0: essa pergunta, não existe uma resposta exata, porque isso é muito individual de cada um. Eu diria para vocês focarem mais em qualidade de estudo e menos em tempo. Porque, por exemplo, se você estudar 2 horas por dia, mas essas 2 horas forem bem proveitosas com foco total, é mais eficiente do que 5 horas toda hora oscilando o foco. Então, eu acho que, assim, o máximo possível que você consiga manter um bom rendimento, um bom foco ali nesse tempo de estudos. Lembre-se, no dia da prova, vocês estarão realizando exercícios. Vocês precisam estar preparados para responder questões. O Enem é muito mais do que simplesmente decorar um monte de teoria. Ele é uma prova de leitura, interpretação e preparação para responder exercícios.
1: As provas do Enem vão ser realizadas nos dias 8 e 15 de novembro. 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Um local de conhecimento no interior do Amazonas, onde é possível acessar obras dos primeiros cientistas que pesquisaram a região.
2: Biodiversidade, populações ribeirinhas e recursos naturais estão entre os temas das pesquisas.
1: A biblioteca que fica em Tefé é um convite para pesquisadores, estudantes e qualquer pessoa que queira saber mais sobre a Amazônia brasileira.
2: Ela é um centro de pesquisa de excelência vinculado ao Ministério da Ciência, Tecnologia e Inovação.
3: Preservar a Amazônia é garantir vidas no planeta, mas para preservar é preciso conhecer, e é justamente esse o objetivo da biblioteca Henri Waterbeats. Às margens do Lago Tefé, no Amazonas, a biblioteca conta com 28 mil obras científicas dedicadas à região. Mais do que reunir livros, a biblioteca é há mais de 3 décadas uma guardiã da memória científica da Amazônia. A bibliotecária Graciete do Socorro Rolim conta um pouco sobre a sua história.
4: Nós temos vários títulos de vários viajantes naturalistas que andou aqui pela região amazônica. Se você quiser fazer uma pesquisa histórica, dos primeiros estudos relacionados aqui na região, tanto na parte de biologia, botânica, zoologia, arqueologia, a parte da antropologia, esses livros, eles são fontes riquíssimos dessas informações.
3: O acervo conta com publicações sobre a conservação da biodiversidade, uso sustentável dos recursos naturais, estudos sobre populações ribeirinhas e diversidade socioambiental. A biblioteca é uma fonte de consulta para pesquisadores, estudantes e profissionais de diversas áreas. Localizada em uma região cercada por áreas protegidas, ela é o único local com conteúdo científico em um raio de mais de 500 quilômetros, como explica Graciete do Socorro Rolim.
4: Além da importância dela científica, né, o lugar é muito bonito. Tem os janelões de vidro. Então, dá a vista direta para o Lago Tefé. A vista é muito linda.
3: Para saber mais sobre a biblioteca Henri Waterbeats, é só acessar a página mamirauá.org.br. Reportagem Cleide Lopes.
1: Os gabaritos preliminares do Exame Nacional de Avaliação da Formação Médica, o ENAMED, e da primeira etapa do Revalida já estão disponíveis para consulta.
2: O prazo para apresentar recursos termina nesta quinta-feira, dia 17 de setembro.
1: As versões definitivas do gabarito oficial da prova, objetiva e o resultado definitivo, serão publicados no dia 4 de dezembro.
2: O ENAMED avalia a formação médica. Já o Revalida comprova diplomas médicos expedidos por universidades de fora do Brasil para exercício profissional no SUS.
1: Para mais informações, acesse gov.br/inep.
2: Conhecer o território indígena e seus caminhos pode fazer toda a diferença na hora de salvar uma vida.
1: Por isso, foi implementado um projeto piloto em Dourados, no Mato Grosso do Sul, o SAMU Indígena.
2: A equipe conta com profissionais indígenas e reduzem mais da metade o tempo de resposta em emergências em saúde nos territórios.
5: Com atendimento na língua nativa, o SAMU indígena funciona 24 horas por dia, 7 dias por semana, e atende cerca de 25 mil indígenas de 3 etnias que vivem na Reserva Dourados, em Mato Grosso do Sul. Desde agosto do ano passado, quando

0: Foi implementado o projeto piloto, o serviço já registrou mais de 2.400 ocorrências, uma média de 204 atendimentos por mês. A secretária de Saúde Indígena do Ministério da Saúde, Lucinha Tremembé, diz que o SAMU indígena dá mais celeridade aos atendimentos de urgência.
1: Com o SAMU, a gente consegue aí um fato muito importante, que é a redução do tempo de espera.
0: O número para acionar o serviço é o mesmo que funciona no restante do país, o 192. O que muda no caso do SAMU indígena é a equipe. Ao todo, são 14 profissionais da saúde. 7 deles são indígenas e falam fluentemente português e guarani. A equipe também conhece bem a região, o que dá mais celeridade ao atendimento. O Everton Nunes, da etnia Terena, é um dos enfermeiros que trabalham na viatura e fala

0: policial indígena. Mas nos casos de ocorrências mais graves, a equipe do SAMU leva o paciente para unidades de saúde e hospitais da região para atendimento especializado. Reportagem Graziele Bezerra.
1: Com as eleições chegando, é importante reforçar: o voto é livre e secreto.
2: Prática de assédio eleitoral no trabalho é crime.
1: Quem traz os detalhes é a repórter Larissa Graciano.
3: Nos últimos 4 anos, o Ministério Público do Trabalho recebeu quase 5 mil denúncias de assédio eleitoral. O voto é secreto, é um direito previsto na Constituição. Mas tem patrão, tem chefe que usa do cargo e do poder econômico para pressionar empregados a apoiar esse ou aquele candidato. E isso é crime. No começo, a prática do assédio eleitoral envolvia pressões diretas, como ameaça de demissão. Hoje, a maioria dos casos é mais velada, como mensagens do chefe com vídeo ou pesquisas eleitorais postadas em grupos da empresa ou enviadas diretamente ao trabalhador. Falas do patrão no ambiente de trabalho, sugerindo que a situação pode ficar difícil se determinado candidato vencer, é outro exemplo. E para configurar assédio, não precisa ser um ato repetido. É que essa pressão, esse constrangimento, ainda que feito uma única vez, tem potencial de gerar medo no trabalhador e direcionar seu voto, afirmou a advogada da União, Alessandra Lopes.
4: Sobretudo esse medo que a pessoa vai nutrir de ser penalizada, de ser removida, de ser transferida, né, de local, de ir para um local onde tem menos condições, de mudar a sua escala de trabalho, de perder o emprego também, né, no final das contas. A gente não quer que ninguém que esteja numa relação hierarquizada, que tenha poder econômico privilegiado, possa coagir outras pessoas e, portanto, desequilibrar o pleito.
3: Uma das provas mais comuns apresentadas pelo trabalhador são as conversas de WhatsApp. Por isso, a orientação para você que é dono de empresa ou coordenador de uma área e que tem poder hierárquico sobre seus trabalhadores é saber os limites do que pode e do que não pode, como alerta

0: que tá ali não é o CPF dele, é o CNPJ dele. Então, às vezes, esse tipo de brincadeira, esse tipo de mensagem, ele pode ter uma conotação e um potencial de constranger aquele determinado trabalhador. A gente já teve diversas condenações aí a valores vultuosos, né, nas eleições de 2022, de 2024, a responsabilização de empregadores públicos e privados, condenações de dano moral coletivo que passaram e a casa dos milhões, né, porque é um dano que se entende que não é só a liberdade de pensamento do trabalhador, é um dano a toda a democracia.
1: Abrir as portas da fábrica, da loja ou da repartição pública para que um candidato converse com os funcionários é outro tipo bem comum de assédio eleitoral e deve ser denunciado. Para prevenir a prática também no serviço público, foram realizadas mais de 50 palestras em vários órgãos federais. Houve ainda a assinatura de uma parceria para dar agilidade no encaminhamento das denúncias que podem ser feitas, por exemplo, no site do MPT, o Ministério Público do Trabalho. De Brasília, Larissa Graciano.
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3: Fica agora com as notícias do Poder Judiciário do Congresso Nacional. Uma boa noite.
2: Boa noite, até amanhã.
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6: STF analisa petição referente ao relatório da PF no âmbito do caso Master.
7: STJ define que milhas e pontos de programas de fidelidade podem ser penhorados para pagar dívidas.
6: Mesários vão até o dia 3 de outubro para concluir o treinamento para as eleições 2026.
7: Boa noite, eu sou Leandro Bezerra.
6: E eu sou Walter Lima.
7: O plenário do Supremo Tribunal Federal realizou nesta terça-feira uma sessão extraordinária com o objetivo de analisar a petição 16662 referente ao relatório produzido pela Polícia Federal no âmbito do caso Master, relacionado ao ministro Alexandre de Moraes.
6: Na sessão de hoje, os ministros debateram questão de ordem apresentada pelo decano da Corte, ministro Gilmar Mendes.
7: Os ministros, neste primeiro momento, analisam se acompanham ou não o presidente do STF, ministro Edson Fachin, no sentido de julgar a petição 16662 separadamente da petição que faz questionamentos sobre a conduta do ministro André Mendonça nas investigações sobre o caso Master.
6: Depois houve o pedido de vista do ministro Flávio Dino para ter mais tempo para analisar o caso e o julgamento foi suspenso.
7: Milhas aéreas e pontos de programas de fidelidade podem ser penhorados para pagar dívidas.
6: O entendimento é do STJ, Fátima Uchoa.
8: A penhora é um ato processual que vincula bens do devedor ao pagamento de dívidas. Uma empresa credora pediu que operadoras de cartão de crédito e programas de fidelidade de companhias aéreas informassem a existência de pontos em nome de um devedor. O Tribunal de Justiça do Distrito Federal negou o pedido, mas no STJ a relatora ministra Nancy Andrighi destacou que a lei não impede, em regra, a penhora de pontos de fidelidade com valor econômico, que são considerados bens digitais integrantes do patrimônio do devedor. E no caso julgado, a empresa deverá indicar quais programas pretende consultar para que o tribunal de origem avalie a possibilidade de penhora.
7: Você já teve dificuldade para se desconectar do trabalho?
6: Para chamar a atenção para este problema, o TST e a Universidade de Brasília lançaram uma campanha sobre saúde mental. Larissa Batista.
9: A campanha tem um recado direto. Sua saúde é a fronteira que o trabalho não pode ultrapassar. E ela mostra que o descanso também é cuidado. Os materiais serão divulgados durante o mês de setembro nas redes sociais da Justiça do Trabalho, em parceria com os 24 TRTs espalhados pelo Brasil. Não deixe de conferir. E se precisar de apoio emocional, ligue para o Centro de Valorização da Vida, pelo número 188. As ligações são gratuitas e o atendimento é feito 24 horas por dia.
7: Mesários têm até o dia 3 de outubro para concluir treinamento para eleições 2026.
6: Capacitação pode ser feita pelo aplicativo Mesário ou pelo ambiente virtual de aprendizagem do TSE. Fábio Ruas.
10: Além da capacitação à distância, o treinamento também pode ser presencial, de acordo com a orientação de cada cartório eleitoral. O curso virtual reúne

0: une informações sobre os procedimentos que deverão ser adotados por quem vai trabalhar nas sessões eleitorais. O conteúdo foi atualizado para as eleições 2026 e contempla o novo fluxo de votação, com orientações práticas para o dia da eleição. Quem concluir o treinamento e trabalhar nos dois turnos poderá acumular 6 dias de folga.
1: Justiça Federal condena líder de esquema financeiro a mais de 23 anos de prisão por lavagem de dinheiro.
2: Decisão atendeu a pedido do MPF e também responsabilizou outros dois envolvidos na fraude. Carla Zanetti.
3: Segundo investigações, o esquema fraudulento operava a partir da cooptação de vítimas para contratação de empréstimos consignados de alto valor em instituições financeiras. Em troca, os suspeitos prometiam quitar as parcelas dos financiamentos e repassar os lucros do investimento para as vítimas. Entre 2019 e 2022, foram movimentados cerca de R$ 156 milhões. O réu líder do esquema foi condenado a 23 anos de reclusão por lavagem de dinheiro. Já os outros dois acusados já estão cumprindo as próprias penas.
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1: A você uma boa noite.
2: E até amanhã.
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6: Eu sou Humberto Pinheiro e estes são os destaques de hoje do Jornal do Senado, que começa agora. Senado deve analisar projeto que protege recursos do Fundo Constitucional do Distrito Federal. Campanha busca conscientizar a população sobre a doação de órgãos. Senado vende mais de 20 mil livros na Bienal de São Paulo. Boa noite. O Senado Federal deve analisar o projeto de lei complementar que busca proteger os recursos do Fundo Constitucional do Distrito Federal. A proposta altera o novo arcabouço fiscal para garantir o funcionamento dos serviços essenciais da capital do país. Repórter Douglas Castilho.
7: O texto tem como objetivo central retirar o Fundo Constitucional do Distrito Federal, o FCDF, das restrições fiscais que recentemente passaram a limitar o aumento dos seus recursos. O FCDF é utilizado para manter as polícias militar, civil e penal, o Corpo de Bombeiros, a saúde e a educação de Brasília, mas passou a ter seu orçamento obrigatoriamente limitado nos anos em que a União registrar contas no vermelho. O consultor de orçamento do Senado, Sérgio Machado, demonstrou cautela com as idas e vindas de exceções às regras fiscais, porque podem prejudicar a transparência orçamentária.
8: O problema da inclusão sucessiva de exceções às regras fiscais é que isso traz prejuízo à transparência, à simplicidade do nosso sistema orçamentário e, em alguma medida, à própria efetividade da medida original. Por outro lado, é claro que há mérito em muitas dessas exceções. Afinal, estamos mesmo tratando de uma obrigação prevista constitucionalmente.
7: A lei do arcabouço fiscal já havia excluído expressamente o FCDF dos limites de controle de gasto. Mas uma lei complementar aprovada em agosto estabeleceu uma regra geral que afetou os repasses ao fundo. O projeto agora apresentado altera esse quadro ao inserir uma exceção expressa para o FCDF, garantindo que seu reajuste volte a acompanhar integralmente a variação da receita corrente líquida. O projeto aguarda envio para as comissões do Senado.
6: Estamos em um mês marcado por campanhas de conscientização sobre diversos temas. Uma delas é o Setembro Verde, que alerta para a importância da doação de órgãos. A campanha busca informar a população e incentivar a doação, um gesto que pode salvar vidas. Repórter Lana Dias.
9: A decisão comunicada de se tornar um doador de órgãos pode orientar a família no momento de luto e, principalmente, salvar a vida de quem aguarda um transplante. É por isso que existe o Setembro Verde. Covid, com o objetivo de conscientizar a população sobre a importância da doação. A campanha é relacionada ao Dia Nacional da Doação de Órgãos, em 27 de setembro, e busca, sobretudo, incentivar as pessoas a expressarem a vontade ainda em vida às suas famílias, como explicou a médica nefrologista da Fundação ProRim, Amanda Meyer da Luz.
10: Durante todo esse mês, nós procuramos esclarecer dúvidas, combater mitos e principalmente estimular pessoas a ter essa conversa com a sua família sobre o seu desejo de serem doadores. Hoje nós sabemos que existem mais de 45 mil pessoas em uma lista de espera para um rim.
9: A doação pode acontecer em duas circunstâncias. A primeira é com doador vivo, quando estiver saudável e em condições para que o procedimento não prejudique sua saúde. A outra é com doador falecido, quando a morte encefálica é decretada. Amanda esclareceu que, nessa situação, a família é acolhida e consultada sobre a doação.
10: Após a confirmação, então, dessa morte encefálica, a família é acolhida e é consultada sobre a doação. Se houver, então, a autorização, são realizados, então, por último, exames para avaliar quais órgãos, né, podem ser aproveitados. Um deles, então, pode ser o rim. Então, a central de transplantes identifica o possível depois receptor, segundo os critérios clínicos, critérios de compatibilidade, tempo de espera e logística para a chegada do órgão na pessoa que será a receptora.
9: A doação e o transplante de órgãos e tecidos são incentivados por lei no Brasil, que prevê, na última semana de setembro, a realização de atividades de conscientização dos estudantes de todos os níveis de ensino. Quem deseja ser doador ou doadora de órgãos deve conversar com a família. Mais de 49.500 pessoas aguardam transplante de órgãos no Brasil, segundo a lista de espera do Ministério da Saúde.
6: Mais de 20 mil livros foram vendidos pela Livraria do Senado durante a Bienal do Livro de São Paulo, realizada neste mês. A Constituição Federal e títulos sobre a história do Brasil estiveram entre as obras mais procuradas. Outro destaque foi a coleção Em Miúdos, que leva a educação cidadã a crianças e jovens por meio de ilustrações e linguagem informal. A 28ª Bienal Internacional do Livro de São Paulo terminou no domingo, dia 13. O Senado levou ao público uma variedade de títulos e também apresentou iniciativas de educação legislativa, preservação da memória e participação popular. A reportagem é de Yasmin Rodrigues.
11: O Senado participou com cerca de 250 títulos publicados pela própria casa. O espaço também recebeu atividades sobre o arquivo e a biblioteca do Senado, a coleção Escritoras do Brasil, Sustentabilidade e o programa E-Cidadania, que aproxima a população do processo legislativo. A servidora do Senado, Paula Oda, explica que a proposta foi apresentar ao visitante diferentes formas de conhecer e se aproximar da casa.
12: O espaço de eventos, ele é muito interessante, porque a instituição tem a possibilidade de conversar com a sociedade aqui. E mais do que vir aqui só e vender livros, a gente está aqui para representar a instituição, a gente está aqui para demonstrar, né, tudo que a gente tem de melhor para o cidadão, que muitas vezes não conhece tudo isso.
11: Entre livros de história e legislação e documentos que preservam a memória do país, a presença na Bienal mostrou que aproximar o cidadão do legislativo também pode começar por algo tão simples quanto a abrir um livro.
6: Um projeto que autoriza porte de arma de fogo para mulheres sob medida protetiva da Lei Maria da Penha avança no Senado. Ao defender o projeto, o relator,

0: Seja a mulher, sob medida protetiva de urgência, servirá como instrumento equalizador contra a diferença de força física existente entre ela e o agressor. Ressaltamos que o porte de arma de fogo não será obrigatório, mas apenas facultativo, somente para as mulheres sob medidas protetivas de urgência e que cumpram os requisitos arrolados no presente projeto de lei e no corpo normativo do próprio Estatuto.
1: A CSP pode acrescentar alteração ao texto aprovado na Comissão de Direitos Humanos para deixar claro que, revogada a medida protetiva de urgência, cessará também a autorização excepcional para a arma de fogo, mas nada impedirá a mulher de buscar a posse da arma dentro das regras gerais do Estatuto.
2: Eleições 2026.
3: Nas eleições deste ano, presos em regime provisório poderão votar. No entanto, essa pode ser a última vez que brasileiros nessa condição participam das eleições. Isso porque a lei antifacção que entrou em vigor em março de 2026 proíbe o alistamento eleitoral e o voto de pessoas presas, seja em regime definitivo ou provisório. Porém, o Tribunal Superior Eleitoral decidiu suspender esse trecho da legislação, permitindo que presos provisórios e adolescentes que cumprem medidas judiciais restritivas votem em outubro. O TSE argumentou que a lei antifacção viola o princípio da anualidade eleitoral, que impede mudanças na legislação a menos de um ano da eleição. O Supremo Tribunal Federal também pode julgar o tema para manter ou anular, em definitivo, o direito ao alistamento e ao voto do preso provisório. A Constituição já proíbe o voto de pessoas condenadas em decisão final. Nos últimos anos, a Justiça Eleitoral instalou cabines de votação em alguns estabelecimentos penais para garantir o direito dos presos. Em 2026, poderá votar o preso sem condenação definitiva que estiver com o título eleitoral em dia e tiver solicitado o voto. O prazo para o pedido terminou em maio. Com trabalhos técnicos de Eliseu Caires, o Jornal do Senado fica por aqui. Acompanhe agora as notícias da Câmara dos Deputados. Boa noite e até amanhã.
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5: O plenário pode votar punição para quem tentar fraudar interdição de idosos.
6: Avança projeto que cria política de reintegração de brasileiros deportados.
5: Gestantes poderão ter direito a condições especiais em concursos públicos.
6: Boa noite. Os deputados estão analisando a proposta que garante condições especiais para mulheres grávidas em concursos públicos. A repórter Fabielle Pires traz mais informações sobre a proposta.
7: Um projeto de lei em discussão na Câmara dos Deputados quer garantir que mulheres grávidas ou puérperas não sejam prejudicadas em concursos públicos por causa da gestação ou do parto. A autora da proposta, a deputada Denise Pessoa, do PT do Rio Grande do Sul, disse que apresentou o texto ao acompanhar notícias de gestantes prejudicadas em concursos. Em 2025, por exemplo, 3 grávidas passaram por dificuldades no concurso nacional unificado ao não conseguirem da banca organizadora autorização para assistir de forma remota ao curso de formação em caso de parto. Pelo texto em discussão na Câmara, candidatas impossibilitadas de participar de qualquer etapa de concurso público em razão da gestação, parto ou puerpério terão direito a participar remotamente da fase do certame quando houver compatibilidade com a situação de saúde, desde que essa forma de participação não frustre o caráter competitivo do concurso. A proposta também permite a realização da prova em segunda chamada, quando a candidata não puder comparecer no dia previsto em edital, com nova data a ser agendada pela banca organizadora. A impossibilidade deverá ser comprovada antes ou imediatamente após a realização da prova, mediante documento assinado por profissional médico. O direito será garantido em qualquer estágio da gestação para todas as etapas do concurso, independentemente de previsão expressa no edital. Segundo a autora do projeto, Denise Pessoa, a segunda chamada e a participação remota de gestantes em etapas de concurso público já vêm sendo conquistadas na Justiça.
8: Essa proposta ela é importante porque ela combate e enfrenta uma desigualdade que atinge as mulheres. A gente sabe que essa é um caso que já apareceu, como eu disse, em vários concursos, especialmente no concurso nacional unificado, e que decisões judiciais já garantiram o direito às mulheres. E, portanto, a gente transforma em legislação algo que já vem sendo reconhecido em processos judiciais. É importante que as mulheres elas possam correr em condições iguais e elas não precisem ser punidas por uma condição

0: física, que não deveria ser um fator de exclusão.
1: O projeto que garante a gestantes ou puérperas condições diferenciadas em concursos públicos foi aprovada pela Comissão de Administração e Serviço Público. O texto ainda vai passar pelas Comissões de Defesa dos Direitos da Mulher e de Constituição e Justiça. Da Rádio Câmara de Brasília, Fabielle Pires.
2: Economia.
3: Josenildo, do PDT do Amapá, defende a aprovação de projeto que cria regras para reduzir a burocracia. Autor da matéria, ele explica que o objetivo é digitalizar processos de licenciamento com prioridade para microempresas, pequenos negócios e empreendedores individuais.
4: Josenildo propõe que os órgãos públicos deixem de exigir documentos já disponíveis nas bases de

0: A proposta regulamenta a atuação das cooperativas em finanças solidárias e em plataformas digitais de trabalho.
1: João Carlos Bacelar, do PL da Bahia, pediu informações à Casa Civil sobre a regulamentação de incentivos fiscais para sistemas de armazenamento de energia por baterias. Ele quer saber como o governo pretende incluir essa tecnologia no regime especial de incentivos para o desenvolvimento da infraestrutura, o REIDI.
0: O deputado pede esclarecimento sobre o andamento da regulamentação e os estudos técnicos, fiscais e regulatórios relacionados ao tema. João Carlos Bacelar argumenta que a medida pode incentivar investimentos e fortalecer a infraestrutura do setor elétrico.
1: Projeto de Heloísa Helena, da Rede do Rio de Janeiro, proíbe as apostas esportivas online no Brasil. A parlamentar argumenta que a expansão das bets contribui para o endividamento das famílias e para o aumento do transtorno relacionado ao vício em jogos.
2: O que acontece hoje é que as pessoas não precisam nem se deslocar de casa, como se fazia antes, para jogar nos cassinos, nos bingos ou em qualquer lugar. As pessoas com um celular, elas podem ter toda a sua vida destruída. São muitos casos de ludopatia já diagnosticados, casos gravíssimos de famílias inteiras que perdem tudo que têm. Muitos jovens suicidam em função dessa jogatina que são as bets. Então, nós entendemos que é de fundamental importância que elas sejam proibidas.
0: Heloísa Helena critica a regulamentação do setor e alerta que a arrecadação tributária obtida com as apostas não compensa os impactos sociais causados pelo vício em jogos. Ela acrescenta que grande parte dos recursos movimentados por essas plataformas vai para o exterior.
3: Trabalho.
1: Delegado Éder Mauro, do PL do Pará, defende a criação de uma política de qualificação profissional e reinserção no mercado de trabalho para pais de pessoas com deficiência após a morte de quem era cuidado. A proposta prioriza esse público em programas federais de capacitação e intermediação de emprego.
0: Delegado Éder Mauro afirma que os beneficiários também poderão receber acompanhamento psicossocial e participar de ações de empreendedorismo. Ele argumenta que a ideia é reduzir a vulnerabilidade de famílias que deixaram o mercado de trabalho para exercer o cuidado contínuo.
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3: Relações Exteriores.
1: A proposta que cria política para a reintegração de brasileiros deportados ou repatriados avançou na Câmara. A repórter Silvia Munhato tem mais detalhes.
5: A Comissão de Previdência, Assistência Social, Infância, Adolescência e Família da Câmara dos Deputados aprovou o projeto que cria a política Reintegra Brasil. O objetivo é apoiar a reinserção social e profissional de brasileiros que retornam ao país após repatriação ou deportação. Em 2025, 3.924 brasileiros foram deportados pelos Estados Unidos e outros 3.050 tiveram que sair da União Europeia. A deputada Rogéria Santos, do Republicanos da Bahia, relatora do texto, destacou que esses brasileiros chegam ao país com dificuldades econômicas, mas também com outros problemas.
6: Existe um outro pormenor também, que na sua maioria eles retornam ao Brasil, inclusive indocumentados, com seus documentos expirados, com dificuldades de acessar o poder público, inclusive em relação à saúde. E aí a política ela vem trazendo exatamente esse bojo para acolher e reintegrar esses brasileiros.
5: Entre as medidas previstas está a criação de unidades de recepção nos pontos de entrada no país, com encaminhamento para abrigos temporários ou auxílio para transporte até o município de origem. Também deverá ser ofertado atendimento psicológico e assistência social, além da criação de espaços de convivência para mães e filhos.

0: e apoio para a localização de parentes no Brasil. O texto ainda concede atendimento prioritário no Cadastro Único para Programas Sociais e prioridade no acesso ao Bolsa Família e ao benefício de prestação continuada. Outras ações estão relacionadas à empregabilidade das pessoas e à proteção de bens adquiridos no exterior. A proposta que cria uma política de acolhimento de deportados e repatriados será analisada agora pelas Comissões de Finanças e Tributação e de Constituição e Justiça. Da Rádio Câmara de Brasília, Silvia Minhato.
1: Desenvolvimento Regional.
2: Sérgio Brito, do PSD da Bahia, solicita a realização de uma audiência pública para discutir o projeto que transfere às assembleias legislativas a competência para criar municípios. A ideia é impulsionar o desenvolvimento regional de distritos com potencial econômico.
3: A criação de novos municípios tem relação direta com o desenvolvimento regional. Tem distritos e comunidades que comprovadamente têm capacidade de crescer, se desenvolver, gerando renda e progresso para centenas de regiões pelo Brasil. O projeto estabelece critérios claros e responsáveis, assegurando que novas unidades administrativas tenham viabilidade econômica, social e estrutural, garantindo a sustentabilidade e melhor prestação de serviços à população.
4: Sérgio Brito cita como exemplos os distritos baianos de Roda Velha e Rosário para defender a proposta. Segundo o deputado, o projeto estabelece critérios técnicos para a criação dos municípios e pode facilitar o acesso da população a serviços públicos, além de estimular o desenvolvimento regional.
2: Da Vitória, do PP do Espírito Santo, defende a aprovação de projeto que permite transformar a ocupação regular de terrenos de marinha em direito de uso registrado em cartório. Pela proposta de sua autoria, a União permanece como proprietária enquanto o morador passa a ter o domínio útil do imóvel.
4: Da Vitória explica que a medida alcança ocupantes inscritos na Secretaria do Patrimônio da União com posse pacífica há pelo menos 5 anos. O texto mantém a cobrança anual pelo domínio útil do terreno, além da taxa devida quando esse direito for transferido a outra pessoa.
2: Está pronto para a pauta da Comissão da Amazônia o relatório de Dilvanda Faro, do PT do Pará, ao projeto que amplia garantias em desapropriações por utilidade pública. O texto determina processo prévio e proteção reforçada a comunidades tradicionais e famílias de baixa renda.
4: De acordo com Dilvanda Faro, o projeto supera a lógica patrimonial ao incorporar dimensões sociais, culturais e territoriais, garantindo a manifestação prévia dos atingidos e reconhecendo o valor subjetivo da terra.
2: É de Elmar Nascimento, do União da Bahia, projeto para levar perícias médicas do INSS a localidades de difícil acesso. Entre os critérios previstos estão distância superior a 100 quilômetros da agência mais próxima, problemas de deslocamento da população e demanda reprimida pelo atendimento.
4: A proposta de Elmar Nascimento determina que o atendimento ocorra pelo menos uma vez por mês nessas localidades. Ele explica que, ao cumprir a medida, o INSS poderá utilizar unidades móveis, realizar mutirões, recorrer à telemedicina ou deslocar peritos para os municípios.
1: Meio Ambiente.
2: Gleisi Hoffmann, do PT do Paraná, quer proibir a exportação de animais destinados ao abate ou à engorda para abate no exterior. A medida vale para bovinos, búfalos, ovinos, caprinos, suínos e equídeos e prevê multas de até R$ 20 mil por animal, além de outras sanções para quem descumprir a regra.
4: Gleisi Hoffmann ressalta que a proposta não impede a exportação de animais para reprodução, pesquisa e conservação. Segundo a deputada, a iniciativa amplia a proteção e o bem-estar animal e, ao mesmo tempo, estimula o processamento da carne no Brasil, gerando mais valor e emprego no país.
2: Baleia Rossi, do MDB de São Paulo, defende o projeto que autoriza o sepultamento de animais de estimação em jazigos pertencentes à família do tutor, em cemitérios públicos e privados. Ele argumenta que a proposta reconhece o vínculo afetivo entre os tutores e seus animais.
4: De acordo com Baleia Rossi, o projeto estabelece critérios para o sepultamento dos animais, como a comprovação de que a morte não foi causada por doença infectocontagiosa. Ele afirma que a medida também exige autorização prévia da administração do cemitério.
2: Mário Frias, do PL de São Paulo, é um dos autores da proposta que endurece as regras de proteção aos animais. A ideia é aumentar as penas para crimes de maus tratos, tornar esses crimes hediondos e imprescritíveis e determinar a perda da guarda dos animais pelos condenados.
4: O texto, que tem apoio de Mário Frias, também prevê educação sobre proteção animal nas escolas, atendimento veterinário público com castração gratuita e a criação de um cadastro nacional de pessoas condenadas por crimes contra animais.
1: Justiça.
2: Está pronto para ir a plenário o projeto que prevê punições para quem interditar idoso de forma abusiva. A repórter Paula Bittar explica a proposta.
5: A Comissão de Constituição e Justiça da Câmara aprovou um projeto que cria sanções civis e penais para quem tentar interditar idosos de forma abusiva ou fraudulenta. O objetivo é impedir que familiares ou pessoas de confiança utilizem processos judiciais de interdição para assumir o controle de bens e rendimentos de idosos que ainda possuem plena capacidade. O relator, deputado Felipe Carreiras, do PSB de Pernambuco, considerou que é necessário garantir o caráter de medida excepcional para a curatela, com o objetivo apenas de assegurar apoio aos que não consigam praticar atos da vida civil de forma autônoma. Para ele, utilizar a medida com finalidade patrimonial e sucessória representa evidente desvio de finalidade e vulnera direitos fundamentais relacionados à liberdade, à autonomia privada, ao patrimônio e à dignidade da pessoa humana. O texto aprovado define a tentativa de curatela por má-fé como motivo para excluir o herdeiro da sucessão, resultando na perda do direito à herança. Além da sanção civil, o projeto altera o Estatuto da Pessoa Idosa para aumentar a punição nos casos de apropriação ou desvio de bens. A pena para esse crime, que é de reclusão de 1 a 4 anos e multa, será aumentada de 1/3 até a metade se ele for praticado mediante a instauração de processo de curatela abusiva ou fundada em motivos falsos. A proposta também atualiza termos legais e permite que o juiz reconheça a intenção de enganar de forma mais ágil durante o processo, evitando que a lentidão da justiça beneficie herdeiros de má-fé. A proposta, que cria sanções civis e penais para quem tentar interditar idosos de forma abusiva ou fraudulenta, ainda será analisada pelo plenário. Da Rádio Câmara de Brasília, Paula Bittar.
1: Segurança Pública.
4: Projeto de defensor Stélio Denner, do União de Roraima, inclui na Lei Maria da Penha o monitoramento eletrônico do agressor como medida protetiva de urgência em situações de alto risco à mulher. Segundo o deputado, a iniciativa visa conter a escalada do feminicídio no Brasil.
2: Pelo texto de defensor Stélio Denner, o juiz deverá observar novos critérios para conceder a medida protetiva, como casos de ameaça grave, histórico de agressões e perseguição. O texto também prevê a integração da tornozeleira eletrônica com mecanismos de alerta direto à vítima.
1: Direitos Humanos.
4: Amanda Gentil, do PP do Maranhão, recomenda a aprovação de proposta de emenda à Constituição que inclui a primeira infância como etapa prioritária na proteção dos direitos e garantias das crianças. Relatora da matéria, ela propõe reforçar a obrigação do poder público no desenvolvimento integral até os 6 anos de idade.
2: O substitutivo de Amanda Gentil determina que União, Estados, Distrito Federal e atuem de forma integrada em políticas para a primeira infância. O texto também exige a divulgação dos recursos destinados a essas ações e inclui creches e visitas domiciliares entre as medidas previstas.
1: Educação.
4: Jorge Sola, do PT da Bahia, defende a ampliação das escolas públicas em tempo integral, especialmente no ensino médio. Para o deputado, a política é também uma medida de enfrentamento ao crime organizado, já que é nessa faixa etária que adolescentes são mais vulneráveis ao aliciamento.
6: Oferecer escola de tempo integral, ou seja, segunda a sexta, de manhã e de tarde, o dia todo, com alimentação durante todo o dia, com formação profissional, com qualificação em várias áreas, cultura, esporte, línguas, e você, com isso, permite, né, que esse adolescente tenha uma melhor formação e perspectivas futuras, sendo afastado do risco da cooptação pelo crime organizado.
2: Jorge Sola acrescenta que a Bahia já conta com mais de 70 escolas de ensino médio reformadas ou construídas, com laboratórios, auditórios e espaços esportivos, e que outras 252 serão entregues. Ele aponta que a parceria com o Programa Federal Pé de Meia ajudou a reduzir a evasão escolar.
4: Termina agora o jornal Câmara dos Deputados, produzido pela Rádio Câmara, com trabalhos técnicos de Wellington Teles e apresentação de Luciana Vieira e Val Monteiro. Boa noite.
2: A Voz do Brasil volta amanhã. Uma boa noite para você.
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Alô, Chapecó, muito boa noite. Está começando mais uma edição do Love Line nessa terça-feira, dia 15. Bom ter a sua companhia. Que bom que você está aí esperando o Love Line. Está começando então, a partir de agora, com patrocínio é do Motel Momentos, aberto 24 horas. Muito bem. A primeira música que vai tocar no Love, ela foi sucesso em 1987. A banda americana Starship, Nothing's Gonna Stop Us Now.

Aí no Love, o Nico Rezende, Esquece e Vem. Antes, o Heart, o Arable Love e Starship, a primeira, Nothing's Gonna Stop Us Now. Boa noite pra todo mundo que tá aí nos honrando com a sua audiência. Love Line, a sua linha direta com a emoção. 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Vou ter a sua companhia. Em cartaz do cinema no Shopping Pátio, tem Da Magia à Sedução, Feitiço do Amor, A Maravilhosa Árvore Encantada, Ponto Sem Retorno, Patrulha Canina e muito mais. Agora vamos até 1986 para curtir Retratos e Canções. Sandra de Sá.

Música de 1986, Solitária à Noite, Air Supply. Encerrando meia hora de Love Line. 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Já já tem In Excess aqui no Love, que segue até a 1h.

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É o Love Line, a sua linha direta com emoção até a uma aqui na West Capital. Muito bom ter a sua companhia. Você acabou de ouvir aí a música do Roupa Nova, Meu Universo é Você. Cumprimentar aqui o Jailson. Valeu, Jailson, tá ouvindo em Nonoá, hein? Grande Jailson, falou que não perde um Love Line. Também a Samantha, do bairro Passo dos Fortes. Nosso boa noite pro bairro Passo dos Fortes. O Ângelo também tá na sintonia. Valeu, Ângelo. E você vai curtir aqui uma música que foi sucesso no ano de 1990, que é do cantor o Gary Moore, Still Got the Blues for You.

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1: Música de 1984, Lionel Richie com Stuck on You aqui no Love, a sua linha direta com emoção. Boa noite para André que pediu essa música. Aqui no Love, o Love volta já, patrocínio do Motel Momentos, aberto 24 horas.

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Quero mandar uma boa noite pro famoso cantor Gibi Ferrari. 50 anos de carreira, valeu pela audiência. Então, às vezes, o amor não cabe em poucas palavras. Porque quando a gente ama de verdade, não entrega apenas um pedaço do coração. Entrega os sonhos, os planos, os sentimentos, entrega tudo. E talvez seja por isso que essa música toque tão fundo. Porque fala de querer alguém por inteiro, de viver um amor sem medidas. Uma música para quem ama e para quem tem alguém que é simplesmente tudo. Ela foi sucesso em 1984. Julio Iglesias e Diana Ross, Tudo de Você. All of You. Alô, JP da Boleiragem, aquele abraço. Também Wailer e Sarah.

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2: Essa aqui é de 1987, Secret Service e a Agneta do ABBA, The Way You Are. Agora 19 para meia-noite.

0: Agora meia-noite 22, você ouviu o Phil Collins, na sequência tem Eric Clapton.
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2: Apaixone-se.

0: meia-noite e 59.
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1: 2:21.
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5: E agora, o oitavo elemento dessa noite pra nós. Roger Moreira, do Traje a Rigor, participando com a gente. A gente vai então tocar pra vocês a primeira música que muitos, praticamente todos, conheceram, inclusive o Roger, Melissa.

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1: Lanzai, Pedro Capó, Georgie Noriega, Rec 808, Shadow Towers,
0: Puerto Rico.
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3: Duas e 32.
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0: 2h47.
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0: 3:58.
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Muito bom dia! Muito bom dia! Quartamos 16 de setembro de 2026, com muita alegria, com a presença de Vini mais uma manhã. Estamos conectados no Bom Dia Sul com o Grupo Minuano, Os Tiranos, Cristiano Quevedo e Arlon Péricles, teve o Baitaca, os Farrapos e muito mais. 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Bom dia com alegria!

0: 4567. E nós estamos deixando um fortíssimo abraço a toda a galera do agro, a turma do interior que nos acompanha agora no Suquinho da Mimosa. É, na coleta também, galera que tá na estrada e também o buzinaço na produção, né? E o pessoal que tá com a gente nas agroindústrias, virando a madruga, elevando o PIB brasileiro. Aquele abração gigante pra vocês, eu sou Matheus Montemes, vou estar com vocês aqui até às 7 horas da manhã. Paulo Padilha, meu amigo! Buzina Padilha!
1: Bom dia, Matheusinho, bom dia! Sabe, né, quem quer, né?
0: Bom trabalho pra
1: sabe
0: amigo!
1: Sabe quem quer, loqueando na madrugada dentro, né? Escutando vocês, como sempre,
0: vai devagar,
1: né?
0: Padilha, vai. Ô, devagar.
1: Matheusinho, boleia pra nós hoje aí, Teodoro e Sampaio, vestido de seta, pode ser? E sabe, né, se tiver aquele sorteio rolando, nebolei de Bitcoin Nazareno.
0: Pra só
1: e
0: sexta.
1: E aquele meu tchau, obrigado. E o abração aquele de AZ, pra não esquecer de ninguém, né? Lógico. E se não for o West Capital, então fuja, louco.
0: Vestido de seda, o seu manequim também me deixou. Nota. Um grande abraço, Padilha, tudo de bom, virando a madruga.
2: Toca uma música da banda Passarela, Bar da Esquina.
0: Opa, bom pedido aí, viu, André? Aquele abração para amigo aí, todo o povo do núcleo, vamos acordar. Simone Pan. Matheus, estamos aqui trabalhando, ouvindo a rádio no aeroporto. Mande uma imagem do nosso lindo aeroporto, Simone. Não sei se tem muita gente agora, né, Simone? Esse horário aqui das 5h09 da manhã. Matheus, toca aí Barquinha de Ouro pra nós e tudo de bom. Dona Maria, tudo de bom pra você aí também. Alô, meninas da madruga. Que Deus abençoe vocês mais uma manhã. Por isso que nós temos aqui a vinheta para as meninas madrugadoras. Acorda, menina. E a Adelita que deixou bom dia pra nós também, Adelita de Fátima, tudo de bom, querida? Boa quarta-feira geladinha pra você.

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Vamos que vamos! 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

Chegando Luiz Carlos Borges, despertando o povo da manhã da quarta-feira com o nosso relógio do Bom Dia Sul. Abração pra gauchada toda, pro nosso grande oeste, Cavalo Crioulo.

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5: Canta galo velho! Quarta-feira de sol pra Chapecó, quinta-feira de sol, sexta-feira de sol. Hoje de manhã temperaturas de 6 a 7 graus aqui na região, fresquinho à tarde, batendo 20, 21 graus. Dá uma boa esquentadinha hoje. Amanhã de manhã de 7 a 8 graus de manhã, à tarde 25, esquenta bem com sol brilhante. E na sexta-feira também o sol toma conta aqui de Chapecó, de 9 a 10 graus de temperatura de manhã, à tarde chegando a 21 até 23 graus. Ou seja, especialmente quinta e sexta-feira à tarde, temperaturas altas, né? Depois das 3 horas da tarde fica bem calorzinho aí, depois do meio-dia. E teremos um sábado de bastante instabilidade. Alô, turma que tem coisas planejadas, agenda para sábado. Deve começar a chover ainda na madrugada aí de sexta para sábado. E o tempo aí vai ficar piorzinho depois do meio-dia, com mais chuva e com mais instabilidade. Depois, à noite, inclusive depois das 3 horas, também teremos um tempo bem fechado aqui para Chapecó. Temperaturas no sábado de 15 a 16 graus de manhã, à tarde batendo 19, pouca variação de temperatura, mas bastante chuva desde a madrugada até a noite do sabadão. Pouquíssimo sol previsto para o final de semana. Sol hoje, quinta e sexta-feira em sequência. Informações para o Indy, Clima Terra e Clima Tempo. Hey, hey.

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0: especialíssima pra você, com a proteção divina, que a gente possa fazer nossas coisas de hoje, nossas tarefas, com a proteção, iluminados, sem sustos. E abração a você que vai ficar com a família hoje, tá de folga, a você que tá na estrada aí trabalhando, tá longe, tá nos aplicativos. Uma dica pra quem vai longe, a rádio não pega mais. No Clique RDC tem a aba Oeste Capital ao vivo, mas é melhor ainda se você conseguir baixar o aplicativo próprio da Rádio Oeste Capital. E pode ser pelo RádiosNet, Rádios Brasil, pode ser através do site do Oeste Capital também. E
1: Brasil!
0: Muito mais! Bom dia,
2: Leite! Bom dia, Matheusito! Aqui tá certo e nada. Gabriel Pedroso Bordecá.
0: Fala, Matão!
2: Mandou uma música aí pra nós aí que temos aí de sentado, joelho dobrado, cabelo penteado aí, acelerando o cargueiro aí. Mandou uma música aí,
0: no pô, charme.
2: Toda a galera aí da Careta Alfa aí, ó. Gurizada que tá na escuta aí, de A a Z, de 0 a 6, pra não esquecer de ninguém. E aquele abraço, né? Nós já temos aí, acelerando o cargueiro aí, que não tem o que fazer, né? Manda uma aí, pode ser amigo da Lua aí. Valeu! E aquele abraço, e tudo de bom! Aí, manda lá pra galera da Planaterra lá também, lá os caçambeiros lá que devem estar na escuta aí.
0: Vamos, Planaterra!
2: Aquele abraço!
0: Aquele abração, gurizada! Vamos que vamos, buzinaço pro nosso amigo Batão! Ô, Matheus, estamos aqui na lida para mais um dia. Tiagão, é a galera do aplicativo aí, que seja uma quarta-feira bastante proveitosa para vocês. O Edilson Menoncin está por aqui deixando bom dia. Venha vindo.
3: Bom
0: Oi.
3: Dia, bom dia, mano. Matheus, tudo certo? Quase que é meio amassado hoje. Levantamos 5 horas, já nem dá tempo de música, né? Ah, vai que você conseguir roda. E hoje, menina da aldeia, acho que é Gustavo Lima, né? Vamos oferecer lá pro Ivo, lá pro Marcelo, lá para aquelas grisadas de pecuária. Nossos colegas do sindicato, dos motoristas, vigilantes, do pessoal dos postos Alfa, da Compressa do Alfa, a Porlei da Fazenda Vale, para a quadrilha, puxo para a chave, lá para a Gurizada dos Cereais, pessoal que está sempre na escuta aí. Beleza, meu amigo? Aquele abraço.
0: Um grande abraço. Pessoal dos Cereais aí também, grandíssimo abraço. Pessoal da Alfa Tomazelli, é o povo do centro aí também, do Super Alfa. É despertando a galera toda, vamos! O Matheus, estamos aqui na escuta, Milton! Alô, Milton, um abração pra você e pra família toda. Quem que tá por aqui? O seu Homero. Bom dia, seu Homero. Venha chegando. E o Mate, seu Homero, tá pronto? Bom dia, Su.
4: Bom dia. Nós por cá, saindo de Seara, Santa Maria Catarina, rumo à capital do trabalho, Chapecó. É o que liga, cortando o tapetão preto aí de nossa...
0: Pensei que era Concórdia.
4: Nossa SC aí, que está toda sendo restaurada aí. E se não for Oeste Capital, fuja, louco! Coloca lá no sorteio aí!
0: Aquele... Valeu, seu Renner, tudo de bom!

0: Obrigado.
1: Vestido de seda. 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
1: É o nosso programa das madrugas, 7 graus a temperatura. Bom dia para a audiência toda aqui que está conectada, ligada aqui no rádio, nos aplicativos. 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
1: Acelerando, acelerando. Vamos que vamos! Bom dia pra galera toda, 10 para 6 da manhã, vem chegando, bom dia!
25: Bom dia, Oeste Capital. Aqui é o Sidney Neto, motora da saúde de São Bernardo. Estamos saindo daqui agora, rumo à capital do Oeste, Chapecó, ligadinho na melhor Oeste Capital.
1: Obrigado!
25: Bom dia a todos aí, que Deus abençoe a todos.
1: Valeu, Sidney, um grandíssimo abraço para o amigo, muita saúde para a turma da saúde no push dos pacientes. Bom dia!
26: Bom dia, meu amigo Matheus, como é que tá o amigo? Tranquilo, aqui é o Vanderlei dos Santos.
1: Tudo bem, Vanderlei?
26: Pediu uma música, se foi possível tocar aí, Morena não corta o cabelo, Menina não corta o cabelo, uma coisa assim. E agradeço pra toda a galera,
1: lindo demais. Tá,
26: especialmente com o apresentador. Se não é o apresentador, fazer a alegria nossa de madrugada aí, não tem graça nenhuma.
1: Obrigado, seu Vanderlei.
26: Fuja logo, Oeste Capital. Fuja logo.
1: Fuja logo, depois eu passo aquele dinheiro que a gente prometeu ali, né? Tudo de bom pra você e pra sua família, meu amigo. Bom dia!
27: Bom dia, Matheusinho. Tudo certo? Tudo tranquilo? Tudo na paz, meu
1: tudo
27: amigo?
1: Tudo bem, Rudi?
27: Capital, bom dia, Sul.
1: Tudo na paz.
27: Estamos aqui.
1: Se estiver muito tranquilo, nós vamos agitar.
27: De Santa Lúcia, Palmitos.
1: Opa!
27: E destino ali, Tenente Portela, com essa carguinha aí. Tudo certo.
1: Concreto?
27: Valeu, Matheus. Uma ótima abençoada quarta-feira.
1: Nossa!
27: Aí pra todos vocês aí da rádio, os ouvintes. Valeu, um abraço, estúdio bom.
1: Valeu, Rudimar.
28: Obrigado, Brasil, pela crescente audiência.
29: Vamos acalmar o coração. Vamos beber tudo.
1: O famoso bar da esquina.

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0: 6 horas em ponto, bom dia. 7 graus. 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
0: Vamos lá falar de futebol agora, 6 horas 3 minutos. 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Está anunciando Série A do Brasileiro. Tem um jogo muito importante hoje entre Botafogo e Grêmio. Dois times lutando contra o rebaixamento. O Botafogo é o 14º com 32 pontos. Não vem de uma boa sequência, vem de empate na competição. Aí depois vem o Mirassol com 29 e o Grêmio com 28. O Grêmio pode chegar aos 31 pontos. Lembrando que o Grêmio joga hoje fora de casa no Nilton Santos, no Engenhão, 19h30. Aí dentro da zona de rebaixamento, Vasco 28, 18, Inter 28, Remo 23 e Chapecoense 17 pontos. Rodada 21, partida atrasada, então o jogo de hoje. Lembrando que nessa rodada atrasada a gente vai ter Chapecoense e Vasco em data a ser definida. E teremos ainda São Paulo e Santos e Atlético Mineiro e Bragantino, os jogos atrasados. Série B do Campeonato Brasileiro, os jogos de ontem, fechando a rodada. Londrina 6, Ponte Preta 0. Ponte Preta, bye bye aí, né? Tá com 10 pontinhos só. O Náutico vencia o Operário 3-1 até o finalzinho do jogo, quando o Operário marcou duas vezes. É incrível. 3 pro Náutico, 3 pro Operário. E o CRB fez 2-1 sobre o Sport Recife. Olha, o CRB tá muito bem na competição, tá chegando pertinho do G6. O técnico Fábio Matias, ex-chapecoense. Os gols de Hereda e Christopher e o Patrick de Paula marcou pro Sport Recife. CRB agora sétimo colocado com 45 pontos, somente um atrás do Atlético de Goiás. A nova rodada 29 começa sexta-feira com Vila Nova e América, Ceará e Novo Horizontino e São Bernardo e Atlético de Goiás. Agora vamos falar de Copa Sul-Americano. São Paulo está fora da chula no agregado 2-1 para o Boca Juniors, que ontem à noite empatou com o São Paulo por 1-1. Domingos Duarte fez para o São Paulo e o Boca marcou com Lozano. Está eliminado. O São Paulo chegou a ter um gol anulado no segundo tempo, mas enfim, não valeu, né? Ficou 1-1. E com isso, o Boca Juniors pegará o Vasco da Gama nas semifinais aí da Sul-Americana, porque ontem o Vasco fez 2-0 para cima do Santa Fé, com uma certa facilidade, não foi tão difícil o jogo assim pro Vasco. Os gols do Vasco de David e Bruno Duarte. Do outro lado da chave, nós vamos ter definições hoje à noite. Às 7 horas tem Atlético Mineiro e Santos. Primeiro jogo 2-0 pro time santista na Vila Belmiro. E hoje o jogo tá marcado para 7 horas. E às 9:30, no estádio Centenário, grandíssimo Centenário, Montevideo City Torque contra o Cienciano do Peru. Primeiro jogo 2-0 para os peruanos. Portanto, uma semifinal já detalhada aqui, já definida. Boca Juniors e Vasco. Isso na Sula, né? Pela Copa Libertadores da América, ontem a Platense fez 2-1 para cima do Fluminense. Mesmo assim, o Fluminense está classificado. Gol do Canóbio, gol salvador do Fluminense. Com isso, aguarda o vencedor de LDU e Palmeiras, que jogam hoje às 7 horas da noite no estádio Casablanca, em Quito. Primeiro jogo foi 1-0 para o Palmeiras. Hoje, às 9:30, tem Corinthians e Estudiantes. Primeiro jogo 1-1 na Argentina, agora jogo na Neoquímica Arena. E amanhã, às 9:30, o fechamento das quartas de final da Libertadores, com Flamengo Independente del Valle no Maracanã. Quem passar de Corinthians e Estudiantes pega o vencedor do jogo do Flamengo, que já venceu o primeiro jogo por 2-0, jogando no Equador. 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
0: Vamos, que vamos! Ô, Matheus, bom dia pra você. Toca Mano Lima. Mano Lima que vai estar no acampamento Farroupilha de sexta-feira aí. Quem que mandou pra nós? Fala, Castelli.
20: Bom dia. Mandou uma música pra nós, hein? Aquele que é Castelli, estamos.
0: Isso é forte.
20: Os preparativos para iniciar os trabalhos. Fazendo aquele velho café, né? Polenta essa pecada com um queijo, né? Aquele cafezinho preto. Ah, obrigado, filho. Forte abraço.
0: Acordado, né? Com um cafezinho aí.
20: Mande pra nós.
0: Tá bom, Castelli, um grande abraço pro amigo aí! E todos os amigos do Castelli! Que a lista é grande! Ô, Matheus, aqui o Braia. Toca pra nós uma música, se der fogo de chão, não largo de mão. Mas essa é boa, Braia. Aquele abração pro amigo aí. Bom dia pra você. Uma ótima quarta-feira geladinha. Alô, Valdecir Engelman. Vamos que vamos! Senhor Luiz Eduardo e a dona Elaine, por esse casal incrível. Aquele abração pros dois aí. Canta, galo velho! Ô, Matheus, bom dia pra ti. Tô saindo agora sentido Xanxerê, eu, o Antônio, o Marcos, o Marcelo, Carlos, Márcio e o Zé, a equipe da BBC Guindaste. Vamos, piazada, vamos trabalhar! Povo da BBC aí, tudo de bom? Ô, buzinaço pra vocês aí, cara, a galera forte demais aí, ó. Alô, Marco, velho, grande abraço, bom dia, Sul!
21: E o dia, Matheus Montemeso, Gilberto, por DK, oferece aí, Criado em Galpão, oferece pra todo mundo que tá no tapetão preto aí, especial pro grupo Amigos da Estrada, Frutas Real, Brad King, o Bentão lá da Brad King, o Bar Cid, das Frutas Real aí, ó, o Rafael, o Jucimar. E pra quem tá na escuta aí, um abração, tudo de bom.
0: Valeu, Gilberto, grande abraço pros amigos todos aí, ó. Velho, mano.

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9: Olá, Galdério
10: Velho! Vai tá online!
9: Bom dia, Brasil! O sol tá nascendo, hein? Tá 7 graus, tá fresco, tá frio! Tá bom pro mate hoje e tá bom pro fogão a lenha!
11: Bom dia, Matheus, Josmar por acá, Paçoca, temos acelerando, vamos lá na Thomas L. Carregal, barriga Josmar. De aço aí, em busca do Concórdia lá. Ótima semana toda aí. Toca ali o bugre do mato, se for possível.
9: Valeu! Abraço aí, tamo junto. Grande abraço, Josmar, que é gaiteiro, cara. É gaiteiro dos bons. Bom dia!
12: Grande, aquela abraço. Tamo aí, tamo por casa hoje mesmo. Daqui a pouco vamos pro pega dos pacientes. Tamo mateando por casa. E ontem fui até o premiado, né?
9: Legal, cara. Aí. Parabéns.
12: A todos os motoristas aí que estão na rodagem aí, especialmente aqueles da saúde, que eu já escutei que um da saúde já tá na audiência aí. Tá bom? E meta,
9: pessoal, acorda cedo,
12: coloca
9: hein?
12: Coloca aí no sorteio que nós
9: Mamá, diga.
12: Vamos ver se vão ser sorteados de novo.
9: Vai que
12: Obrigadão
9: vem.
12: Obrigadão aí. Tudo de bom. E se não
9: Valeu,
12: for,
9: cara. Oeste
12: Capital, fuja, louco.
9: Adil, bom. Abraço enorme para o amigo. Parabéns pelo prêmio ganhou o travesseiro da Ortobon. Vai dormir bem demais. Oi.
13: Fala, Mateuzinho. Bom dia. Michael Jackson por cá, sentido da Piauzinho.
9: Ah,
13: aí,
9: não
13: fazendo
9: pode.
13: Descarrego aí. Positiva. Mandar
9: para o
13: da Central Frios, piada da Frimeza. Espera da Coca também, da Caxambu Transportes aí. Valeu, tudo de bom.
9: Ei, sorteio, Caxambu!
13: Valeu,
9: um abração amigo. Para os amigos aí também. Vamos que vamos. Quem mais está por aqui? Bom dia, Sul.
14: Bom dia, Matheus. Vendo por cá aí, meu querido. Quartou, então.
9: Parceiro.
14: Que nos liga hoje é Itapiranga e quebrar a bússola. Retornamos sexta-feira para nossa velha e querida Chapecó. Matheus, a música aí, vamos a critério do amigo. Vamos de carona. Levando vocês, a equipe Oeste Capital, todos os ouvintes, todo aquele pessoal que tá aí na escute, na melhor rádio aí. Beleza? Manda aquele abraço pra família Cararo, amigos de PUC Derivados. E vamos aí, acho que vai ter o primeiro encontro aí de Caras Antigas em Nova Itaberaba, Matheus. Vamos comparecer por lá,
9: dar uma
14: bisoiada, beleza?
9: Centro de Eventos de Nova Itaberaba, dia 27 desse mês, primeiro encontro de carros antigos de New Itaberation. Que é isso?
15: Bom dia, meu amigo Matheus e Matheus. Mano, Gato Xarava, Matheus e Nicky Barber, todos. Queria pedir a música Espantando o Bagual. Agradecer pra todo cruzado da rodagem aí. As duas brilhantes que ficaram dormindo.
9: Um braço.
15: Pra piazada das massas romenas aí. Mata nativo. Beleza, Mateuzinho? Aquele abraço e produção divina aí na estrada. Tudo de
9: O povo da Romena.
15: Tudo louco.
9: Pra distribuir as delícias aqui na região. Valeu, Mateuzinho. Abração pra você aí. Também tem herdeira, né? Essa herdeira vem forte, hein? Essa herdeira já chega com os pila aí. Bom dia.
16: Bom dia, Mateus. Tudo bem? É a Marilene aqui de modelo que tá falando.
9: Ô, querida.
16: Viu? Eu queria desejar pra vocês um bom... Boa quarta-feira pra nós aqui, pra região e pedir uma música pra, pra nós aqui, pra modelo.
10: Tá bom, vai ser a próxima aqui, um beijo para as modelos.
9: Ô, oh, minha menina, de bom, Marilene, Altair Rubas tá por aqui deixando bom dia pra nós. É a gurizada da caldeira do Yacht 2, é, mexendo cadeirão. Ai, Altair, grande abraço,
17: bom dia. Bom dia, Matheus, aqui a Juvenil gostaria de participar do show das músicas aí hoje.
9: Mande.
17: E gostaria de pedir a mentira desses loucos e oferecer pro Lima, o homem do Fuca Azul e o Jura.
9: Isso, essa música aí, ela tá muito propícia pro momento aí, né?
18: Bom dia, Matheusinho.
9: Oi.
18: Aqui é o Cleito Secreto aí no puxo do cocô, meu amigo, como é que tá?
9: Ai, ai.
18: Aí, botado, deixa aqui,
9: e secreto não tem nada.
18: Puxar um flutuante aí, né? Claro. Pôs aí, Matheusinho, manda uma bem boa pra nós aí, pra toda a gurizada aí do puxa, dos cocô, tudo gurizado dos puxa aí. Pôs aí. Aquele abraço, meu amigo. Um ótimo dia aí. Tudo de bom.
9: Vamos, garoto.
18: Pode voltar aquilo, né, Matheusinho?
9: É no ritmo. Ritmo sonoro do buzinaço.
19: Bom dia, Matheus. Abençoada quarta-feira a todos. Toca a música O Pintor, pra todos que tá na escuta aí no caos. E vamos que vamos. Tudo de bom.
9: Valeu, Dirceu. Grandíssimo abraço pro amigo. Sol nascendo, manhã maravilhosa de quarta-feira. E hoje com um casaco um pouco mais grossinho, né? Um pouquinho mais reforçado aí. Nativo Redoman.

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0: 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Já voltamos.
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0: Muito bom dia pra galera toda! 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É o bailão do Bom Dia Sul!
22: Bom dia, Matheus, tudo certo?
0: Oi!
22: Bom dia aos ouvintes da Oeste Capital FM. Nega maluca por cá, Matheus, que caça uma música aí. Fogar uma lenha, fogar uma gás, ó.
0: É louco!
22: Eu sempre os tanqueiros aí, inclusive, ó. O velho Josmar que tá indo pra Concórdia ali, ó. Tá bom, Matheus? Acelere, velho, Josmar. Tá precisando do produto, ó. Bom dia, Matheus. Obrigado por atendido.
0: Ai, muito bom dia, Braz! Matheus, manda abração pra mim aqui, ó, na sintonia sempre. Que Deus abençoe todos nós. Mandou aqui a dona Dileta. Valeu, Dileta! Ivanete do Passo dos Fortes. O Gelson Schmidt tá em Xaxim tomando um cafezinho gostoso pra dar aquela acordada daqui a pouquinho, sair pra trabalhar. E torresmo e salame feito em casa. Ei, coisa boa! Quartamos! Depois manda pra nós aí, ô Gelson. Bom dia!
1: 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Aqui é o Flores na Fidelia do bairro Boa Vista, Popular Galo. Está pedindo a seguinte música. Toalha Branca, se for atendido, agradeço. E me põe nesse sorteio, se tiver sorteio. Eu ofereço pra toda a turma Fidelis, turma Dimensão. E lá pro meu amigo, lá de Caxambu do Sul, todos meus primos Fidelis, né? Por atender, agradeço. Se não for mais capital, fuja louco.
0: Corda Caxambu! 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Bom dia!
2: Bom dia, meu amigo Matheus. Tudo certo? De negócio pro ADK.
0: Ô, manda parceiro.
2: Um alô pra nós da GD Transporte aí.
0: Claro.
2: E pra quem tiver na rodagem aí, né? O meu irmão, o Valnei Gosta. O meus guri, Wesley e o Eric Gosta. A minha namorada, Solange, lá no Planalto. Tá se arrumando lá também. Pra ir pro trabalho, né? Hoje ela tem o dia inteiro lá em Caxambu no banco. Aí às 5 horas da tarde ela tá em Chapecó. 12 horinhas aqui na Aurora, no Faixa 1.
0: Alô, primeira dama! Pegando, né?
2: E a música pode ser De Longe Também Se Ama. E se não for o S Capital, fuja, louco!
0: Fuja! Alô, Zilis! Pedindo Rick Renner pra nós aí. Grande abraço pra ti aí, Matheus. Bom dia pra todos. Aquele abração aqui da Tereza Ferreira. Quem mais tá por aqui? O seu Sandro, seu Ari, a Simone Pô voltando pra casa. Matheus, toca pra nós aí o grupo Hello. É o Amor Forte. Basta, música bonita aí, ô Leandro. Aquele abração pro amigo aí também, viu? Tamo junto. Jackson do Desbravador, ótimo dia pra ti. Rose Salvador, vamos, Rose! O Manuel tá por aqui também. O Marco da Terra Planagem. É a turma toda ligada na melhor. 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E tem uma informação do ouvinte para fechar o programa aqui.
14: Câmbio, Matheusito. Batão, hein? Ah, um pouquinho para cá aí do. Do elevado ali, aqui sentido maravilha, aí na frente da Mercedes aí. Tem um vivente aí andando aí meio que na contramão aí de a pé, com a cara tampada, uma blusa na cara aí. Tá meio andando na pista aí, volta pro acostamento e vai na pista. Quem vem, tem maravilha aí, sentindo o pinhalzinho, terá um cuidado maior aí.
0: Valeu, valeu, valeu. Abração pro amigo aí, Batom. Ficar de olho aqui no, né, que tá rolando aí na região. Alô, seu Hugo! Fala, garoto!
23: Bom dia, Matheus. Seu Hugo para cá. Chegando da capital do biquíni.
0: Opa!
23: 40 janelinhas aqui fazendo Bom. Despejo aqui no posto Delta e correndo para casa com um merecido e bom descanso, né? Se não for o Oeste Capital, fuja louco!
0: Fuja louco! Bom dia pro Ademar Gucci, mandou uma foto maravilhosa aí. Fran do Cristo Rei, alô Fran!

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1: 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Chegamos amanhã da quarta-feira, 16 de setembro. Tempo estável, tempo bom na Grande Chapecó. E a temperatura é de 9 graus neste momento. Mas que tal esse inverninho, hein? Matheus Montemeso, bom dia.
2: Muito bom dia para a audiência toda. Uma ótima quarta-feira que está ensolarada em Xanxerê, 8 graus a temperatura. Em Concórdia, na casa de 8 graus. E na região de Florianópolis, nossa capital, 12 graus para começar amanhã da quarta-feira. Bom dia para todo mundo. Bom dia a você que está indo para a escola agora. Alô, criançada. Alô, papais, mamães. Alô, professores. Alô, rede pública aí, os atendimentos da Prefeitura do Estado. Muito obrigado pela companhia de vocês. A gente vai junto aqui até as 10 horas da manhã e a gente vai carimbando aqui os nossos parceiros e antes aqui trazendo rapidinho as manchetes do programa de hoje. Idosa gravemente ferida ao ser agredida com facadas segue internada no hospital, mas

0: ampliar esses assuntos. Agora os nossos parceiros até às 8 horas da manhã.
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0: Saída de pista agora em Pinhãozinho. Segundo informação inicial, saída de pista de um caminhão na BR-282. Duas vítimas dentro do caminhão, tentando sair do caminhão que saiu da pista. Qualquer informação adicional a gente passa para a audiência daqui a pouquinho, mas é na região de Pinhãozinho, na BR. 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
0: É, a informação agora é que são 3 viaturas indo pro local ali na região de Pinhãozinho para fazer o atendimento a essas pessoas que estão dentro do caminhão. 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
0: E ainda vamos trazer no programa de hoje, homem que agrediu ex-mulher no interior de Coronel Freitas é condenado a 4 anos de prisão, mas não foi qualificador ali, aí não foi enquadrado como tentativa de feminicídio, por isso que ficou uma pena baixa esse caso de Coronel Freitas. Giovanni Augusto volta aos treinamentos no CT da Chapecoense, dupla tenta escapar de AP, mas é presa com 500 litros de agrotóxicos contrabandeados no acesso aqui de Chapecó, e muito mais. Greve dos Correios, hein? Greve dos Correios, a empresa que está somando ao todo 5 bilhões e 500 milhões de dívidas neste ano de 2026. Sobre o acidente em Pinhãozinho, foi na primeira rótula que entra na cidade de Pinhãozinho. Passei agora, Matheus. Tá bom? Um abração para vocês aqui, o Jackson. Então, bombeiro.

0: ali no deslocamento para fazer o atendimento ali na primeira rótula de Pinhalzinho na BR-282. Vamos acompanhando daqui a pouquinho informações do trânsito, tem também a previsão do tempo, já voltamos.
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2: Tempo estável em Chapecó, a temperatura é de 9 graus, 27 para as 8. Bom dia.

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19: 20 minutos para as 8 horas da manhã, nessa manhã de quarta-feira, 16 de setembro. Seguimos com o tempo estável, Matheus Montemeso.
20: Muito bem, vamos acionar a Júlia Mocelin, as manchetes da manhã de hoje. Alô, Júlia, bom dia!
21: Bom dia para ti, Matheus, Ori, para toda a nossa audiência. Começamos falando então hoje sobre a idosa que ficou gravemente ferida após tentativa de feminicídio em Chapecó. O agressor foi socorrido também, não resistiu aos ferimentos e morreu no hospital. Foragido condenado por feminicídio é recapturado pela PM no interior de Chapecó. Fato que aconteceu na segunda-feira, ele teria saído para saída temporária e não retornou ao presídio. Também o resultado do júri de ontem, Coronel Freitas, a pena do agressor foi reduzida. Ele, que estaria sendo acusado de tentativa de feminicídio, teve a pena reduzida para lesão corporal no contexto de violência doméstica. Ainda, dois homens tentam fugir a pé, mas são presos com 500 litros de agrotóxico contrabandeado no acesso de Chapecó. E ontem falamos sobre o chapecoense que está desaparecido há 10 dias. Nós entramos em contato com a família, conversamos, e a família suspeita de crime, Matheus. Ainda no programa de hoje tem muita coisa, tem recado no trânsito para quem está passando pela General Osório, na Irineu Borhausen, lá no Araras, e anúncio importante que o EMOSC está com o estoque de sangue baixo e pede urgência para doação de sangue O positivo e O negativo. Ainda hoje, Chapecó recebe certificação nível ouro da BNT e nova lei permite a abertura de empresas em apenas 2 horas. Tudo isso e tudo o que acontecer nessa manhã aqui no nosso Som e Café News.
20: Bom, informações sobre a greve da Caixa Econômica começou aqui em Chapecó, a greve, por isso que não se tem assunto nacional, né? Mas a gente tem um núcleo aqui de Chapecó, então todas as agências fechadas da Caixa, Caixa de Xaxim, Caixa de Xanxerê, Caixa de Abelardo Luz e a Caixa de Palmitos também fechada. Atualização que foi publicada ontem pelo Sindicato dos Bancários, tá? Daqui a pouquinho a Júlia vai trazer mais informações pra gente, lembrando, greve dos Correios, mas com não todo mundo parando de trabalhar, né? Nós temos uma parte do efetivo trabalhando por decisão da Justiça. Vamos lá, e lembrando que estamos no nosso YouTube e estamos agora no nosso Facebook também com muitas informações e imagens do que a gente tá comentando aqui em tempo real pra audiência. E Itacir Betinardi, grande abraço. Salete Graf, Irene Niederli, Suzana Pessoa da Silva e o Matias Brasil vai carimbar pra gente as manchetes do futebol.
22: Fala, Matheus, bom dia. Um abraço pra você e pros amigos ligados no Sonho Café News. Já o primeiro esboço de time da semana é feito no treinamento no CT da Água Amarela. Atualização da situação do Vitor Caetano, Bruno Tubarão e o Vinícius Balieiro. O Giovanni Augusto voltou a treinar com o elenco e o Everton Souza estava em controle de carga. Já os detalhes.
20: Notícia boa, a volta do Giovanni Augusto faz muita diferença no meio campo da Chapecoense. 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As manchetes de Andrei Sartori.
23: Bom dia, Matheus, bom dia, Ori. Pela Libertadores da América, o Fluminense é derrotado pra Platense, mas avança na competição com um susto no final do jogo. Os jogadores tiveram que deixar o campo pro vestiário, pois a torcida invadiu o gramado. Na Copa Sul-Americana, o Vasco bateu o Santa Fé em casa e avança para a próxima fase. E o São Paulo é eliminado após empatar com o Boca Juniors.
20: Muito bem, nós tivemos uma ocorrência ontem no quartel de Cunhaporã, que chamou a atenção. A gente estava aqui, agora há pouquinho, já recebendo as imagens, informações de uma pessoa, né, um recém-nascido de 15 dias, que chegou no quartel ali com a sua família engasgado. Então, por volta das 9h20, ontem à noite, foi dado entrada no quartel dos bombeiros de Cunhaporã em um veículo particular buzinando, no qual o pai transportava um recém-nascido de 15 dias, uma menina que apresentava obstrução de vias aéreas por corpo estranho, OVACE, em decorrência de engasgamento durante a amamentação. Ao assumir a ocorrência, a guarnição iniciou imediatamente as manobras de tapotagem, onde depois observou-se a liberação da secreção pela cavidade oral, pela boca. Aí a presença novamente dos movimentos respiratórios, a resposta motora, cantora, embora sem resposta ao estímulo de choro. A guarnição começou a avaliação primária e secundária, manteve o monitoramento contínuo dos sinais vitais e conduziu a criança até o hospital de Cunha Porã para atendimento médico e avaliação médica especializada. Nós temos imagens do momento que o pai chega às 9h34 da noite, um grande desespero, né? Os policiais já saíram ali para fazer o atendimento, mas a garota, ela voltou à respiração normal e foi para o hospital ser monitorada depois. A gente sempre fala, né, Ori, quem tem bebê em casa, criança, enfim, às vezes até tem o conhecimento ali da manobra, mas, nossa senhora, dá um desespero na hora, imagino, né? Muito
1: na hora,
20: grande aí.
1: Na hora do desespero, trava e não consegue colocar a técnica em prática, né? Então, e olha mais uma vez, né? Pessoal aí dos bombeiros e às vezes os policiais, e que, cara, são várias as autoridades aí que conseguem ter a calma e ter aí a manobra correta para salvar a vida, né?
20: Salvar a vida da pessoa, da menininha, 15 dias de vida. É uma situação muito grave de ontem, 9h20 da noite, no quartel dos bombeiros de Cunha Porã. Depois ela foi encaminhada para o hospital de Cunha Porã, respirando, graças a Deus, e ao trabalho maravilhoso do pessoal dos bombeiros de Cunha Porã. A informação do acidente ali na região de Pinhalzinho, nós temos um caminhão que saiu da pista. Na primeira rótula de Pinhãozinho, a Polícia Federal acabou de passar no local para fazer o atendimento da ocorrência e espero também que vai controlar o trânsito. Então, região aí de Pinhãozinho, nós temos uma saída de pista neste momento. 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A Júlia está conectada. Antes do Coutinho aqui, Júlia, as informações do trânsito, as dicas para audiência hoje aí, Júlia.
3: A partir das 8h30, Matheus Araras terá bloqueio parcial no sentido bairro centro e aí um trecho diferente, é lá entre a rua Dois Irmãos e a Uno Chapecó, das 8h30 então da manhã às 11h30 e à tarde da 1 às 4h30 da tarde. A alteração aí é para recompor o pavimento depois das obras da Casan. Ainda terá alteração na General Osório e na Irineu Borhausen em função de poda de árvores. A partir do posto Galho, em direção a Avenida São Pedro, será feita, né, então a poda de árvores ali no canteiro central e essas avenidas ficarão em meia pista. Então, apenas para o pessoal saber o que está acontecendo e também, se possível, evitar a rota, porque são avenidas importantes e de bastante fluxo de veículos. Matheus?
20: Valeu, Júlia. Duas informações bem importantes. E um outro destaque do trânsito é que foi liberada totalmente a SC 483 entre Chapecó e Paial, que é o principal acesso, né? Só tem acesso, se não for esse, pelo interior, ali indo para Paial. Então foi liberada ontem à tarde, a rodovia estava interditada desde sexta-feira, foram 4 a 5 dias de interdição total, quando houve um grande deslizamento de terra no local depois das chuvas. Máquinas do estado e do município trabalharam na remoção dos materiais sobre a pista. Não era material simples, foi um grande deslizamento de terra.
1: É, mas vamos lá que alguma coisa faltou aí também, tá, Matheus Montemeso? Parabéns para quem fez o trabalho lá que foi, né? Mas na sexta-feira à tarde, 5h40, foi essa queda. Sábado o pessoal fez algumas obras aí em um curto espaço de tempo. Foi até lá para trabalhar. Domingo ninguém foi.
4: Não.
1: Domingo ninguém foi, não foi ninguém para fazer essa abertura. Acesso aí que dificulta até a saída de pessoas caso estejam passando mal, né? Tem que pegar uma rota alternativa, né? Mais do que isso. Tinha comunidade com festa no final de semana naquela região ali também. E aí na segunda-feira o pessoal foi lá para começar, depois que chegou o pessoal lá com o reforço de maquinário e tudo mais. E o pessoal ficava também sabendo, vai colocar a terra onde vai daqui para... Cara, muita assim, ó... até parece que no momento lá não deram a devida atenção. Fosse em Chapecó isso aqui, ó, 5 horas no mesmo dia tinham resolvido com o plantão. Por que não fizeram antes?
20: Você lembra quando caiu ali a estrutura da SC-480 indo pro Rio Grande do Sul e bloqueou a passagem do Rio Grande para Chapecó pelo Goiôen?
1: Sim.
20: Também foi rápido o trabalho. O pessoal tava de madrugada trabalhando já para liberar no mesmo dia. E era um deslizamento parecido com esse. Claro que tecnicamente a gente não tem a propriedade para falar, mas eu concordo, Ori. Eu acho que assim, ó, vamos lá, botamos um dia na conta... Mas não 5 dias, né?
1: Exatamente.
20: Poxa, foi de sexta até terça-feira.
1: Até terça-feira.
20: 5 dias.
1: Então, o pessoal de Paial aí não ficou se sentindo muito valorizado, tá? Então fica aqui, se dá os parabéns pelo trabalho que foi feito, mas fica aqui a crítica pela demora. Você vocês têm que considerar mais a cidade de Paial aí, que é uma cidade muito promissora.
20: Ah, bom, boa argumentação aqui, Ori. Pessoal de Paial, abração pra vocês todos aí. 5 dias também achei demais. Quando caiu o deslizamento, pensei, bom, o pessoal vai trabalhar de tempo integral final de semana.
1: Eu pensei que tinha caído na segunda.
20: E outra, né? Não deu mais chuva forte como deu na sexta-feira. Exatamente, depois.
1: Não deu.
20: É. Sábado então já tinha condição tempo... de trabalhar. E outra, né? Tem equipe de plantão do estado ali, né? Pra ajudar, uma rodovia estadual. É uma SC. Vamos lá trazer informação pra audiência do tempo aqui pra Mari Marla, Ivan Martelo, Odair José de Andrade, Celso Sartori. Pessoal do nosso YouTube tá por aqui. A Carla deixou bom dia pra gente aqui, ó. Pessoal, muito bom dia pra vocês, pro Ori Rodrigues. São muito educados vocês da rádio, até nas críticas que precisam ser feitas, né? Mais do que o STF, pelo jeito, né? Porque as críticas ontem no STF foram um pouco fortes, né?
1: Eu cara, mas é nem... Nossa senhora. Nem presta a gente estar tá lá, né? Nem isso. Presta a gente estar tá lá, né?
20: Mas, que, enfim... que é um dia perdido acompanhando uma sessão do STF, né? Quem acompanhou ontem, mais de 1 milhão de pessoas simultâneas acompanhando em várias plataformas, fora que tinha mais gente, né?
1: E que bom que as pessoas TV, tenham enfim... visto e tenham visto com olhos críticos, não torcedores.
20: Olha, se tem uma coisa boa de acontecer tudo isso, é que as pessoas estão mais atentas ao que acontece no STF. Eu espero que a partir de agora, quem tem a possibilidade de acompanhar, possa acompanhar mais para ver o que quer, né? O que, que é o STF, o que são as condutas...
1: E se vale a pena eles ganharem tudo o que ganham para fazer isso.
20: Abração aqui para quem mais tá por aqui, a Marildo Pelissa, Kenner Pacheco. Meu amigo, tudo bem? Aqui é o Kenner, minha esposa Regina, estamos aqui ligadinhos juntos, ouvindo vocês no Grande EFAP. E manda abraço para Divinópolis, Minas Gerais. A gente mora em Chapecó, mas é de Divinópolis. Ó, os mineiros estão invadindo Chapecó. Que é isso, rapaz? Tudo de bom para vocês,
1: Kenner. Esqueceu aquele abraço, uai.
20: É, e também a Regina, esse casal maravilhoso aí. A dupla KR. Alô, Ronaldo Coutinho, bom dia.
4: Bom dia. É, o dia segue aí com condições de tempo mais para bom na região, com frio. Agora de manhã, entre 2 e 5 graus em alguns pontos de baixadas e vales, onde acumula ar frio, pode ter alguma geada, onde não tiver nevoeiro. No alto, 5, 7 graus. E à tarde, passa um pouco dos 20. Mantém a tendência de tempo bom também no decorrer dessa quinta-feira, frio de manhã, talvez aí uns 6, 8 graus. À tarde, passa dos 22. Tempo bom na sexta, também abaixo de 10. E se tiver chuva na sexta-feira, mas no final do dia à noite não dá para descartar. No sábado tem chuva, trovada e períodos de melhora. Pode ter chuva forte, algum risco, algum tempo mais severo, pontual, e fica friozinho o dia todo. Domingo tem períodos maiores de tempo seco, mas não está livre de chuva e trovada. Dá uma esquentada. Segunda e terça também. Entre segunda e terça passa uma frente fria. Poderemos ter bons volumes de chuva de sábado até terça-feira. Da Climatea, Ronaldo Coutinho.
1: Mas de novo, frente fria, mas caramba, gostou de passar por aqui, né? E que a região ela é tão bacana, é tão legal nessa região, que o pessoal que passa uma vez quer passar sempre. 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Excelente dia de trabalho pra todo mundo, tá carimbada a previsão do tempo.
20: Tem informação agora, no Maria Goretti, na Marechal Deodoro, tem uma mulher que acabou caindo ali. A princípio passou mal, bateu a cabeça e os bombeiros estão indo pro local para fazer o atendimento. Agora, foi 7h50 da manhã. 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E terceiro aqui, Júlia Mocelin, conectada com informação aí, Júlia.
21: A PRF apreendeu 500 litros de agrotóxicos contrabandeados do Paraguai que estavam escondidos sob toras e tábuas de madeira na 480 aqui em Chapecó, BR. A apreensão aconteceu na manhã de ontem e dois homens foram presos em flagrante. Segundo a PRF, os agentes deram ordem de parada a uma picape Ford F1000 com placas de Palmital, no Paraná. Os dois ocupantes abandonaram o veículo e ainda tentaram fugir a pé, mas foram contidos pelos policiais. Durante a vistoria, foram encontrados 25 galões de 20 litros do produto escondidos sob uma camada aí de toras e tábuas de madeira serrada. A dupla informou que recebeu o veículo já carregado no Paraná e que a carga seria levada até Erechim, no Rio Grande do Sul. Um dos suspeitos disse que receberia R$600 pelo transporte. Os dois homens, o veículo e a carga, foram encaminhados à sede da Polícia Federal em Chapecó. Segundo a PRF, os galões apreendidos serão encaminhados à Receita Federal para destruição. Matheus?
20: Valeu, Júlia. Obrigado pelas informações aí. Tá desvalorizado o frete, né? Tá cada vez pior aí. E os caras tentaram, né, Ori, na manhã e fugir de a pé, mas não é, né, cara? O pessoal da polícia tá preparado aí fisicamente pra alcançar a turma na corrida. Pelo menos ali no acesso, né? Quando entra no mato é mais difícil. Só trazer aqui informação, gente, que foi ontem pela Polícia Civil. A Vara Única de São Lourenço condenou na segunda-feira um homem de 57 anos de idade, a pena de 36 anos de prisão em regime fechado pela prática reiterada de crimes de estupro de vulnerável e de satisfação de lascívia mediante presença da criança ou adolescente, ambos majorados pela condição de avô afetivo da vítima e agravados por terem sido cometidos no contexto de violência doméstica e familiar. De acordo com os autos, o condenado, o avô de criação da vítima, então com idade entre 8 e 12 anos, valeu-se da relação de confiança e de convivência familiar para submeter ao longo de aproximadamente 4 anos a sucessivos abusos sexuais dentro da própria residência, sempre nos momentos em que a criança permanecia sozinha com ele. Ainda segundo a investigação, o acusado utilizava ameaças para manter a vítima em silêncio. A responsabilização penal foi graças ao conjunto de provas reunidos durante o curso do inquérito policial, incluindo depoimento especial da vítima, escuta especializada e laudos periciais que constataram vestígios compatíveis com violência sexual reiterada. Na sentença, então, o Poder Judiciário reconheceu a autoria e também os crimes, né, os materiais que foram apresentados, aplicando a continuidade deletiva em razão da reiteração das condutas ao longo dos anos. Foram 4 anos de crime. O juízo negou ao condenado o direito de recorrer em liberdade, mantendo a prisão preventiva por entender presente o requisito de garantia da ordem pública. Cara aqui preso há 36 anos, 5 meses e 15 dias de reclusão, o avô da vítima, num caso de abuso dentro da casa, aí quando ficava sozinho com a vítima de 8 a 12 anos de idade, acabava cometendo esses abusos, um caso extremamente sério de São Lourenço do Oeste, que terminou nessa semana com a prisão deste homem de 57 anos. Vamos fazer o seguinte, Ori, enquanto a Júlia prepara a próxima, os nossos parceiros até as 8 da manhã.
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1: 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E também com a gente aqui, Matheus Montemeso.
20: 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Rapidinho, os nossos ouvintes aqui antes do esporte, hein? Matheus Ori, é assim que a gente trabalha, ó. Colocando o piso, né? Instalando o piso e o som na 93. O
1: pessoal está desfilando o seu talento, porque olha a colocação aí, como é que tá. O negócio Elias... tá no prumo, né? O negócio tá... 100%.
20: Capricho, hein? É Elias Fernandes Dutra, aquele abração pra você. Quero ver o rejunte depois. Eu não sei se coloca rejunte nesses aqui, né?
1: Seu porcelanato, coloca, acho, né? Acho que não, cara. Ou se tem, não aparece. Viu? Agora, se coloco, eu fico.
20: É invisível.
1: Se eu coloco um desses, eu fico em alto relevo.
20: Sim, sim. Tô ligado já. Que isso. Ô, Matheus, bom dia pra vocês aí. Hoje, logo cedinho, 5 horas da manhã, na linha Baronesa Limeira. Caramba, cara, incêndio que destruiu uma residência, me parece. Não sei se é um galpão, uma residência. Eu vou compartilhar aqui também com o Andrei. Ele mandou agora há pouquinho, tá? Eu confesso que eu olhei aqui, toda vez que eu chego na rádio, eu olho o aplicativo dos bombeiros, mas não tinha nada, tá? Pessoal da Gisele Ótica informou aqui, então, grande incêndio na Baronesa da Limeira, 5 da manhã de hoje. E pelo vídeo aqui, cara, foi forte o incêndio, né? Foi muito grande mesmo, grandes proporções. Vamos ficar de olho aqui no que o bombeiro vai passar pra gente daqui a pouquinho. Matheus, só pra deixar minha indignação, ontem fiquei 25 minutos pra passar entre o Colégio São Francisco e Adventista. O pessoal segue deixando aí o carro na pista e vão lá dentro buscar os filhos. Falei pro pessoal, cara, tem que dar atenção aqui, tem que dar exemplo pros filhos, né? Grande abraço, mandou aqui o nosso amigo Ricardo aí.
1: É, mas é um assunto recorrente. É um assunto recorrente. Se ligar pro pessoal ir até lá, fazer algum tipo de fiscalização, não vai. Na quadra de baixo é complicado, na quadra de cima também, em outros pontos da cidade também. Então, depois acontece algumas multas em alguns pontos aí, que fica meio absurdo, né? Fica meio absurdo você multar em um ponto não pode parar e no outro pode. Então, ou é 8 ou é 80, né?
20: É isso. A gente viu há pouco tempo atrás os motoristas de aplicativo levando multas aqui. É o seguinte, ou é para todo mundo... Ou vale só para uma parte das pessoas? Tem que ser parelho, né? Se tu faz vista grossa para uma coisa, só que tem uma lei para ser cumprida. Exato. Existem denúncias. Se tu vai numa denúncia no jogo da Chapecoense e faz 20, 30, 40 multas por estacionamento irregular, tu tem que ter também, quando tem denúncia de parada em fila dupla, aplicar a mesma situação, porque não pode valer só para um lado da moeda, né? Matheus, bom dia! Saindo aqui de Pinhalzinho com neblina, mas o sol querendo aparecer. Hoje vou trabalhar por Chapecó, Feijó Representações. Pessoal da Zagonel, Celamix, Nauber, grande abraço para vocês todos aí. Muita neblina na estrada, impressionante aí. Vamos juntos! Os nossos parceiros antes aqui do futebol.
1: 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Alô, Adilson, toda a equipe, aquele abraço. 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
20: Rapidinho aqui, para informar os ouvintes, mandaram um áudio aqui explicando como é que foi ali o um incêndio na Baronesa. Pegou uma casa que estava em construção, uma casa de madeira aqui na Baronesa, né? Acabou que no final das contas ali não tinha ninguém na casa, porque estava em construção, e ninguém, logicamente, ficou ferido. E aí o pessoal, quando chegou para fazer ali o combate ao fogo, já não tinha mais o que fazer. Infelizmente, a casa em construção foi totalmente consumida pelas chamas, tá? Nessa madrugada, antes das 5 horas da manhã, foi o chamado aqui para as equipes dos bombeiros. Agora, trazendo o Futebol 8 e 5.
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23: Bom dia, Ori, bom dia, Matheus, toda a nossa audiência, iniciando o nosso primeiro tempo do golaço aqui no Som e Café News, para falar muito da Chapecoense, essa preparação para enfrentar o Atlético Mineiro no próximo sábado e também falar de Libertadores e Copa Sul-Americana. 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Vamos com o Matias Brasil, porque no treinamento de ontem tivemos um primeiro esboço de time, é isso, Matias? Bom dia!
6: Bom dia, Andrei, um abraço para você, para os amigos ligados no Sul e Café News. Trazemos as primeiras informações da Chapecoense sobre o treinamento de ontem no CT da Água Amarela. O técnico Rafael Lacerda esboçou ontem pela primeira vez na semana o que pode ser um provável time da Chapecoense no trabalho.
22: Ontem no treinamento foi feito aí um aquecimento com um grupo de jogadores, cada grupo continha 4 jogadores com coletes. Depois ele fez um trabalho em campo reduzido com grupos divididos. Posteriormente fez um trabalho de meio campo aí com um time que já a gente vai estar esboçando aqui. Além de uma ativação na academia com um trabalho de força com os pesos na academia do CT. O time que ele esboçou ontem no primeiro treinamento da semana, porque anteriormente foi um trabalho recover. Anderson Silva no gol. Na lateral direita, o Dudu, o novo lateral da Chapecoense. Dupla de zaga, de Cauê e Eduardo Doma. E na esquerda, o Bruno Pacheco. No meio campo, o Camilo, o Iago e o Giovanni Augusto. E no ataque, o Marcinho Garcês e o Túlio Eduardo. Foi o time esboçado pelo técnico Rafael Lacerda no treinamento de ontem. Lembrando que o Dudu aí está aguardando apenas o resultado dos exames. O jogador já realizou todos eles, agora basta aguardar o resultado. Provavelmente hoje, no decorrer do dia, vamos ter aí os resultados dos exames do Dudu. Ele já está regularizado no BID, teve o seu contrato estendido com a equipe do Guarani até metade do ano que vem. Ele que fica até o fim desse ano, o vínculo contratual com a Chapecoense de empréstimo, 100% aí o Dudu. O Rosivan também, documentação ok, exames todos ok. E também consta no BID, treina normalmente com o elenco da Chapecoense. Já eu volto com mais informações do Verdão.
23: Valeu Matias Brasil, nosso repórter setorista da Chapecoense. Esse primeiro time esboçado pelo técnico Rafael Lacerda, né, com essa tendência então de repetição, apenas o retorno aí do Giovanni Augusto ao time titular e também, né, o Dudu por conta desse controle de carga também do Everton Souza, Dudu que é o novo contratado. Passagens já por Internacional, por Atlético Goianiense, Guarani, né? É um jogador que também tem passagem pelo Atlético Paranaense, é o novo reforço da equipe do Verdão, esse primeiro esboço de time, mas até sábado tem muita coisa que ainda pode acontecer no comando do técnico Rafael Lacerda. 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Vamos falar de Copa Sul-Americana e Copa Libertadores da América, porque jogando na Argentina, o Fluminense perdeu para Platense pelo placar de 2-1. Maineiro e Sepúlveda marcaram os gols da equipe da Platense, enquanto Canóbio marcou o gol na segunda etapa que garantiu o Fluminense nas semifinais da Libertadores. Isso porque no jogo de ida, a equipe do Fusão tinha vencido pelo placar de 2-0 a Platense. Jogo que teve muita confusão, tá? Tanto no gramado entre os jogadores quanto pós-jogo. Tivemos invasão da torcida da Platense no setor da torcida do Fluminense. Depois o pessoal invadiu o campo no fim do jogo para tentar agredir os jogadores da equipe do Fluminense. Muita confusão, mas a Platense está eliminada. O Flu avança nas semifinais da Libertadores da América.
7: Não bastasse eliminado, o Guaí fazer fiasco, hein?
23: A Argentina gosta da confusão. O Vasco, jogando pela Copa Sul-Americana, conseguiu a sua classificação para a próxima fase. Vai ir às semifinais da competição. O Vasco está mal no Campeonato Brasileiro, mas está vivo tanto na Copa do Brasil quanto na Sul-Americana. 2-0, Bruno Duarte e David marcaram os gols da equipe do Vasco contra o Santa Fé. E após o jogo, né, o torcedor do Vasco elogiando Pedro Emanuel, treinador da equipe do Vasco da Gama, que saiu ovacionado após a partida. E no Morumbi, rapaz, aí o trem engrossou de novo. São Paulo está eliminado, a única competição que ainda tinha alguma chance de título. Jogando em casa, o Lozano abriu o placar para a equipe do Boca Juniors. Domingos Duarte até marcou o gol do empate aos 43 do segundo tempo, mas não foi suficiente. Antes disso, até o Rian Francisco, que é uma grande cobrança de muitos do São Paulo, fez um gol, mas a arbitragem anulou por impedimento. Muita reclamação do próprio Dorival Júnior sobre essa situação, mas fato que o São Paulo está eliminado 1-1 no marcador no Morumbi. O jogo de ida tinha sido 1-0 para o Boca Juniors. São Paulo se despede nessa fase da Copa Sul-Americana. Vamos com o Vitor Hugo, nosso comentarista na lista, que vai falar justamente sobre esses jogos que tivemos ontem, classificação do Flu, classificação do Vasco e a eliminação da equipe do São Paulo. Bom dia, Vitão!
8: Bom dia a todos que acompanham o Som e Café News. Nesta terça-feira tivemos diversos jogos por campeonatos diferentes. Pela Copa Libertadores, às 19 horas, o Platense da Argentina venceu o Fluminense por 2-1. Mas o gol do Canóbio foi o suficiente para evitar que a Platense conseguisse atingir os mesmos 2-0 que o Fluminense conseguiu no Rio. Dessa forma, a equipe carioca passa para a semifinal da Libertadores da América. Pela Sul-Americana, também às 19 horas, outro carioca esteve em campo. O Vasco venceu por 2-0 Santa Fé da Colômbia e, como havia empatado o primeiro jogo fora de casa, também conseguiu passar para a semifinal, só que da Sul-Americana. Às 19h30 teve dois jogos da Série B iniciando. O Londrina bateu a coitada da Ponte Preta por 6-0. Lá em Recife, o Náutico empatou 3-3 com o Operário, um resultado que ficou com um gosto amargo para os torcedores de Recife. Outro time de Recife esteve em campo, porém longe dos seus domínios, né? E foi derrotado. O Sport Recife perdeu por 2-1 para o CRB, que entrou definitivamente na briga para a classificação entre os seis primeiros e assim poder sonhar com acesso à Série A. O principal jogo, talvez pela importância e a relevância dos times, foi São Paulo e Boca Juniors no lotado Morumbi pela Copa Sul-Americana. O São Paulo precisava vencer o jogo para poder levar, se fosse 1-0 apenas, para os pênaltis. E acabou que o Boca Juniors saiu na frente. O São Paulo já na reta final do jogo, já com os descontos, fez o gol de empate, mas não fez o suficiente para merecer o resultado. O São Paulo teve muita dificuldade e acaba eliminado. Então o Boca Juniors é mais um semifinalista da Copa Sul-Americana. A gente vai falar sobre os jogos de ontem e também os jogos de hoje no Golaço às 17 horas.
23: Valeu, Vitor Hugo, nosso comentarista analista. Pra gente fechar nosso primeiro tempo do Golaço, o Remo, tá? Trabalha nos bastidores para acertar a contratação de Thiago Carpini, de 42 anos, ele que esteve nessa temporada no comando da equipe do Fortaleza na Série B do Campeonato Brasileiro e deve ser anunciado como novo treinador da equipe do Remo, então Thiago Carpini. A gente vai fechando o nosso primeiro tempo do Golaço aqui no Sonho Café News. Na volta, vamos falar um pouco mais sobre a Chapecoense, essa possibilidade de retorno do Giovanni Augusto e também os jogos de hoje na Libertadores e Copa Sul-Americana.
1: Muito bem, primeiro Golaço anotado aqui na programação do nosso Sonho Café News nessa manhã de quarta-feira, 8 horas e 15 minutos. 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
20: Eu mando abraço pro Vilmar, que falou assim: como é que eu vou retirar meu dinheiro agora que eu ganhei milhões na Loto Fácil ontem com a caixa de greve aqui? Ah, mas manda pra nós o bilhete que nós damos um jeito aqui, Ori. Deixa pra nós aqui no grupo, eu passo o endereço e tu deixa pra nós que a gente dá um jeito aqui. Ó, abração pra mim, depois eu falo sobre a greve. Nós temos agências fechadas, tá? Desde sexta-feira e não tem serviço interno. Não tem nenhum papelzinho envelope pra colocar o dinheiro na conta lá. O pessoal não faz nenhum tipo de serviço, tá? Então tá totalmente em greve as agências de Chapecó. Hoje vai ter uma rodada de negociação aí com o pessoal da Caixa.
1: Desde que você não queira vender um bilhete premiado, tá tranquilo, Matheus Montevideo. Não,
20: deixa de graça. Depois a gente divide aqui.
1: Até porque, pelo que eu observei, Matheus Montevideo, Santa Catarina não foi contemplado dentro das 72 apostas sorteadas.
20: Não!
1: Paraná e outro
20: Santa Catarina. Por isso que você veio trabalhar hoje.
1: É, também, né?
20: Ô, Júlia Mocelin, o que aconteceu aí que os bombeiros estão no atendimento, né? Eu vi que tem uma adolescente desmaiada, isso?
21: Exatamente, Matheus. Ela foi encontrada, então, lá na rua Marechal Deodoro da Fonseca, quase na esquina com a rua Israel. Ela estava caída no chão, o pessoal percebeu que ela estava de uniforme, uma adolescente de 17 anos que estuda, então, na escola da professora Irene Stonoga, né? Bem ali na esquina mesmo. O pessoal percebeu o uniforme, acionou os professores, também chamou o corpo de bombeiros. Eles conduziram essa adolescente para atender. A família também já está avisada, Matheus, tudo certo, durante o atendimento ela também recuperou, né, a consciência, enfim, foi imobilizada em maca rígida pelos bombeiros e encaminhada para avaliação.
20: Ótimo, Júlia, muito obrigado, tá? Muito obrigado, que bom, a família tá sabendo. Então quem tem filha no Irene Stonoga, fica tranquilo que os familiares dessas pessoas já foram ali acionados. Tem um áudio do ouvinte que eu achei bem importante do assunto, do estacionamento ali na região central da cidade. Especificamente no Adventista, tô falando da porta pra fora, né? Tô falando do estacionamento ali para pais, para quem leva as crianças também. Bom dia!
9: Bom dia, meu amigo Matheus e Ori, tudo bom? A respeito da escola adventista ali, a gente trabalha com transporte escolar, é bem complicado. Tipo assim, a gente tem 4, 5 alunos aí, tem que deixar a van 300, 400 metros longe, porque não tem onde estacionar na frente da escola. Aí tem que buscar as crianças atravessando rua e coisa arada. Tá bem complicado ali. Ali ninguém respeita ninguém.
20: É o que o ouvinte falou. É que assim, ó, eu acho que tem uma questão da criança que é menor, que é pequenininha. Não vai deixar duas quadras longe da escola, né? Não vai deixar duas quadras longe da escola. Talvez aumentar o número de vagas temporárias ali nos horários de saída, de embarque e desembarque na frente da escola seja uma alternativa? Não sei, né? Vamos trazer os parceiros aqui até as 9 horas da manhã.
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20: Quero mandar abraço pro Davi Malvadão, tá aqui no nosso YouTube, abração pro amigo Alessandro Roman, também aqui falando sobre o julgamento de ontem, cara. Pois é, foi muito tempo perdido. Pra quem esperou alguma coisa no julgamento de ontem, muita troca de farpas, muitas acusações, acusação, gente, de um ministro contra o outro, e resolução que é bom, nada. E quem está aqui para conversar com a gente sobre isso? Comentarista do Grupo Condá de Comunicação, a doutor Alex Passos, muito bom dia. O que, que foi aquilo ontem, doutor? Bom dia.
10: Bom dia, bom dia. Cumprimentando o cabelo, cumprimento a toda esta enorme audiência.
20: Bom dia.
10: Do Sonho e Café. É, na verdade, o que nós vimos ontem não teve nada de jurídico, né? O que nós tivemos foi uma malandragem, né, institucionalizada, em que três ministros fizeram de tudo para que não houvesse o julgamento do que eles foram julgar. É, foi de uma traquinagem jurídica sem tamanho. Para quem entende, eu tenho a minha especialização em direito constitucional pela UNOESC de Chapecó. Então eu posso falar um pouquinho porque eu conheço o assunto, porque já estudei sobre ele. Então assim, o que nós vimos ontem foi simplesmente um tapa na cara dos brasileiros. Em momento algum se falou de que lá estavam para determinar se abriria ou não uma investigação de um caso de mais de 200 milhões de reais. Aí o que, que eles ficaram falando lá? Sobre filigramas jurídicas, sobre o rito, sobre a forma a cara do Moraes pedindo o arquivamento da investigação. Ele, em momento algum, ele tentou se defender. Em momento algum, ele tentou dizer que aquilo não era verdadeiro. Ele só queria o quê? Achar uma saída jurídica para arquivar o processo. Assim, ó, para o brasileiro comum que paga imposto, que tem uma Suprema Corte que custa muito, mas muito caro, que julga a sua vida todos os dias, você ter um ministro lá que vendeu a sua honra, vendeu a honra da sua mulher, dos seus filhos, através de contratos, através de cartões, através de festas, através de jatinhos. Com que coragem cidadão vai julgar qualquer brasileiro daqui para frente? A única pessoa naquela sessão onde tinha um pouco de lucidez foi a Carmen Lúcia, que pediu desculpas ao Brasil pelo que estava se vendo ali. O resto, amigo, o Gilmar Mendes dizer que até na máfia tem ética, mas que ética? Ali não existe uma briga de ministros, ali existe um ministro que cometeu crimes gravíssimos e que não quer ser julgado. Ministro este que condenou pessoas por conversas de WhatsApp. Ministro esse que nas suas decisões colocou que aquela moça lá, Débora do Batom, ao apagar as mensagens do celular dela, ela dava uma demonstração inequívoca de que ela estava cometendo crimes. Mas ele fez isso por 6 anos. Ele fez isso o tempo todo, ele apagava as mensagens dele, ele botava num bloco de notas e mandava. Então assim, o rei está nu e a população tinha que ir para a rua. Tinha que ir para a rua, tinha que queimar pneu, tinha que trancar a estrada, tinha que fazer tudo. E por que a população não vai? Porque a população está com medo. Porque as pessoas que fizeram isso estão presas. Que raio de democracia é essa que a gente vive que você não pode nem se manifestar? Que raio de democracia é essa que você não sabe quando você faz uma crítica? Veja, jornalistas tiveram a fonte quebrada, que é uma coisa sagrada para o jornalismo. Como é que você vai fazer jornalismo se você tem a sua fonte quebrada? Então, o que a gente assistiu ontem, a todos nós brasileiros, foi um tapa na nossa cara, foi um deboche, foi um assinte. O que nós vimos ontem é o seguinte: algumas pessoas neste país têm o direito de roubar, e roubar muito, nós estamos falando de 200 milhões de reais, e não acontece nada. Muito pelo contrário, ele sai de vítima. E aí, o que, que vai acontecer agora? Eles vão ter a cara de pau de querer colocar o processo do outro ministro para ser julgado semana que vem? O outro ministro está sendo julgado por um fato que não tem nem assinatura. É um documento apócrifo que não tem assinatura. E aquele ministro que tem mensagens, que tem relatório, que tem metadados de que ele editou um contrato de 129 milhões de reais dentro do Supremo Tribunal Federal, é isso e não acontece nada. Porque eles ficaram se apegando ao quê? A questões jurídicas. Tem uma foto muito interessante que está rodando na internet hoje, que demonstra o que foi o dia de ontem, tá? É, demonstra efetivamente o que os brasileiros viram. É do fotógrafo William Júnior, tá? É, ele mostra o Moraes rindo muito ao final da sessão, porque ele conseguiu o que ele queria. Ele não foi julgado, ele não foi investigado, ele não foi nada. E em momento algum, ele se defendeu do que ele estava sendo acusado. O que, que ele buscou? Que nem um rato para fugir de uma ratoeira achando saídas jurídicas. O Brasil já viu isso. Toda a questão da Lava Jato. A questão da Lava Jato, simplesmente as pessoas foram descondenadas. Tá, mas e os milhões de reais que eles tinham se apropriado, roubaram de você? Sim, dos impostos de você que está me ouvindo. O que que eles fizeram? Eles passaram um pano. E o que que eles estão achando que eles vão fazer de novo? Vão passar um pano. Então, o que que isso nos mostra? Nos mostra a importância da próxima eleição. Isso nos mostra a importância da próxima eleição. A eleição mais importante deste país no mês de outubro não é a de governador, não é a de deputado, é a de senador. Você que está em casa...

0: muito importante. Vote em senadores que pensem como você pensa. Ah, assim tá bom, então vou votar nesse aqui. Não, eu preciso que mude, então vou votar nesse aqui. E agora vamos aguardar para ver na semana que vem que tipo de encaminhamento o STF vai dar. Porque lá nós temos o presidente do STF, que é o ministro Fraquin. E ontem ele demonstrou o quanto ele é fraquinho. Ele é um banana de pijamas. Ele é um senhor senil, gagá, que não consegue conduzir aquelas pessoas. E aí nós temos lá hienas, como o seu Flávio Dino, como o seu Alexandre de Moraes, que simplesmente patrularam ontem. Ontem, quem assistiu, eu assisti toda a sessão, aquilo foi uma vergonha, foi um deboche para com a justiça brasileira. Aquilo ali não é justiça, aquilo ali é um circo, mas os palhaços não são eles, os palhaços somos nós. E depois você tem outros ministros, como, por exemplo, o Fracácio. O Fracácio, ele simplesmente se declarou impedido, porque começaram a circular na internet questões envolvendo prostituição, envolvendo os filhos dele. E aí, veja, quando o ministro Gilmar Mendes fala que até a máfia tem ética, está circulando nas redes hoje ameaças, não veladas, ameaças escancaradas a todos os ministros. Por que isso? Porque os ministros que estão ali, senhores, todos eles têm interesses pessoais. Os seus filhos são advogados, suas mulheres são advogados, todo mundo tem relacionamentos. E isso virou um escárnio para com a justiça brasileira. Eu não estou falando de partido político, eu estou falando da justiça brasileira, que pelo que demonstram as notícias, virou um grande balcão de negócio. E não estou falando de justiça nem de primeiro nem de segundo grau, nós estamos falando de justiça a nível de Supremo Tribunal Federal. Virou um grande balcão de negócios e alguém vai ter que dar um freio nisso. Quem pode dar um freio nisso? O Senado. Dito isso, como diria Alfredo Lang lá nas décadas de 80, meditem sobre isso que voltaremos com novas informações. Forte abraço.
1: É isso. Alex, o próximo presidente indica quantos ministros? São 5, né?
0: Na verdade, o próximo presidente, isso é uma coisa muito importante para você que está nos ouvindo, tá? Ele vai indicar, são quase 70 ministros ao todo, entre STF, STJ, e assim por diante. Então, o próximo presidente vai ser um divisor de águas do que este país vai passar. Novamente, fica aqui, voto não tem preço, voto tem consequência. E as consequências podem não ser nem para você, pode ser para os seus filhos, para os seus netos, para o seu patrimônio. Então, novamente eu digo, a importância da eleição do próximo mês.
1: Com um pedido de vista, tem até 90 dias, Alex, para ser...
0: Assim, na verdade, sim. Aquilo ali foi uma jogada ensaiada. Uhum. Né? Por que ele pediu vista? Porque no 4-4, o voto do presidente, em virtude de dois ministros serem declarados incompetentes, né? Um porque já está envolvido no processo do banco, já recebeu dinheiro, tem toda essa situação. E o mais interessante é que eles vêm para frente das câmeras e não, o meu processo foi arquivado. Tá, mas e o dinheiro? não, o meu processo foi arquivado. E ele falou várias vezes, o ministro Toffoli, não, já transitou em julgado. O que ele queria dizer com isso, para quem entende de direito? Não, isso aqui já foi analisado, não pode ser analisado de novo. Gente, o Brasil tem que ser passado a limpo. O judiciário brasileiro precisa urgentemente parar para balanço. Não é possível que a gente conviva com isso. Não é possível que as pessoas no Brasil inteiro estejam sujeitas a essa situação onde a maioria dos juízes, principalmente das mais altas cortes, tem familiares advogando. Aquilo ali virou, a justiça virou um balcão de negócio, gente. É o que está nos mostrando, não sou eu que estou falando, tá? É o que está nos mostrando as notícias. Então, assim, por que ele pediu vistas? Porque eles iam perder. Quando ele viu que ele ia perder, por que ele não pediu vistas antes? Porque eles acharam que a Carmen Lúcia ia votar com eles. E graças a Deus, alguém teve luz e discernimento de entender o seguinte: o que está se apurando ali não é uma briga de ministros. Não é briga de ministros. É um ministro que está atolado até o pescoço em vários crimes, corrupção, advocacia e assim, são inúmeros os crimes, tá? E um outro ministro que simplesmente pegou e tentou trazer para que se fosse julgado. Ah, aí se levanta uma suspeita do outro ministro, mas que tragam a baila também. A população brasileira tem o direito de saber até onde os ministros da Suprema Corte estão envolvidos. E por isso que tem que acabar esse regime que nós temos hoje de ministros vitalícios. Nós temos que reformular esse país, nós temos que melhorar, nós temos que avançar. Por quê? Ah, o STF não diz respeito a mim, que estou aqui ouvindo a rádio. Diz porque ele delimita tudo, questão de imposto, questão de serviços públicos, tudo está passando pelo STF. E você que está nos ouvindo, o STF

0: é um tribunal constitucional. O que que o STF virou? Uma quitanda jurídica. Eles estão analisando desde unha cravada até cirurgia cardíaca. Não, aquilo ali era um tribunal para quê? Para dizer se a lei, para dizer se as coisas que estão acontecendo estão à luz da Constituição. Como ali é a última palavra, o que que virou? Virou uma quitanda jurídica. E aí o que que acontece? Quando você não consegue, você é julgado, vamos pegar aqui o caso do pessoal do 8 de janeiro, que foi julgado direto pelo STF. Ele não tem duplo grau de jurisdição. O cara que é julgado ali recorre para quem? Pro bispo? Pro Batman? O Brasil está num beco jurídico sem tamanho. E novamente aqui, para encerrar, você que está me ouvindo, preste atenção. Só tem um caminho. É que o Senado mude isso. E para o Senado mudar isso, nós temos que ter senadores que tenham efetivamente esta vontade. Então você que está nos ouvindo, pare e pense o seu voto no próximo mês de outubro. Um abraço a todos e vamos aguardar os próximos desdobramentos. E, sendo necessário, a gente retorna aqui para dar mais uns pitacos. Bom dia a todos.
1: Bom dia, Alex. Daqui a pouquinho, na volta, taxista rendido durante assalto, levado para a área de mata, amarrado em árvore. Informação de Abelardo Luz, um caso extremamente grave na segurança pública. E nós vamos trazer a principal manchete do dia, né? Idosa gravemente ferida ainda está internada no hospital regional, quadro estável. E o homem de 85 anos foi a óbito logo depois do primeiro atendimento aqui no interior de Chapecó, ocorrência de ontem, logo depois do break. 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
2: 9 graus, 25 para as 9.

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30: Volta na programação, 8 minutos para as 9 horas da manhã, nessa manhã de quarta-feira, dia 16 de setembro. Seguimos com um tempo estável na cidade, Matheus Montemeso.
31: Vamos com informações agora da Júlia Monserim, que está conectada aqui das ruas da cidade. Convidar você a participar pelo nosso WhatsApp, 3361-3130, nosso WhatsApp. O nosso amigo Fábio mandou imagens agora do caminhão que tombou ali na região de Pinhalzinho. Pessoal, caminhão carregado com vidro. Pensa o prejuízo ali, mas tomara que a pessoa esteja bem, tá? Bem no primeiro trevo de Pinhalzinho, nós temos cones no local e trânsito orientado pelos amigos da Polícia Rodoviária Federal. Pessoal, muito bom dia pra vocês aqui na sintonia. Abração pra Severina! Alô, Severina! Quem mais tá por aqui, ó? O Idacir Andrigue, cara. Hipocrisia ver o Alexandre de Moraes rindo depois da sessão, rindo da cara do povo brasileiro. Idacir, abração pro amigo aí, tamo junto. No nosso 3361-3130, o Marlon tá por aqui também, deixando bom dia pra gente. Valeu, Marlon, tamo junto. Pessoal, bom dia pra vocês, tá? Ah, olha só, sobre essa adolescente, eu que a ajudei a socorrer, aquela adolescente que caiu ali, né, no Maria Goretti. O pessoal passava em cima da moça e não fazia nada. Inclusive tinha um rapaz parado na frente ali da parede, tava olhando pra ela. Nem ajudou ela, nem foi conversar com ela. Então parei, chamei o SAMU, fiquei acalmando elas, mandei mensagem pra uma amiga dela que trabalha no Irene também. E o amor esfriou, cara. Não tem nem empatia com a pessoa que tá passando mal no meio da rua. Por favor, né? Mandou aqui nosso ouvinte. E um relato desse aqui, ó, me deixa muito triste, né? De saber que a pessoa tava passando mal, outra tem que dar... Chega ali, né? Precisa ligar pros bombeiros, pro SAMU. Quando for você um familiar de você, como é que funciona daí?
32: É, se ninguém fizer nada, provavelmente vai colocar a boca no mundo, né?
30: Pô, cara...
32: Vai reclamar, né?
30: Bem mal aqui a atitude das pessoas próximas, né? Mandar abração aqui pra Mara do Boa Vista, que foi quem fez o comentário aqui, bem importante, tá, Mara? Brigadão pela tua mensagem. Vamos com qual aí, Julia?
0: A gente fala agora, Matheus, do caso grave que aconteceu ontem aqui no município de Chapecó. Um idoso de 85 anos atacou a esposa com faca, essa esposa de 81 anos, e ele, na sequência, né, ele desferiu golpes em si mesmo e não resistiu aos ferimentos. Foi na manhã, então, dessa terça-feira, na linha Alto da Serra, em Chapecó. O caso é tratado como tentativa de feminicídio seguida de morte do autor. Segundo a PM, o homem teria então desferido diversos golpes de faca contra a esposa e, na sequência, provocado os ferimentos em si mesmo. As duas vítimas ficaram gravemente feridas. A mulher apresentava múltiplos ferimentos na região do abdômen e do tórax, além de uma lesão no braço. Ela foi atendida pelo SAMU terrestre e também o SAMU aeromédico e levada de helicóptero ao Hospital Regional do Oeste. O homem tinha uma perfuração na região do abdômen, apresentava choque hemorrágico grave com sangramento ativo. Ele recebeu transfusão de sangue ainda durante o atendimento pré-hospitalar, né, pela equipe do SAMU aeromédico, e foi levado ao hospital pelo SAMU, primeiramente o SAMU terrestre com escolta policial, interceptado novamente pela aeronave da Polícia Civil, para que fosse encaminhado então ao Hospital Regional do Oeste, onde chegou inicialmente com vida, no entanto, devido à gravidade dos ferimentos, ele não resistiu e veio a óbito. A mulher permanece internada e, conforme as informações médicas que foram repassadas à Polícia Militar, o quadro dela é estável e não apresenta risco de morte. Caso gravíssimo ontem, então, na linha Alto da Serra, aqui em Chapecó. Matheus.
31: Alguma informação do que pode ter ocorrido, Júlia, nesse caso aí, para chegar nesse ponto aí?
0: As informações iniciais no relatório da PM não consta, né, de fato, o que motivou o crime, até porque foi impossibilitado de conversar, né, com os envolvidos. No entanto, a nossa reportagem do Clique RDC, a Isabelle esteve no local, conversou com pessoas próximas e que relataram algumas desavenças entre esse casal e que o crime teria sido motivado primeiramente por ciúmes. No entanto, nós também recebemos a informação, Matheus, de que este idoso, ele já era, talvez pela idade, enfim, acometido com alguma patologia mental, né? Alguma espécie de doença mental, né? Talvez até um leve grau de demência, não confirmado ainda, né? Apenas o que a reportagem apurou no local conseguiu de informações. Então, não se sabe exatamente qual que teria sido essa motivação do crime, até porque eles estariam sozinhos na casa no momento, Matheus.
31: Lembrando, foi no Alto da Serra. Júlia, só confirma para mim, informação da PM é que a mulher estava com um quadro estável no hospital ontem, é isso?
0: Exatamente, informação da Polícia Militar é que, né, repassado pelas equipes médicas, é que após que ela deu entrada, né, a vítima, essa idosa de 81 anos, deu entrada no hospital, o quadro dela é estável e não corre risco de vida. Então, veio a óbito apenas o marido, né, de 85 anos, agressor, Matheus.
31: Ferimentos com faca, então, a vítima atingida na região abdominal, torácica, lesão em membro superior, braços, enfim, né, que ela possa se recuperar, porque estamos falando de uma idosa de 81 anos de idade, né, que não é fácil a recuperação, né, não é de um dia para o outro, então que ela possa se recuperar. Acho bem importante também ressaltar que é ali na ocorrência relatado tentativa de feminicídio, mas é um processo que depois, gente, claro, pode haver investigação, mas não vai à frente, né, porque o autor dos fatos, no caso, ele acabou, né, tirando a própria vida, enfim. Essa informação, né, Júlia, ele teria provocado ferimento com ele mesmo, para ele mesmo, é isso, Júlia?
0: Exatamente, ele atingiu ela, Matheus, com golpes de faca e na sequência ele se atingiu, tá, né, se feriu também, acabou, se cortou também com esses golpes de faca, né, provocou diversas perfurações aí, foi atendido então pelas equipes e não resistiu aos ferimentos, mas essa é bem isso a informação.
31: Ótimo, Júlia. Completa a reportagem aqui. A gente vai buscar, quem sabe, algum posicionamento da Civil, né? Mas como o autor acabou falecendo depois, em termos ali do autor dos fatos, de ocorrência, tentativa de feminicídio, enfim, o autor já não está mais, né? Ele faleceu, então, informação aqui da Júlia é extremamente importante. Vamos trazer aqui, Ori, os nossos parceiros até às 9 horas da manhã e daqui a pouquinho tem mais notícias.
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31: Muito bem, rapidinho, tem informação de um outro tombamento de caminhão de Pinhalzinho sentido a Maravilha. Fora da pista, somente trânsito lento agora e a princípio sem pessoas feridas. É um caminhão vermelho e a informação aqui é do Márcio, na BR-282. São dois tombamentos na região de Pinhalzinho. Um na chegada, né? Primeiro trevo e outro sentido Maravilha. Dois caminhões diferentes. Um deles, o primeiro, carregado de vidros. Pela informação aqui, ó. Vamos fazer o seguinte, eu ia trazer um destaque agora do Jonathan Copini, porque esse caso é extremamente importante. Taxista assaltado, levado para a área de mata, amarrado em árvore. Pensa o que esse cara passou, hein, Copini?
2: Olha, Matheus, um taxista de 67 anos foi vítima de assalto na tarde desta terça-feira em Abelardo Luz. Segundo a Polícia Militar, os suspeitos de 42 e 61 anos teriam solicitado uma corrida de táxi e, durante o trajeto, anunciado o assalto utilizando uma arma de fogo. O motorista foi levado para uma área de mata, onde teria sido amarrado a uma árvore. Na sequência, os suspeitos fugiram levando o veículo Onix, R$ 117,00 em dinheiro e celulares da vítima. Depois que conseguiu se soltar, o taxista pediu ajuda e repassou informações aos policiais sobre os envolvidos e as características do veículo, com o apoio da Polícia Civil de Santa Catarina e da Polícia Militar do Paraná. As equipes iniciaram as buscas e montaram um cerco na região. Durante as diligências, um policial militar do Paraná, que estava de folga, avistou o veículo na rodovia PR-280, próximo ao trevo do Rincão Torcido. Ele passou a acompanhar o automóvel, que parou nas proximidades do posto Delta. Um dos suspeitos, de 42 anos, foi abordado e preso. Conforme a PM, com ele foram encontrados uma arma de fogo que teria sido utilizada no crime e os pertences do taxista. Um segundo homem, de 61 anos, que estava nas proximidades, tentou fugir em outro veículo semelhante ao que havia sido roubado. Ele foi acompanhado por uma equipe da Polícia Militar de Clevelândia e também acabou detido. De acordo com as informações levantadas durante a ocorrência, o homem de 61 anos teria participação no planejamento do crime. A possível participação dele também teria sido indicada pelo primeiro suspeito e pela vítima. Ainda conforme o relato apresentado à polícia, o homem de 61 anos era considerado foragido da justiça após receber o benefício de saída temporária e não retornar. Durante a ocorrência, um dos envolvidos relatou que havia saído de Foz do Iguaçu e mantido contato com o segundo suspeito. Segundo esse relato, ele teria informado sobre uma suposta grande quantia em dinheiro que estaria com o taxista. A investigação também apura a suspeita de que, após o roubo, o veículo seria levado para o Paraguai para ser utilizado em uma negociação envolvendo cerca de 50 quilos de drogas. A arma, o veículo e os demais objetos foram apreendidos e encaminhados para a delegacia. Já os dois homens permanecem à disposição da justiça, Matheus.
31: Tem que recortar a parte que fala que o de 61 anos estava foragido porque recebeu a saidinha temporária e não voltou para o presídio. Mas segundo os grandes debates lá no Senado, que estavam debatendo ano passado, isso não acontece. Isso são casos extremamente isolados. É o caso isolado número 50 mil aqui desse ano de 2026 que a gente está trazendo aqui. E que crime grave, gente. Um crime de roubo de um cara que estava certamente arquitetando, idoso de 61 anos. Criminoso de 61 anos, foragido da justiça, recebeu a saidinha, certamente arquitetou todo o plano, tinha que estar preso, e quem que paga o pato agora? Foi o taxista, né? Por uma decisão ali, na verdade, por uma lei que é um absurdo aqui no Brasil. E fora que todo o terror que o cara passou, né, cara? Passou um terror absurdo, o taxista, 67 anos, vida toda se lascando, aí agora, né, Ori? Ara na boa, ali, táxi, ganhar um dinheirinho, já não tá fácil, né? Os custos subiram muito e ainda ter que passar por isso. E parabéns ao policial que tava de folga e acompanhou o processo. Ele viu a movimentação e tomou iniciativa também de atraso ali para poder ajudar a resolver o caso, né?
32: Entende que é policial 24 horas com fardo, sem farda. Parabéns à polícia e até a próxima saidinha e até o próximo plano arquitetado aí por esse senhor, né? Essa pessoa aí, né? Então vamos aguardar a próxima saída, tá, justiça? Parabéns pra vocês e até a próxima vez que vocês largarem o cara de novo e mais um taxista, né? Fica complicado.
31: E o PM do Paraná tava de folga, ele viu o veículo, ele foi atrás do veículo com o seu automóvel, cara, pra poder acompanhar o automóvel. E aí a gente vê a parada no posto Delta, exatamente a imagem aí da Rede Princesa, né? E o pessoal do Paraná também que encaminhou algumas imagens pra gente verificar como é que foi toda a movimentação. São dezenas de policiais envolvidos numa ocorrência como essa. Os nossos parceiros da manhã, vamos lá.
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31: Muito bem, abraço para Santina Paz, para Ademir Perim, a Olivia Otto tá por aqui ouvindo a gente. Deixa eu trazer aqui hoje no nosso WhatsApp a mensagem do ouvinte, que é isso que a gente fala, né? É revoltante ter que ouvir essas notícias aí. Bom dia.
4: Bom dia, pessoal da S Capital. É Márcia. Tava ouvindo aí a reportagem aí que assaltaram o taxista, né, em Abelardo. Não, assim, agora sim, é o cúmulo do absurdo, que nem dizia aquele áudio, né? Fora do comum acontecer isso, né? O cara de 61 anos e ainda não se endireitou na vida, foragido, daí sai naquela saída temporária ali, que quase nunca acontece de ter essas saídas, né, no Brasil, né? Não, é pra acabar, né? Esse cara aí já tinha que desligar o CPF dele, né? E tá bom, por assim, já viveu o que chega, né? Já aprontou o que chega, com certeza, né? É pra acabar mesmo.
31: E você acha que ele vai mudar aos 65, aos 70, aos 80 anos? Até o final, né? Se tá aí, né, nessa idade, cometendo um crime desse, violento contra um trabalhador, mais dois parceiros antes da Júlia.
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31: Vamos lá, informação não para aqui no Som e Café News, é a vez de novo da Júlia Mocelin.
0: Então, Matheus, a gente fala agora sobre um homem que está desaparecido há 10 dias aqui no município de Chapecó. Ivonei foi visto pela última vez no dia 5 de setembro à noite no bairro Santo Antônio, próximo ao contorno viário. Ele teria saído de casa na rua Paraíba, no bairro Santo Antônio, e desde então não foi mais localizado. Segundo a irmã de Ivonei, Rosane Portes, ele é usuário de drogas e nunca havia desaparecido dessa forma, sem avisar os familiares e por tanto tempo. No momento do desaparecimento, ele usava uma jaqueta azul com listras vermelhas e brancas e carregava uma mochila vermelha. A família já registrou o boletim de ocorrência, inclusive suspeita que o desaparecimento possa estar relacionado a um crime. Até o momento, não há confirmação do que teria acontecido então com o Ivonei. Os familiares pedem ajuda da população para localizá-lo. Qualquer informação que possa ajudar a identificar o paradeiro pode ser repassada às autoridades pelo telefone 190. Então, Ivonei Portes de Oliveira, de 34 anos, desaparecido há 10 dias aqui no município de Chapecó. Matheus?
31: Olha, importante informação, qualquer notícia, qualquer informação adicional, 190 da Polícia Militar. A imagem do Ivonei está agora aparecendo aqui no nosso YouTube, nosso Facebook. Última vez que estava desaparecido, última vez que foi visto, estava com calça e jaqueta azul, listra azul e vermelha. Também para também contextualizar para nossa audiência. 9:11, vamos falar de futebol.
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13: 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Daqui a pouco a gente vai falar de Chapecoense. Antes disso, hoje tem jogo, hein? Rodada atrasada no Campeonato Brasileiro. O Botafogo recebe no Engenhão o Grêmio, em jogo adiado pela 21ª rodada da competição, confronto que acontece às 7h30 da noite. O Grêmio, que é o 16º colocado com 28 pontos, e o Botafogo é o 14º com 32 pontos, 4 pontos em relação ao primeiro time dentro da zona do rebaixamento. O Grêmio que demitiu o técnico Luiz Castro e vai ter dois treinadores na partida de hoje no banco de reservas, porque Luiz Felipe Scolari, o Felipão, e Renato Portaluppi vão comandar o time no banco de reservas na partida de hoje no Nilton Santos. O planejamento inicial do clube previa que o Felipão fosse comandar a equipe na noite de hoje. Isso vai ser mantido. O Renato vai estar ali junto à beira do gramado, porque quem comandou os treinamentos foi o Felipão, quem foi até anunciado pelo Grêmio junto às detentoras dos direitos, a CBF, que seria o treinador, seria o Felipão. O Renato caiu ontem no bid, foi regularizado, poderia comandar, mas como o Grêmio já tinha feito todos esses trâmites, optou por deixar os dois na beira do gramado. Felipão que vai aparecer na entrevista coletiva, nas entrevistas pré-jogo, tudo ele, mas o Renato vai estar presente ali também, a dupla campeã pelo Grêmio, que vai tentar tirar o Grêmio dessa situação.
32: Um é pouco, dois...
13: é demais.
32: Dois é bom.
14: Dois eu
32: é
14: quero bom. Ver botar dois lateral, dois goleiro.
32: É verdade.
14: Que dois, os técnicos não entram em campo, né?
32: É. Te falta o Matheus Montemeso lá também. Acho que seria bem interessante ele ficar sinalizando no campo lá. É, rapaz, é isso aqui, é lá, é, ia dar certo de repente.
13: Vamos com o Matias Brasil, nosso repórter, setorista do Verdão, que atualiza mais informações da Chape. Diga lá, Matias.
15: De volta, Andrei, para trazer atualizações sobre os jogadores da Chapecoense. Começando falando sobre o Vitor Caetano, jogador aí que acabou se lesionando contra a equipe do Botafogo antes da parada da Copa do Mundo. O Vitor Caetano aí, ele teve uma lesão na panturrilha, chegou a usar uma bota ortopédica, ficou um tempo parado, tinha previsão de retorno para o mês de agosto, mas não deu muito certo, né? Infelizmente o Vitor Caetano ainda não retornou aos trabalhos normalmente e segue entregue ao departamento médico. Ontem ele fez uma corridinha tranquila no gramado do CT da Água Amarela. O lateral direito Bruno Tubarão, que teve uma lesão de grau 1 na posterior da coxa direita no jogo contra a equipe do Cruzeiro na volta da Copa do Brasil lá em Minas Gerais, numa arrancada que ele deu, ele retornou para Chapecó naquela madrugada e teria previsão de retorno para 10 a 15 dias. Ele fez até alguns treinamentos no CT da Água Amarela e na Arena Condá para ver se conseguiria retornar para a partida contra o Grêmio, mas infelizmente não reuniu condições. O jogador aí segue fazendo trabalhos apenas na academia, sem nenhum tipo de evolução para a transição, e o que era de 10 dias já está se estendendo a um bom tempo aí a situação do lateral direito. O Vinícius Balieiro, que fez uma cirurgia de menisco no joelho, ele que acabou machucando na partida contra o Santos, na volta da Série A do Campeonato Brasileiro lá em Santos, ele acabou sentindo aí o joelho, fez a cirurgia do menisco, já faz um trabalho de corrida no gramado, junto ao departamento médico, não é transição ainda, deu uma corridinha bem tranquila no gramado do CT. Bem, já eu volto com mais informações da Chapecoense e programação e falar sobre o meia Giovanni Augusto e o lateral direito Everton.
13: Valeu Matias Brasil. 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Vamos falar dos jogos de hoje da Copa Libertadores da América e também Copa Sul-Americana, porque às 7 horas da noite pela Libertadores a gente tem LDU de Quito e Palmeiras. Confronto que vai ser na Casa Blanca, Orio Rodrigues, mas não é nos Estados Unidos, tá? Vai ser em Quito esse confronto. LDU e Palmeiras, jogo de foi 1-0 para a equipe do Verdão no Nubank Park. O empate classifica a equipe do Palmeiras para a próxima fase da competição. E às 9h30 da noite, outro paulista que entra em campo. Esse sem vantagens, porque o Corinthians recebe o Estudiantes de La Plata na Neoquímica Arena. Jogo de ida que foi no Jorge Luiz Hirsch, 1-1 no marcador. placar de empate leva a penalidade, vitória simples para um dos lados, classifica as equipes para a próxima fase da competição. Lembrando que hoje a gente já conhece a primeira semifinal, né? Quem avançar de Palmeiras e LDU vai enfrentar o Fluminense na próxima fase da competição. E pela Copa Sul-Americana, teremos Santos e Atlético Mineiro. O Atlético vai ter que reverter um resultado muito difícil dentro da Arena MRV, casa lotada nesse confronto antes de enfrentar Chapecoense. Perdeu o jogo de ida pelo placar de 2-0 para o Santos na Vila e agora vai ter que buscar 2-0 para levar para os pênaltis ou 3 gols de diferença para avançar no tempo normal. Confronto que acontece 7 horas da noite na Arena MRV. Vale frisar que quem passar desse duelo enfrenta Cienciano ou Montevideo City Torque. O outro lado da semifinal definido, Vasco e Boca Juniors se enfrentam na semifinal da Copa Sul-Americana. A gente vai fechando o nosso segundo tempo do Golaço que não soa em Café News. Na volta a gente vai falar um pouco mais de Série B de Campeonato Brasileiro, mais informações da Chapecoense, tudo isso muito mais é destaque no Golaço.
32: Muito bem, mais um Golaço marcado aqui na programação do nosso Som em Café News, 9h19 agora. 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Vamos lá, 9 horas e 20 minutos, é hora de trazer as informações do CRO, Consultório de Reabilitação Oral, doutor Fernando. Aquele abraço.
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32: Muito bem, recado aqui do CRO, consultório de reabilitação oral 923, Matheus.
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31: Fechando o bloco com informação do ouvinte. O que está rolando? Obras na SC-283, saída de Chapecó aqui para quem desce para Concórdia. Pode ser esse primeiro áudio. Bom dia.
17: Bom dia, pessoal do AS Capital News. Aqui é o Elisandro, do representante comercial, e quem vai fazer sentido Chapecó, Seara, Chapecó, Seara e Concórdia, é venha com tempo, porque é, já faz duas paradas, parei em dois pare-siga já que tem aqui, e não quero dizer nada, mas acho que vai passar de uma hora e meia esperando nesses dois pare-siga que tem aqui. É bem ruim isso aí, meu Deus do céu.
31: É, e o pessoal da obra tinha confirmado que seria mesmo hoje um pare-siga, mas era de 15 a 20 minutos. E seria interrompido totalmente nos dois sentidos e depois liberado no pare-siga, na região entre Seara e Arvoredo, pertinho da pedreira e a ponte sobre o rio Ariranha. Informação então ao consórcio Compass Elenco nas obras da SC-283. E só pra gente fazer aqui uma referência, o pessoal de Guatambu, que tá tentando resolver um problema no interior, sobre as estradas, tá bom? É, Guatambu, Linha Anis, ali a situação tá bem complicada, tem imagens de agora de manhã, tá muito ruim mesmo, choveu, piorou a situação e o pessoal tá pedindo à prefeitura, por favor, dá uma olhada ali, porque tá bem complicado de passar. Então um abração ao pessoal da Linha Anis, no interior de Guatambu também, fazendo um pedido público aqui à prefeitura. E o Cleiton perdeu a chave do seu veículo, no hospital regional, nas proximidades, é um Peugeot. Então chave e canivete, um Peugeot que foi perdido, tem um abridor de garrafa também junto. Valeu, Cleitão, qualquer coisa manda mensagem pra rádio que a gente faz meio de campo com o nosso ouvinte. Hora do break.
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32: 14 graus e a temperatura em Chapecó nessa manhã, 9 horas 27 minutos.
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15: 20 para as 10 dessa manhã, de volta com o Som e Café News, Matheus Montebezu.
16: Muito bem, pagar os parceiros aí, Yuri.
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15: 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Quem mais, Matheus?
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16: Temos imagens da SC-283, você que está transitando de Chapecó, descendo para Arvoredo, nós temos o que? Entre Arvoredo e Seara, obras na pista. O pessoal está ali com máquinas, então está no pare e siga, somente um dos lados está passando, por isso que nós temos filas. E outra, a situação está bem complicada, pelo que eu vi, o pessoal detonou rochas, né? Tem muitos caminhões sobre a pista, tem retroescavadeira, estão tirando um matagal ali para duplicar uma parte da via, então situação bem complicadinha na 283, na região aí de Arvoredo até Seara. Atenção, é ponte do Rio Ariranha, ponte de referência aí. Júlia Mocelin, fala com a gente, Júlia!
17: Matheus, o Hemosc está reforçando o chamado à população para doação de sangue, especialmente tipo O positivo e O negativo, que estão com estoques abaixo do nível ideal em Santa Catarina. Lembrando que o Hemosc é responsável por cerca de 98% da coleta e distribuição de sangue no estado. Nas últimas semanas, então, a quantidade disponível dessas duas tipagens tem oscilado, né, entre os níveis de reduzido e de alerta. Em Chapecó, as doações podem ser feitas no Hemosc mediante agendamento prévio pelo site do Hemosc, que é hemosc.org.br, ou o telefone 3749-3700-6411, 3700-6411. Para doar, necessário estar em boas condições de saúde, pesar mais de 50 quilos, ter entre 18 e 69 anos. Menores de 18 podem doar com autorização e presença do pai ou responsável, pais ou responsáveis, e também é necessário apresentar documento oficial com foto, não estar em jejum, ter descansado bem na noite anterior, não ter consumido bebida alcoólica nas 12 horas anteriores à doação. Mais informações também no site do Hemosc e direto com o pessoal lá na hora do agendamento, qualquer condição específica que você tenha. Estoque então abaixo, O positivo e O negativo, Matheus.
16: Valeu, Júlia. Obrigado. Importante informação da Júlia aqui no Som e Café de hoje. Informações agora do Jonathan Copini.
18: Olha, Matheus, o homem acusado de tentar matar o chefe da então companheira após suspeitar uma suposta traição foi absolvido da acusação de tentativa de homicídio em um júri popular realizado nesta terça-feira em Catanduvas. Apesar da absolvição pela tentativa de homicídio, os jurados condenaram o réu pelo crime de porte ilegal de arma de fogo. A pena aplicada por essa condenação, porém, foi inferior ao período em que ele já havia permanecido preso durante o andamento do processo. O julgamento teve origem em uma ocorrência registrada em 1º de junho de 2025, em Catanduvas. Conforme a acusação apresentada no processo, a vítima havia levado a então companheira do réu e os dois filhos do caso até a residência da família. A mulher era funcionária da vítima. Segundo a denúncia, após estacionar o veículo no pátio da residência e desembarcar, o homem teria sido surpreendido pelo acusado, que estava armado. Ele teria feito 3 disparos contra o chefe da esposa. Os tiros atingiram o veículo, mas o homem não foi ferido. Conforme a acusação, um dos disparos ocorreu quando a vítima estava fora da caminhonete e depois o acusado teria realizado outros 2 tiros enquanto perseguia o homem ao redor do veículo. Com o julgamento realizado nesta terça, os jurados decidiram pela absolvição da acusação de tentativa de homicídio. A condenação por porte ilegal de arma de fogo não resultará em nova permanência no sistema prisional, já que o período de prisão anteriormente cumprido é superior à pena aplicada por esse crime. Matheus.
16: Valeu, Copini. Obrigado pelas informações. Importante. Importante essa última observação aqui. Trazer mais 2 parceiros. 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
15: 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Daqui a pouquinho também já vai trazer a sua informação também. 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
16: Muito bem, greve dos Correios, deixando as agências fechadas, inclusive, tava lendo algumas notícias, atrasando financiamentos imobiliários, alguns problemas nessa ordem aí. Quem fala aqui é uma das pessoas responsáveis aí, né, que tá à frente dessa greve, lembrando que os bancários Chapecó, esse é o Instagram, Bancários Chapecó, está atualizando as greves. Então temos todas as agências de Chapecó fechadas, em Xaxim também, em Xanxerê, em Abelardo Luz e também em Palmitos. Vamos ouvi-lo.
19: Então hoje é o terceiro dia de paralisação, é o 5º dia de greve aqui na Caixa Econômica Federal. Apesar de uma postura inicialmente bem agressiva por parte da Caixa, de tentar desmobilizar com ameaças, no domingo a Caixa Econômica chamou para uma negociação e essa negociação será amanhã, dia 16, com a Caixa Econômica Federal. Esperamos que a Caixa apresente avanços, porque o movimento está forte, o movimento tem tido adesões, inclusive na nossa região novas agências fecharam. Nós esperamos que o movimento forte como está sensibilize a Caixa e faça ela atender as reivindicações que são justas.
16: É isso, gente. E então quem for procurar a Caixa aí vai ter que esperar, né? Desde sexta-feira. Então, sexta, segunda, terça e hoje, quarta-feira. É o 4º dia, na verdade. E hoje, quarta-feira, nós vamos ter uma nova rodada de negociações com os empregados. Tá marcado para hoje e ainda segue sem prazo para terminar. A paralisação começou oficialmente na última quinta-feira, depois que os trabalhadores rejeitaram uma proposta anterior para a renovação do ACT. Segundo uma das entidades aqui representantes dos trabalhadores, mais de 90% das bases sindicais rejeitaram o texto apresentado anteriormente pela Caixa Econômica Federal. Tá bom? 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
16: Muito bem, vamos chamar o Demo do Comércio. O pessoal falou que o aeroporto tá muito ruim para quem tá chegando ali. Gente, onde é local para pedestre virou vaga para estacionar. Quase presenciei um acidente aqui. O cara parou no meio da rua para fazer uma espécie de retorno na curva sem cabimento, cara. Tá bem complicado mesmo. Mandou aqui o Pascoal, nosso ouvinte. Fala aí, Dema!
20: Muito bom dia, equipe do Sou Café News. 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
20: 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Eu falei com a Carla e agora segue o Sonho Café News da Oeste Capital.
15: Muito bem, aquele abraço aí pro pessoal das Óticas Diniz aí. 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Agora, faltando 6 para as 10 dessa manhã, a gente vai trazer para você a nossa primeira edição de hoje do nosso Rádio Dicas aqui na Oeste Capital. Sempre em 3 edições diárias, mais informações no 3361-3130 em horário comercial. Gelo Pop tem vaga para encarregado de produção e operações do sexo masculino, ensino médio completo, conhecimento em transpaleteira elétrica, empilhadeira elétrica e também vaga para auxiliar de produção do sexo masculino ou feminino com ensino médio completo. Informações pelo WhatsApp 3331-4367, 3331-4367. Atenção Chapecó, a CBRV Nambev está contratando vendedor externo com CNH-AD. Entre em contato pelo telefone 991-29-9484 e saiba mais sobre essas e outras oportunidades em aberto. Venha fazer parte de uma das maiores distribuidoras de bebidas do sul do Brasil. 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Interessados devem enviar o currículo para o WhatsApp 999-14-8762 ou entregar na portaria da Rotesma na rua Alfredo Wagner 160 no bairro Alvorada. 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Rádio Dicas logo mais 20 para as 2 dentro da programação do Se Joga. Temperatura 14 graus em Chapecó, faltando 4 para as 10. 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
3: Vamos lá, 10 horas e 8 minutos de volta com a programação do Som e Café News nessa manhã, trazendo aqui o recado da OS Tintas, para você que está acompanhando a rádio neste momento, nessa manhã. 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
7: Terceiro tempo do golaço aqui no Som e Café News, sempre para Eletrônica 21. Com informação já nesse momento, porque a bola está já no final da partida entre Chape Futsal e Saudades, em mais um duelo da fase regional dos JASC, tá? O confronto que está acontecendo lá em Ceará. E nesse momento, então, 2-0 para Chape Futsal. 2 minutos e 33 faltantes para terminar essa partida. É a vitória, por enquanto, da Chape Futsal no JASC nessa fase regional. Vamos com o Matias Brasil, nosso repórter setorista do Verdão, que traz as últimas da Chapecoense.
8: Retornamos para falar sobre o meia Giovanni Augusto e o lateral direito Everton Souza. O Everton Souza, que teve controle de carga no treinamento de ontem, estava com o CK muito alto, não participou do trabalho que aconteceu no CT da Água Amarela. Em contrapartida, o meia Giovanni Augusto já voltou aos treinamentos. Ele está trabalhando em dois períodos. Pela parte da manhã ontem fez o treinamento no CT e pela parte da tarde fez um trabalho com o pessoal do departamento médico. O Giovanni não tem lesão, ele acabou sentindo a lombar antes da partida contra o Internacional e, devido a isso, por precaução, está fazendo tratamento junto ao departamento médico. Giovanni Augusto trabalha em dois períodos. Ontem figurou num time que o técnico Rafael Lacerda esboçou, eu falei há pouco, né? No meio-campo com Camilo, Iago e ele retornando no lugar do Miguel Carvalho, jogador que atuou contra a equipe do Internacional. O Giovanni Augusto aí então está novamente recebendo oportunidade. Sentia algumas dores ainda no início da semana, porém faz aquele trabalho, como eu falei há pouco, com o departamento médico, e isso é uma das situações que não afetam tanto o Giovanni Augusto, já que está fazendo esse trabalho intensivo para estar 100% para a partida partida contra a equipe do Atlético Mineiro. Reforçando aquele time esboçado então, Anderson no gol, na lateral direito Dudu, devido ao controle de carga do Everton Souza, dupla de zaga com Cauê e Eduardo Dome, na esquerda o Bruno Pacheco, no meio campo Camilo, Iago, Giovanni Augusto retornando, Marcinho, Garcês e Túlio no ataque. Lembrando que a gente tem hoje então a entrevista coletiva com o meio campista Miguel Carvalho, para bater um papo com ele pela primeira vez oficialmente como jogador da Chapecoense. A gente ainda não conseguiu fazer isso com o atleta. Ainda nesta quarta-feira, a Chapecoense treina logo mais às 15h30 no CT da Água Amarela. Amanhã, quinta-feira, 9h30, se apresenta na Arena Condá. 11h20 tem um voo de Chapecó a Guarulhos. Chega por volta das 17h em BH. Sexta-feira, então, a Chapecoense inicia a preparação para a partida entre Atlético Mineiro e Chapecoense, jogo importante no sábado. Tem um treinamento lá no CT do América Mineiro na sexta-feira, então, para fechar essa preparação, e domingo tem a sua logística de retorno. Volto às 17h no Golaço, trazendo mais informações envolvendo a vida do Verdão.
7: Valeu, Valeu, Matias Brasil, nosso repórter setorista da Chapecoense. Lembrando que já foi finalizada a entrevista coletiva com o Miguel Carvalho, ele comentou, tá no nosso Instagram, @oestecapitalesportes, sobre a questão dele ser sobrinho do Euler, o filho do vento. Ele até citou que é a grande inspiração dele no futebol, então o trechinho tá lá no nosso Instagram, @oestecapitalesportes. 38 segundos faltando para terminar a chave posição e saudades, tá 2-1, e agora o Ale Falcone fez uma bela defesa para evitar o que seria o gol do empate, tá? Nessa fase regional do JASC. Diga lá.
2: O time de saudades é um time que joga a liga aí de Santa Catarina, um time muito bom, tá? Sempre faz ótimos times e a equipe de saudades aí tem uma comunidade que abraça o futsal lá, abraçar o pessoal de saudades, certamente seria um jogo bem difícil. 2-1 para Chapecó, né?
7: 2-1, 2-1, é neste momento.
2: É difícil.
7: É, vale frisar, né, que o jogo já tá na reta final, a gente tem mais confronto amanhã da Chape em Ceará também, nessa fase regional aí do JASC. 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Para finalizar, jogos de ontem encerrados também da Série B, 3x3 Náutico e Operário. O Operário que buscou empate com gols aos 48 e aos 49 da segunda etapa, estava 3-1 para o Náutico naquela oportunidade. Goleada do Londrina, 6-0 frente à equipe da Ponte Preta, e o CRB bateu a equipe do Sport pelo placar de 2-1. A gente vai fechando o nosso terceiro e último tempo do Golaço aqui no Som e Café News. Voltamos 17h para trazer mais informações do nosso Golaço completo.
6: Muito bem, aquele abraço, hein, para a equipe de esportes aí participando nessa manhã, 10h14. Todo mundo. 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Toda a equipe, aquele abraço.
2: Olha, rapidinhas aqui, ó. O pessoal mandou mensagem, olha. Sabe a John Kennedy? Quem pega a John Kennedy vai na Ibraflex ali. É uma estrada municipal que foi feita de asfalto agora há pouco. E tem até uma estrutura ali, só que não tem as lâmpadas ainda. Então, assim, o pessoal da prefeitura teria que dar uma agilizada ali, porque muita gente passa de a pé naquele ponto. Acho que é Vila Real ali, né?
6: É, tem que dar uma acendida nos candeeiros aí, né?
2: Porque é só poder... Não tem estrutura de braço ali pra colocar iluminação. É entre o Vila Real e o Desbravador. Quem é das proximidades sabe. Seria interessantíssimo se as autoridades competentes pudessem. Não sei se vai ser em cargo da prefeitura aqui ou da Celesc. E a princípio é da prefeitura fazer, agilizar esse processo, porque tá, é bem complicado ali, gente. E muitos pedestres, tá? Segundo, foi encontrado um cachorro, acho que não é um pitbull aqui pela cara, parece ser algo parecido, pode ser uma mistura de raça. Ele é de grande porte, ele tá na final da rua Condá, pelo que eu tô observando aqui, ó, no Esplanada. Cachorro preto com peito branco e o rosto branco também ali, né? O rostinho dele. Então, se você estiver tentando encontrar, ele tá ali bem de boa, tá pegando uma sombra agora. Grande abraço para amigo. Alô, Júlia Mocelin, fala comigo as últimas de hoje.
9: A polícia militar prendeu um homem por tráfico de drogas e recapturou um foragido do sistema prisional em Chapecó nessa segunda-feira, dia 14. No bairro Líder, um homem de 22 anos foi preso com cerca de 2,950 gramas de maconha, que estavam escondidos em uma mochila dentro de um carro. Segundo a PM, ele teria ido ao local para entregar a droga a um funcionário de uma empresa. Já na linha São Roque, um homem de 29 anos, foragido do sistema prisional, foi localizado e recapturado. Segundo a pena, ele cumpria a pena por feminicídio e foi encaminhado ao presídio de Chapecó. Nós esclarecemos com a Polícia Militar, ele saiu então no dia 12, capturado aí no dia 14, né? Esse foragido saiu para saída temporária e o feminicídio teria acontecido em 2017. Matheus?
4: Autor de feminicídio, Júlia, é isso, né?
9: Isso mesmo, ele estava preso, aí ele saiu para a saída temporária, não retornou ao presídio, a polícia militar foi, cumpriu, né, o mandado de prisão, no caso, recapturou esse foragido e levou de volta ao sistema prisional um feminicídio ocorrido em 2017.
4: Eu não acho justo, mas enfim, é a lei que a gente tem, a pessoa que é autora de feminicídio consumado, depois de um tempo ela começa naquele sistema, acho que é 2/5 da pena, né? Começa aí no semi, começa a ter saidinha, vai pra rua. Valeu, Júlia. Muito importante as informações aqui, ó. 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
3: Temperatura 16 graus em Chapecó, esse capital 10 e 18. Bom dia.
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20: Como que vamos? 10h25 agora, a programação segue agora.
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1: Quarta-feira, 16 de setembro, tempo estável na cidade de Chapecó. Que maravilha de tempo, que maravilha de tempo. Temperatura é de 16 graus nesse momento. Vamos juntos no Ligue-se-Ligue até o meio.

Esse é o Vida Longa com o Carlinho Carneiro e o Amor de Aplicativo para você conferir aqui na programação da Rádio da Galera. Não abre alas, o nosso Ligue Se Ligue nessa manhã legal, fantástica de quarta-feira. E legal porque você está ouvindo o Oeste Capital. Venha junto com a gente, mande sua mensagem.

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0: Acerte o seu relógio aí, 29 para as 11.
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0: Essa é a programação da Rádio da Galera pra você conferir o som de Matheus e Cauã e aquela saudade boa, saudade boa. 21 pras 11, nessa manhã eu vou trazer o recado aqui pra você do supermercado Cristo Rei. Alô Solange, alô Vânia, alô Rafa, toda essa grande equipe, recebam aquele abraço. Como é que vocês estão por aí? Tudo bem? Então eu espero que continue assim, não, mentira, eu quero que melhore ainda, né? 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
0: Energia boa sem parar, acerte seu relógio, não se perca no tempo, 19 para as 11.
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3: Muito bem, Lilian. 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E agora, Cabelo, volta contigo, toca aí. Melhor música da Oeste Capital. Daqui a pouquinho eu trago mais informações.
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0: 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Vamos lá, faltando 11 para as 11 da manhã de volta. 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
0: Vamos lá, a gente entra diretaço aqui com mais sons da melhor qualidade para você. Hora de flashback aqui na Rádio da Galera. 1998, New Red.

0: 1998, lançamento desse som aí, mas bombou, tocou legal aí. Eu acho que foi a sétima ou oitava música mais tocada nas rádios do Brasil lá em 1999, tá? Chegou no final da década de, aliás, década do ano de 1998 e bombou aí com toda certeza em 1999 o som do New Radicals, pra você conferir aqui na programação. E a música You Get What You Give, pra você conferir. Até parece que o pessoal voltou agora, cara, esse ano aqui, né? Depois de quase 30 anos nas costas, eles voltaram, porque a música é de 98 e quando a música explodiu aqui em 99, eles já estavam terminando a banda, né? Porque cansaram de turnê e tudo mais, então foi só uma música, né? Foi só uma música e a banda surgiu e logo acabou, tá? E depois nunca mais deu notícias. Muito bem, agora vamos à calculadora do cabelo. 1998 até aqui, lá se foram 28 anos já. É, eu acho que você tá tranquilo, cara, tá? Não, você tá inteirão ainda, você tá inteirão. Se você ouviu, viu, né? Tinha da MTV, era um dos clipes mais executados naquele momento também. Se você viu e viveu toda essa história, essa situação aí, você tá com uns 34 aí, 35, é, tá na metade da casa dos 30 aí, né? No mínimo, né? No mínimo, obviamente no mínimo. Mais do que isso sempre, né? 44, 54, 64 e com toda certeza você viu, viveu tudo isso que estamos falando aqui agora. E o que a gente faz? 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
0: Oeste Capital, 3 para as 11. Bom dia, Brasil.
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3: Que estamos de volta.
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3: Via Ligue e se Ligue. 11 horas e 3 minutos, estamos de volta. Ligue e se Ligue, tocando o som de Victor Clay. 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

0: então a primeira hora de sons do nosso Ligue Se Ligue. 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
0: Isso, bem assim, não se perca que nem eu, 11 e 8.
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0: Estamos de volta, programação da quarta-feira, cara. Meia da semana, meiuca da semana. Vamos que vamos com Ligue e Se Ligue.
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0: Energia boa sem parar. 11:14 da manhã dessa quarta-feira, na meiuca da semana. Tempo estável, predomínio de sol. Previsão do tempo para hoje aponta essa estabilidade. Em máxima chegando aí a 20, 21 graus. Dependendo de onde você possa se encontrar, a sensação térmica pode ser um pouco mais ou um pouco menos. Mas o importante é que é tempo estável, predomínio de sol. Até apenas pouca variação de nuvens para o dia de hoje. Amanhã, quinta-feira também, previsão de tempo estável. A máxima amanhã já chega nos 24, 25 graus, né? Sexta-feira começamos com um tempo estável, tempo bonito. E entre final da tarde e início da noite começa o aguaceiro, né? Começa aquela instabilidade, aquela garoa. Sábado até aqui, até agora, a previsão é de chuva o dia inteiro. Eu diria aquele na chuva e chuva e chuva. É, vai dar quase uns 40 milímetros no sábado aí de chuva, né? Distribuído ao longo do dia. Domingo começa chovendo e vai melhorando depois no decorrer do período. Seguimos aqui acompanhando e monitorando, hein? Qualquer alteração a gente vai trazer aqui, vai repassar para nossa audiência. Não esqueça que hoje à tarde, Ronaldo Coutinho deve pintar por aqui na programação também para trazer a atualização da previsão do tempo. Por hora, Ronaldo Coutinho, bom dia.
2: Bom dia.
0: Isso, muito bem. 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
0: 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Vamos lá. Quem mais aqui tá mandando a mensagem, interagindo com a gente aqui? Vamos lá atender a freguesia. Michael Jackson aqui, é pedida pra quem? Quem pediu Michael Jackson aqui, hein? Remy Antônio, valeu, rapaz. Thiago Schimoller aqui pediu Cristiano Araújo, valeu, rapaz. A Marciele tá ouvindo a rádio nessa manhã também. Beijo do magro pra você. Fala, Soninha, já vou dar uma conferida no teu áudio aí, tá bom? Bom dia, toca YouTube With or Without You. Cleiton Pereira, valeu, Cleiton. Abraço, menino, vamos tocar o som na sequência pra você aí, tá? Josane tá participando também. Alô, Josane, beijo do magro pra você. Querida, quem mais aqui mandou mensagem? Nossa amiga Bruna, diz ela. É, resumindo, tamo velho. É, tamo, eu não sei se tamo, mas eu sei que eu tô, né? Eu tô. Relacionado aí a nossa música lá de 1998, ainda só cheguei agora aqui na mensagem. Ai, caramba, tudo meio na voada. Deixa eu mandar um beijo do magro aqui também pra nossa amiga Vanessa. Ô, Vanessa, como é que você tá aí, menina? Receba um beijo do magro. Uou! Vamos tocar a indicação da audiência aqui, clássica do YouTube, With or Without You.

0: Muito bem, som de YouTube aqui na programação da Rádio da Galera, With or Without You, pedido da audiência, nota fiscal carimbada, mercadoria entregue, freguês feliz.
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0: Hora certa para você não se perder no tempo nessa manhã, 11 horas 23 minutos, bom dia para você.
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0: Muito bem, mais uma aqui na indicação da audiência, Rádio Táxi, a música Eva. Vamos lá, 27, faltando pro meio-dia agora, eu recebo aqui com uma grata satisfação nosso amigo Valdecir, que é presidente do conselho lá do acampamento Farroupilha. Assim, você que tá ouvindo agora, a contagem regressiva já tá aí, né? A gente anunciava de longa data, né? Fazia longa data, ó, vai acontecer, vai chegar o acampamento Farroupilha e já tá aí. Chegamos no dia, meu amigo Valdecir, bom dia, seja bem-vindo.
1: Bom dia, nossos telespectadores aí. Realmente a gente achava que era tão longe, né? E quando vê, tu vai contando, contagem regressiva e o tempo passa muito rápido, né? E sexta-feira tá aí o acampamento Farroupilha e começamos, né?
0: E é uma maravilha porque toda a região convidada, já tem pessoas de várias regiões que vão vir até para participar, né? De evento de chula, pessoal de fora do Brasil também já tá se preparando para vir para cá. Mostra a importância e o impacto do acampamento Farroupilha aqui na cidade de Chapecó, que cresce a cada edição, né?
1: Para você ter uma ideia, um grupo argentino de dança, né? Grupo Del Monte de São Vicente, na Argentina, vai estar aí no dia 26, no sábado, para se apresentarem. Eles vão vir numa caravana de 60 e poucas pessoas, vão se acampar num colégio, tá? Num colégio, e vão ficar até no domingo para conhecer a cidade, para participar do acampamento Farroupilha. Então, eu acho que as pessoas estão vendo isso e vindo. Então, o que a gente faz, o apelo? Que a população chapecoense participe. Um evento totalmente gratuito, cara. Gratuito. Qual é o custo que a pessoa tem? O estacionamento, R$40. R$40, gente, se forem quatro pessoas, dá R$10 por pessoa. Tu vai lá assistir um show de Walter Moraes. R$100, R$150 custa um show desse. Os Monarcas, Paulinho, Mocelin, e assim vai o Mano Lima.
0: O Mano Lima que vai abrir os trabalhos, né? E é, lembrando que é um evento pra família, né?
1: É pra família. É a ideia, né? Entendeu? Se você olhar, tem programação pra toda a família. Então, se for com os filhos, você vai lá. Você vai lá com os filhos, você vai ter as apresentações do ICTG, depois você tem o show e depois tem baile. Aí, se a família quiser ir pra casa, pode ir, né? E quem quiser ficar no baile, tem baile depois, né?
0: E a gastronomia, né? Isso aí. Eu, no caso, vou por causa desse detalhe. Eu gosto dos shows, sou fãzaço do Mano Lima, mas mais fã da gastronomia.
1: Mais fã da gastronomia. Não, vai ter uma variedade de gastronomia, né? O Don Cine vai estar fazendo comidas típicas lá.
0: Alô, Adriano!
1: Vai estar fazendo comida típica lá da Semana Farroupilha, né? E vão ter lanches, comida normal, entendeu? Então, a pessoa vai ter no domingo, quem quiser participar do Costelão, tá? Porque os galpões vão estar nos galpões deles com o Costelão. Mas o Don Cine vai estar com a concha acústica toda preparada, né? Recebendo

0: as pessoas e vendendo ingresso para o Costelão, né?
1: Tá certo, então. Então, o que a gente faz aqui é reforçar o convite. Nós temos a abertura nesta sexta-feira agora, já sexta-feira, depois de amanhã, rapaz.
0: Depois de amanhã.
1: Depois de amanhã.
0: Tá aí, já é véspera. Dá pra você dizer que é véspera.
1: Exatamente.
0: E temos a cavalgada no sábado, né? Cavalgada no sábado, que sai lá do final da avenida, lá, e vai até no acampamento, deve chegar lá pelas 18 horas, né? Que também é uma grande cavalgada, se prevendo aí mais ou menos uns 200 cavaleiros, né? E aí a gente tem a abertura oficial às 18 horas, né?
1: Tá aí pra você aproveitar. Final de semana é uma boa pedida e temos esse final de semana e o próximo também, né? Semana toda e dois finais de semana pra aproveitar.
0: E neste final de semana, é inédito, com o apoio do Poder Municipal aí, da Prefeitura, o Departamento de Cultura da Prefeitura tá promovendo, junto com o Acabamento Farroupilha, o primeiro concurso de chula internacional. Vão estar aí mais de 160, 180 chuleadores, que começa no sábado às 9 horas da manhã e termina no domingo no final da tarde. Então isso é uma coisa fantástica que até hoje a gente não tinha. Então é o primeiro festival. No final, no outro domingo, nós vamos ter os irmãos Guedes lá, vamos ter machada pelo grupo Condá aí, que é só o pessoal levar a cuia, a bomba, o resto é por conta da organização, né?
1: É isso aí. Então, olha, fica aqui o convite para você. Tudo começa nesta sexta-feira. A partir de que horas?
0: A partir das 18 horas nós abrimos os portões.
1: Vai ter
0: lá
1: fila, vai ter fila, com certeza, né?
0: É, pedimos que o pessoal. E outra coisa, lembrando que o Cleito muito bem lembrou, nós temos duas entradas. Temos uma entrada aqui pelo seminário, né? Quem quiser, ali antes da Alfa ali, e temos a outra lá pela 153, eu acho que é lá, né? Entra nós em 153.
1: É 480.
0: 480, desculpa, próxima... Pela 480 lá no posto Paturi, pega a esquerda, entra, entendeu? Ali é fácil, né? Temos dois acessos.
1: Tem dois acessos pra você, então. Quem vai daqui pra lá faz a rotatória, volta um pouquinho e dobra a direita.
0: E né? Entra à direita, chega.
1: E quem vem do Rio Grande já vem direto aí, dobra à direita e chega de líder, né?
0: Já entra direto e já chega de líder, já tá no galpão, já tá no acampamento, com shows à vontade. Eu acho que a gente, Chapecó, por exemplo. É o exemplo, né? Hoje nós temos Palhoça, São José, Balneário Camboriú e Camboriú fazendo eventos, né? Nesse estilo, uma semana farroupilha. Estão promovendo, vieram aqui, viram como nós faz e estão fazendo esse ano, estão fazendo eventos maravilhosos lá, montando estruturas, e a nossa existe a estrutura, né? Então eu acho assim que a gente é o precursor de Santa Catarina e tá fazendo história, né?
1: Com toda certeza. O pessoal de toda a região convidado, Chaxim, Cordilheira, Coronel Freitas, Xanxerê, enfim, a gente vai em uma região muito grande, então você sinta-se convidado para sexta, para sábado, domingo, e durante toda a semana você tem tempo de sobra para vir, e quiser vir mais de uma vez, também tá valendo, né?
0: Isso, a gente espera que as pessoas venham mais do que uma vez, né? E curtam e vejam, vivam o acampamento Farroupilha, que começa na sexta e terminamos no outro domingo. É uma programação extensa, né? E a programação aí tá aonde quiser, né? Só entrar no site aí do acampamento Farroupilha, ou no Facebook, ou no Instagram, que vai ver tudo que nós temos lá de programação. Pode se programar e vir com a família, e nos dois domingos ainda teremos o passeio a cavalo gratuito, né? Para as crianças, que o grupo de cavaleiros disponibiliza os cavalos manso, né? Para que as crianças possam fazer esse passeio.
1: Tá certo. Valdecir, obrigado pelas informações e sucesso sempre, tá? Sucesso sempre.
0: Muito obrigado, e convidamos o público aí, geral, vamos participar, vamos incentivar o acampamento Farroupilha, que cada vez a gente consegue fazer um acampamento melhor.
1: Diga aquele abraço.
0: Aquele abraço.
1: Aquele abraço.
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1: A hora certa pra você, faltando 21 pro meio-dia.
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5: 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E agora eu volto pro estúdio com o Cabelo. Segue a programação de qualidade da Oeste Capital.
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16: esperando por você. Amanda Zussi, beijo do magro pra você. Soninha, obrigado pela audiência de sempre, a parceria de sempre também. E meu amigo Gelson Pereto, aquele abraço pra todo mundo. Quem eu não atendi hoje, eu peço desculpas aí, tá? No adiantado, atrasado da hora, estamos atendendo aqui a freguesia nessa manhã com Michael Jackson. Vem aí o horário eleitoral gratuito, obrigatório. A gente conversa amanhã, 7 da manhã, no Som e Café News. Mentira, 7h25. Aquele abraço!

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13: É o Se Joga que domina a sua tarde a partir de agora até as 5 horas. Oi, oi, oi. Muito boa tarde pra você. Chegamos aqui na meio-quita de semana. Quarta-feira, quarta love, quarta do amor. Hoje, dia 16 de setembro de 2026. Eu, Duda Boetcher, tô por aqui pra te fazer companhia e você, claro, segue junto comigo acompanhando a programação de alta qualidade da Oeste Capital. Chega junto, manda tua mensagem de áudio, tua mensagem de texto. Tô aguardando a sua participação. A gente acaba de começar os trabalhos por aqui. Sim, esse é só o começo de uma tarde divertida e com muita música para você que acompanha a 93.3 aí na sua casa, no seu trabalho, no carro. Alô pra toda a galera da rodagem que leva a gente de um lado pro outro. Eu sou @duda.boetcher e essa é @RadioOesteCapitalFM. Sim, nas redes sociais pra você acompanhar as promoções exclusivas, também os bastidores da FM da galera. Vamos que vamos, porque o nosso trabalho acabou de começar. Tem muita música pela frente. Você pode fazer o seu pedido musical através do nosso WhatsApp pra participar junto. Se você ainda não pegou o meu recado, anota aí, já deixa favorito.

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2: Tem pagode na programação do Se Joga. Aumenta o volume e curte a vibe, hein? Agora 20 minutos para uma hora da tarde. Boa tarde.

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1: 18 para uma.
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15: A FM da galera aí também do futebol. Vamos que vamos, espero você aqui no nosso WhatsApp. Chega junto e participa. 4933613130. Tem muita coisa pra acontecer ao longo da tarde de hoje. Você chega junto por aqui. 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Esses são os nossos recados e já já eu volto com mais. Agora tem música pra você. 9 minutos pra 1 hora da tarde, temperatura em Chapecó tá elevada, hein? É, tá em 19 graus. Aproveite essa quarta de sol.

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1: Ó. Presta atenção nessa aqui, ó.

0: uma hora em ponto e a gente vai que vai por aqui seguindo a programação do Se Joga. Uma hora em ponto, meu Deus, como passa rápido. É que a gente tá, né, com a programação aí, com o horário obrigatório eleitoral e aí a gente fica 25 minutos aqui fora do ar, né, com a nossa programação diferenciada, por isso que o tempo passa mais rápido. Dá a impressão, pelo menos pra mim, que estou aqui do outro lado comunicando pra você, porque eu falei tão pouco, já é uma da tarde, o que é isso? Vamos que vamos, porque até às 5 horas a gente tem esse compromisso por aqui, e você segue participando comigo no 4933613130. Já vi que teve gente mandando mensagem por aqui, mandando áudio, ouvindo a gente no trabalho, no carro, já recebi fotos também. Vamos movimentar essa nossa tarde de quarta-feira quente em Chapecó. Eu, pelo menos, tô com calor. O sol tá brilhando, poucas nuvens no céu chapecoense. Um céu de brigadeiro. 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Esse é o recado pra você e já já tem mais música.
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2: 1h15, boa tarde.
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0: 1:30 e a gente vai com o recado do Brasão antes de trazer por aqui o nosso Rádio Dicas. 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Já já tem o nosso Rádio Dicas com muitas oportunidades de emprego e de negócio para você. Fica atento.
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3: A FM da galera todos os dias com você. Há mais de 40 anos a sua companhia aqui em Chapecó, em toda a região. Essa é a 93.3. Deixa eu abraçar quem manda mensagem por aqui. Menino Matheus tá junto com a gente, levando aí a programação do Se Joga. É pra Xaxim, tá fazendo aí transporte, né? Abraço pra você, bom trabalho, amigo! Quem mais chegou por aqui? Hoje tá um dia diferente, fui consultar pela manhã, mas agora estou no trabalho. Fui no oftalmo. Muito bom. Cheguei quebrando tudo. E a sala em silêncio. É, às vezes a gente passa por essas, né, Carla? Mas que bom que você está com a sua consulta em dia. Fico feliz por isso. Ela tá ouvindo aí a programação do Se Joga no computador. Através da internet. Levando a gente aí pro escritório. Abraço pra você. Bom trabalho, minha amiga. Quem mais? Acabou de chegar mensagem. Chay. Oi, Chay. Boa tarde pra você, grande abraço. Oi, uma tarde agradável de quarta-feira com esse solão. Tô sintonizado na melhor programação. Meu amigo Ziles por aqui já deixou um abraço pra galera da Oeste Capital. Exatamente, hein? Solão mesmo em Chapecó. A temperatura

0: A temperatura segue subindo, agora é 20 graus na capital do Oeste. Quem mais por aqui mandando mensagem de áudio?
1: Boa tarde, Dudinha.
0: Boa tarde.
1: Aqui é a Soninha do Engenho Brau. Gostaria que você tocasse pra mim a música do Luan Santana e do Rick Martin.
0: Qual?
1: Estranho.
0: Boa,
1: preço
0: vamos lá.
1: Pra vocês e da rádio, pra toda a audiência. E aquele abraço.
0: Aquele abraço, dona Sônia. No próximo bloco a gente já vai por aqui com essa sonzeira que é boa demais. Mas por hora a gente tem o nosso Rádio Dicas. A Gelopop tem vaga para encarregado de produção e operação do sexo masculino com ensino médio completo e conhecimento em transpaleteira elétrica e empilhadeira elétrica. E também tem vaga para auxiliar de produção do sexo masculino ou feminino para as duas, é uma vaga para ambos os sexos com ensino médio completo. Informações através do WhatsApp, anota aí, 49-3331-4367. E também a ACB, revenda da Ambev, tem vaga para você. Eles contratam vendedor externo com CNHAB. Você pode entrar em contato pelo 49 99129 8494 e saber mais sobre essa e outras oportunidades. Vá fazer parte de uma das maiores distribuidoras de bebidas do sul do Brasil. E também tem oportunidade de negócio para você que pretende abrir uma academia. Atenção, a Vida Ativa Equipamentos de Chapecó vende um kit de aparelhos para academia completo. 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Pode ter entrada e o restante parcelado no cartão. Outras informações com a Vida Ativa Equipamentos pelo telefone WhatsApp 49 99135 6383. E também tem vaga disponível na Rotesma Artefatos de Cimento, operador de guindaste, recepcionista, auxiliar de armador, auxiliar de manutenção elétrica, assistente de departamento pessoal. Essas são as vagas para a Rotesma na rua Alfredo Wagner 160E, no bairro Alvorada. WhatsApp 49 99914 8762. E ainda Lang Palace Hotel contrata, tem vaga para camareira, para trabalhar das 8 da manhã até as 4h20 da tarde, tem uma hora de intervalo. O contato para trabalhar no Lang Palace Hotel como camareira é o telefone WhatsApp 49 3361 6808, 3361 6808. Se você tiver dúvidas sobre contato, sobre vaga, pode chamar a gente aqui também, 49-3361-3130, WhatsApp da rádio, tá? Bora embalar com mais música por aqui. Essa foi mais uma edição do nosso Rádio Dicas, que volta hoje dentro do Golaço.
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0: 10 pras duas.
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1: Tá aí, Sonzeira, pedido da audiência, tocando na nossa programação. 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Tem mais música para você? Pede seu som também, 4933613130.

0: duas e três.
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2: 2:12.
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2: Horas com 17 minutos nessa tarde quente. Será? Uma tarde quente para ser inverno, né? Vale lembrar que a gente ainda está vivendo essa estação aqui no sul do mundo. 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E agora vamos falar sobre eventos, sobre festa que movimenta Chapecó. E é neste fim de semana, tá chegando a hora de muito rango, de muito beer, de muita música também. Dia 18 e 19 de setembro na EFAP, a gente tem mais uma edição. Chegamos à 10ª edição dessa festa, que é um festival para Chapecó. Eu estou recebendo no estúdio representantes da JCI, estou por aqui para trocar esse papo legal com a galera. Primeiras damas, menina Raquel, seja muito bem-vinda à nossa programação. Boa tarde, tudo bem?
6: Boa tarde, tudo certo. Estou muito feliz de estar aqui.
2: Seja muito bem-vinda, Raquel, que é membro da JCI e é responsável pela decor do evento, que traz, né, esse cenário, enfim, que deixa a gente mais à vontade por lá. E também estou aqui com o menino Eduardo, do Mercado Desbravador, para falar com a gente. Ele que é líder das bandas e tem uma programação especial demais nessa edição do Rango Beer. Dudu, boa tarde, seja bem-vindo.
17: Boa tarde, Duda, obrigado pelo convite, é um prazer estar aqui com vocês novamente para divulgar o Rango.
2: Vamos lá, então, vamos divulgar esse evento que faz parte de Chapecó. A gente já está na 10ª edição, né? 10ª edição do Rango Beer. E essa é uma edição até um pouco diferente, porque, assim, é o momento de você viver o rango ao extremo. Os dois dias, aproveite para garantir o seu passaporte, porque é na sexta e no sábado essa festa que movimenta Chapecó. O que vai ter por lá de programação? Vamos falar primeiro de bandas?
17: Então, esse ano o Rango ele reuniu tudo que teve de melhor nesses 10 anos aí e tá trazendo várias bandas que fizeram shows incríveis. Então na sexta-feira a gente vai ter o DJ Edu Rox começando os trabalhos, depois a banda Tio Chico do nosso amigo Melo. Boa. Depois teremos o Variantes com uma homenagem para uma figuraça aqui de Chapecó que fez parte do festival e depois a banda principal Ultraman. E no sábado, a gente vai começar com o Edu Rox, depois teremos Comissário Gordon tocando os melhores flashback, depois Thiago Flores, depois os Foragidos do Arizona tocando o melhor da country music, e para terminar, nossos queridíssimos e ilustres, pessoal do Comunidade Ninjitsu, Mano Changes, inclusive, mandou um recado dizendo que esse show vai ser incrível.
2: Ah, e que
17: o pessoal
2: legal.
17: Não pode perder.
2: Que legal, hein? A programação musical tá muito da hora. E além de muita música, o Rango é um espaço bem democrático, porque você pode ir com a família inteira, né? Você pode ir com criança, porque tem o Espaço Kids, tem exposição de carros, de motos. Conta aí pra gente, Raquel, como que vai funcionar esse ano.
6: Então, o evento tá bem repleto de muitas coisas legais. Teremos, então, o Espaço Kids, teremos 10 cervejarias confirmadas, 5 gastronomias, teremos também o estacionamento gratuito, que já está incluso no valor do ingresso. Inclusive, para quem quiser adquirir ingressos, pode conseguir com os membros da JCI ou então pelo site www.rangobeer.com. E o evento, na sexta-feira, ele começa às 18 horas. No sábado, ele começa às 16 horas. Então, nós estamos muito preparados para receber todo mundo. E gostaria de fazer um lembrete também, de dizer para quem já garantiu o ingresso, que faça a gentileza de levar 1 quilo de alimento não perecível. E para quem vai adquirir o ingresso lá na hora, também leve 1 quilo de alimento não perecível, porque a gente está fazendo uma arrecadação de alimentos com a entrada solidária. Também teremos ingresso para vender na hora. E as meias entradas para os estudantes serão vendidas também lá na hora.
2: Olha que legal. O Rango, ele é basicamente é um evento onde a gente vai, a gente se diverte, a gente come, a gente bebe, a gente brinda com os amigos, enfim, celebra com uma galera legal. E ele também tem um fundo solidário, né? Porque depois esse dinheiro é investido em outras ações. Conta pra gente, Eduardo, como funciona isso.
17: Então, todo o dinheiro captado pelo Rango Beer, ele é investido em outros dois projetos, né? Que é o Oratória nas Escolas e o Abuso do Diálogo. Oratória nas Escolas é para desenvolver a oratória de crianças de 7º a 9º ano. E o Abuso do Diálogo, como o nome já diz, né? É um projeto revertido para quem sofreu algum tipo de abuso. Todos esses projetos, eles são feitos pelos membros da JCI, né? Que são voluntários. E tudo que a gente faz é devolver isso depois para a comunidade.
2: Muito legal, eu acho muito legal essa frente, né, de fazer algo solidário e fazer uma festa muito bacana que a gente consegue se divertir também. Vamos falar sobre comidas e bebidas. Bebidas, quantos, o que, que a gente vai encontrar por lá e quantos distribuidores, quantas marcas seguem juntos com o Rango?
17: Então, como a Raquel falou antes, nós temos 10 cervejarias e vai ter diversos tipos de cerveja artesanal. Vai ter IPA, vai ter Pilsen, vai ter Viena, vai ter cerveja sem álcool. O pessoal está trazendo novidades também, assim como chopes artesanais, né, feitos aqui na região. E as comidas também, né? Nós temos 5 gastronomias que vão servir diversos tipos de comida diferente, desde pastel, hambúrguer, pizza, porções e, claro, vai ter muita música boa e muita gente bonita lá.
2: Ah, eu adoro isso. O Rango é um espaço muito legal e divertido, né? Um espaço para família, enfim. E a programação musical tá demais. A relação ali das comidas, das bebidas. Ouvi falar também que vai ter uma drinqueria por lá, né? Então é para quem gosta de cerveja, para quem gosta de bebida no geral, para conhecer um pouco de tudo. São 2 dias, dia 18 e 19 agora de setembro na EFAP. Vamos recapitular como que o pessoal faz para comprar ingresso. Dá para comprar online ou também de forma presencial com os membros da JCI, é isso?
17: Exatamente, Duda. Você pode comprar online pelo site rangobeer.com, pode nos mandar uma mensagem no direct do Instagram do Rango Beer ou da JCI, ou pode conversar com os membros aí, que eles levam os ingressos até vocês. E por falar em ingressos, Duda, vamos aproveitar e
2: Diga.
17: Fazer um sorteio aqui? O que você acha?
2: Bora pra galera, pra audiência? Ó, então vamos lá, vamos liberar um sorteio, um par de ingressos, pode ser?
17: Claro,
2: pode ser. Daí vai um ouvinte mais um acompanhante e aí escolhe aí se quer ir na sexta ou no sábado. Ah, vamos falar antes de liberar o sorteio, tem passaporte também e tu paga menos se comprar pros 2 dias. É assim que funciona?
17: Sim, temos o passaporte no site rangobeer.com. O pessoal pode comprar esse passaporte, que ele é válido para sexta e para o sábado, e ele fica num valor ótimo, né? Ele fica abaixo do ingresso de primeiro lote, fica R$45 por dia, R$90 o combo.
2: Muito que bem. Então vamos lá, liberar um par de ingressos para nossa audiência. Você segue aí no 49-3361-3130, participando junto comigo até às 5 horas da tarde. A gente vai sortear, então, uma pessoa para levar mais um acompanhante para o Rango Beer. Última edição do Rango Beer, a gente chega nessa marca de 10 anos para celebrar tudo que a gente já viveu lá. Então é a última oportunidade de você viver neste formato que a gente vive hoje o Rango, né, Dudu?
17: Exatamente. Essa vai ser a última edição do Rango Beer nesse formato. Nesse formato de festival, desses 2 dias, exatamente da forma como todo mundo já viveu o festival. Mas, claro, ela é a última nesse formato, mas não é o último Rango Beer, né? Vai vir muita novidade por aí. E a gente vai trazendo mais informações aí pra vocês.
2: Então, ó, oportunidade de você viver tudo que você já viveu por lá, ou se você ainda não conhece o Rango, esse é o ano de você ir pra lá e se divertir. Raquel, vou deixar o microfone aberto pra você fazer um último convite aqui pra nossa audiência e a gente vai reforçando aí ao longo da tarde esse mega evento que tem ingresso pra sorteio hoje. Vamos lá, Raquel, é contigo.
6: Então, pessoal, quero convidar todos pra participar do Rango Beer nos dias 18 e 19 de setembro. A gente está muito animado para receber vocês lá com muita comida boa, muita música boa, com muita cerveja boa também. Teremos exposição de carros antigos e motos custom, então para quem é amante de carro e de moto também vai poder curtir ali a presença dessas figuras. E teremos espaço kids para todas as crianças, para as famílias levarem seus filhos, se divertirem, curtirem ali um final de semana bem bacana. Então se você não for, só você não vai.
2: É verdade, hein? Vamos lá, Dudu, agora é contigo.
17: Então, pessoal, estaremos esperando vocês nos dias 18 e 19 lá na EFAP, né? E aproveitando Lembrem-se, esse é o último Rango Beer, o último momento de vocês prestigiarem o festival do jeitinho como ele nasceu nesses dois dias. Nós estaremos esperando vocês lá. Vai ter muita música, muita comida, muita bebida. E se vocês precisarem de algum ingresso, entrem em contato conosco.
2: Muito que bem! Tá aí então, Rango Beer neste fim de semana. E pra gente entrar no clima, tem Ultraman pra cantar pra gente. Manda aí tua mensagem de áudio, tua mensagem de texto. 4933613130. Vem participar. Agora 2 horas com 27 minutos.

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17: Vamos lá! Seguindo por aqui, lembrando você da Noite das Estrelas que está chegando. 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

0: 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Vamos mandar abraço pra essa galera. Oi, oi, oi, não deixou o nome. Fim do telefone 8080. Tá participando do sorteio pro Rango Beer. A menina Bianca também tava de ouvido colado, já chegou mandando a mensagem dela. Robson Silva. Oi, Robson, manda esse para aí pra eu poder levar minha esposa. Gostei de ver, quer fazer uma média em casa, hein? Valdecir Ribeiro, parabéns pela programação e me coloca no sorteio. Tamo junto, meu amigo. Oi, bom dia. Bom dia! Aliás, boa tarde. É que tinha uma mensagem de bom dia aqui que veio no Sonho Café News. Oi, boa tarde, viu? Só pra deixar claro, tá? Que eu tô sabendo das coisas. Estou ligadinha, é a Marciele. Valeu, Marci, pela tua audiência. Muitas mensagens, gostei que a galera se empolgou aí. Está disputado esse sorteio para os ingressos do Rango. A gente vai de música, peão tatuado.
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1: 13 para as 3.
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2: 13h20.
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2: com 25 minutos, a gente segue a programação do Se Joga até às 5 e você aí do outro lado vem junto comigo no 49-3361-3130. Eu tenho convite pra você do Grupo Cine. E aí, tá afim de ir pro cineminha? Tá rolando por lá em cartaz Da Magia à Sedução. Feitiço do Amor. Esse é um filme legal, hein? Eu fui ver com as amigas no cinema e fica a dica pra você também. Um filme bem emocionante, engraçado. Também tem A Maravilhosa Árvore Encantada, entre outros. E o sucesso do momento, Homem-Aranha, Um Novo Dia, segue em cartaz. Pra você saber mais, baixe o aplicativo do Grupo Cine. É o app do Grupo Cine pra você acompanhar todos os lançamentos. E aqui na nossa programação sempre tem sorteio de ingressos pra você. Agora a gente vai mudar o assunto, porque é hora de falar de um evento que vai chegar em Chapecó. Ainda tem tempo para você se organizar. É a Oktoberfest, mais uma daquelas festas que a gente vai com a família, vai com os amigos para se divertir do início ao fim, 2 dias. E quem vai contar tudo isso pra gente, sobre as novidades dessa edição, sobre a gastronomia, sobre a música, sobre a bebida, enfim, sobre toda aquela celebração da cultura, a gente vai trazer agora os nossos convidados. Primeiro ela, a menina Júlia, ela que é a rainha dessa edição, está entregando tudo. Seja muito bem-vinda, boa tarde, Júlia!
0: Muito obrigada, Duda, boa tarde a todo mundo aí de casa. Bora que essa Oktoberfest 2026 vai dar o que falar.
2: Tá chegando a hora. A gente já vai começar a falar sobre Oktober por aqui, para você adiantar aí a compra do seu ingresso, para saber o que a gente vai encontrar por lá. Menino Vini Winter tá por aqui também, ele que é coordenador geral, está mais uma vez à frente da Oktober aqui de Chapecó. Seja muito bem-vindo. Tudo certo?
19: Microfones abertos aqui no canhão da Oeste Capital. Obrigado, Duda, mais uma vez. Estamos aí todos os anos juntos, né? E dessa vez aí não vai ser diferente. Dia 6 e 7 de novembro, Oktoberfest Chapecó pra vocês, maior do que nunca.
2: Que maravilha, hein? Então, dia 6 e 7 de novembro, pra galera já colocar aí na agenda aonde vai acontecer essa festa, menina Júlia. Conta pra galera.
0: Galera, vai ser dia 6 e 7 de novembro no pavilhão 2 da EFAP. Lá vocês vão encontrar muita gastronomia, jogos germânicos, espaço kids, porque é uma festa pra família inteira. E é uma festa que vocês sabem que é incrível, tem muita cerveja que a gente gosta e vão ter atrações incríveis e a gente conta com a presença de vocês.
2: Eu gostei, porque eu já tô dando uma olhada aqui na programação e eu vi que tem algumas novidades. Quem vai contar pra gente é o Vini. Vini, tem novidades sobre programação musical, tem também a parte da gastronomia, que é sempre impecável, e este ano, mais uma vez, chega do mesmo jeito, né?
19: É verdade, galera. Nossa alegria de falar pra vocês, isso é muito grande, tá? Vocês viram, a Júlia tá animada também, né? Ó, porque o que acontece? Nós vamos ter esse ano, pessoal, grandes atrações, além das atrações regionais, locais, que sempre abrilhantam a nossa festa, né? São 2 dias, então, 6 e 7 de novembro, uma sexta e um sábado, para você aproveitar a Oktoberfest Chapecó. Teremos atrações de danças folclóricas, bandas regionais como Orquestra Continental, Banda Radar. Teremos também a banda... nós teremos aqui a banda que tocou em todas as edições da Oktoberfest Blumenau, que será a atração principal da sexta-feira. Banda Cavalinho, tá? Essa banda é histórica, uma banda incrível. Esses caras fazem, assim, para vocês terem uma ideia, durante a Oktober Blumenau, eles fazem aí mais de 15, 20 shows por edição. Eles tocam em vários palcos, em vários pavilhões lá da Oktoberfest Blumenau. E estarão conosco a primeira vez pisando aqui nos palcos chapecoenses.
2: Que legal, hein? Eu gostei disso, gostei porque traz, de fato, atração fora do que a gente está acostumado, né,
19: isso,
2: Vini?
19: Mesmo. Isso também para mostrar o engrandecimento da festa, que você, o público, faz parte, né? Realmente esse ano são inovações que a gente está trazendo nas atrações. No sábado vamos ter aí também uma programação completa, a gente faz o desfile de manhã, faz uma brincadeira lá que o comércio todo se envolve, vai ter a nossa realeza lá, tirando foto, distribuindo chopp, faz toda uma brincadeira lá. E No sábado a gente vai para os pavilhões que seguir a programação e nós teremos a banda principal Os Montanari, né? Uma banda com 70 anos de história.
2: Caraca.
19: Que também sempre toca no Oktober Blumenau, né? Então esse ano nós temos uma parceria firmada de forma oficial lá com a diretoria da Oktober de lá. Então para nós é uma honra aí, né? Porque é uma festa que para nós foi inspiração, né? De trazer esse evento para Chapecó e fazer parte desse circuito de divulgação da cultura alemã. Então essas bandas vêm para coroar essa nossa parceria, né?
2: Que demais! E além disso, além de toda essa parte do folclore, da cultura que é enraizado, que a gente vive muito aqui na nossa região, né? Que a nossa região também tem muitos descendentes. Eu sou uma descendente, eu sei que a Júlia também é, né?
0: Sou.
2: E a gente tá aqui para celebrar, mas dessa vez vai ter aquele bailão como a gente já tá acostumado. Vai ter essa diferença também, né?
19: Vai, porque é o seguinte, olha só, é uma programação extensa, né? Os portões abrem nos dois dias, nas duas noites, abrem às 18 horas, né? Então vai ter DJ, vai ter as danças folclóricas, vai ter as bandas, como eu falei, as bandas regionais aqui, né? Que na sexta-feira tem a banda Orquestra Continental e no sábado tem a banda Radar, que toca um pouquinho mais cedo. Aí temos as bandas que eu comentei, as duas bandas, a Cavalinha Montanari. Nas duas noites nós vamos encerrar com baile bandinha. Olha só que legal.
2: Que demais, que da hora, isso é demais.
0: O que é o Sul sem uma bandinha, né?
2: É verdade, Júlia. Vai ter então o clássico, mas vai ter também aquela mistura brasileiro que a gente gosta, né? Vai ter bandinha.
19: Sul, né? Isso aí, bandinha pro povo que gosta, você vai lá, vai curtir essa temática da Oktoberfest, né? Vai ter esse gosto cultural mesmo, que é uma festa bem completa, né? Como a Júlia falou também antes, questão da gastronomia, tudo muito completo, é uma

0: pessoal, né? Com os idosos, da cidade dos idosos. Então a gente vai começar 1h30 da tarde, na sexta, dia 6 de novembro. E a gente encerra com eles às 5h30. Então vai ter muita música, muita dança, com todo mundo da cidade do idoso. Eu acho que vai ser muito legal, né? Pra eles estarem ali junto e viverem também, né? Essa festa, assim, por conta que hoje em dia não é tão comum, né? Ter uma festa, assim, que incluem os idosos.
1: Só pra eles, né?
0: É. E a gente faz... só pra eles, a gente faz separado, pra eles também terem essa experiência de viver o Oktoberfest Chapecó 2026.
2: Que legal! Então é dos idosos às crianças, porque tem
1: com
2: espaço
1: certeza.
2: Kids também, né?
1: Não, tá. Lembrando também, assim, esse, na verdade, é um evento que ele é especial para eles. Mas muitos desses grupos, muitos desses idosos, desse pessoal, participa também nos eventos da noite ali, né? Porque é classificação livre. O que a gente faz é criar esse espaço especial para eles, em parceria aí com a Secretaria da Proteção Social e Família, né? Com a Secretaria da Cultura e também com a própria Prefeitura de Chapecó. A gente todos os anos faz esse evento pensando especial para eles, né? Faz a eleição do Rei, Rainha e Idoso, que é a nossa Opa e Oma.
2: Que legal!
1: Né? Toca, uma das bandas que vai tocar à noite também toca. Então não é um evento, assim, algo criado só para inglês ver, como a gente fala, né? É um evento completo para eles, com certeza.
2: Jogos germânicos, vamos ter nessa edição também?
0: Claro.
1: Pode falar, Júlia.
0: Vamos ter, sim. Inclusive, na nossa noite de lançamento, a gente já teve um gostinho, um pouquinho, de como são os jogos germânicos. E assim, gente, indico super pra vocês. É muito divertido. Também tem os jogos que envolvem, né, a cerveja, que eu já vi que o Vini participou em uma edição.
2: Mandou bem.
1: Ali nós estamos com a Elegant Games, né? Uma das primeiras, se não a primeira, vou me permitir a correção depois, de jogos de madeira do Brasil, tá? Eles são aqui da nossa região, então é bem legal, a gente trouxe eles já em 2024, foi um sucesso, e esse ano eles vão estar também com mais jogos ainda que eles criam, tá? Eles, além de eles fazerem esses jogos para eventos, fazerem essa participação, eles criam jogos também, eles mesmo criam esses jogos, então é muito legal, eles são muito top e vão estar lá para você se divertir, brincar. Vai ter o jogo do Serrador, vai ter o Boliche Alemão, vai ter o jogo do Equilibrista, que é esse que vocês já devem ter visto ano passado ou ano retrasado, viralizou, da Oktoberfest de Munique, que o pessoal faz tipo uma mochila de madeira e você tem que ficar com o copo na frente ali, com umas cordinhas, tentando equilibrar, jogar o chopp na sua boca. Esse vai estar lá, tá? Pra vocês verem.
2: Que divertido! Tá aí, então, a Oktoberfest que está chegando em Chapecó. E agora, a parte mais importante. Onde a galera reserva barril, compra ingresso? Como que funciona? Já está liberada as vendas? A galera já pode comprar? Aonde adquirir o ingresso pra turma, né? Porque a Oktoberfest é realmente uma festa pra família, pros amigos. Vamos lá, trazendo aqui as informações para nossa audiência. Temos? Vamos lá, então.
0: Então, os ingressos, galera, vai estar disponível no site da ingressonacional.com.br, e a parte de reserva, mesa com barril ou camarotes vão estar disponíveis no número 499-9907-7721.
1: Isso mesmo. Já estão disponíveis, tá, pessoal? Vocês podem adquirir lá no site. Nós temos o ingresso meia, nós temos o ingresso avulso, se você quer ir só na sexta ou só no sábado. E também temos o passaporte para você utilizar as duas noites, que tem um descontinho legal lá para você já comprar e pensar nas duas noites, né?
2: Que legal.
1: Que aí é o ingresso pista ali para você acessar o evento. Você compra. Nós teremos três cervejarias presentes, né? Posso falar, Duda?
2: Claro, pode.
1: Nós teremos a Heineken presente, teremos a Nordos com chopes especiais e a Dala. Então você vai ter opções de chopp para você consumir, né? Então, se você quiser fazer com mesa, com barril e camarote, aí nós temos também as opções para você consumir aí com seu grupo, com a sua empresa, com seu bloco, né? Mas o legal da galera que vai na pista é que tu pode tomar um pouquinho de cada, pode provar de tudo, né? Então vai aproveitando aí.
2: Tá no primeiro lote ainda, né?
1: Tá no primeiro, abriu agora as vendas, né? Depois do lançamento. E lembrando que nós vamos ter uma carga de ingressos também em parceria com a Secretaria da Cultura, que é o Oktober Solidária, Duda. Preciso falar disso pra vocês, que é o seguinte: você vai adquirir esse ingresso lá no site, uhum, e você apresenta 2 quilos de alimento na entrada e você vai ter a sua entrada isenta.
2: Que legal, tá,
1: então
2: gostei dessa iniciativa.
1: Temos uma carga de ingressos para isso também, e depois, em parceria com o Rotaract, com a nossa organização, vamos fazer a entrega para as instituições de caridade aí que a Secretaria de Cultura vai nos indicar.
2: Então tá bem, microfone aberto para as considerações finais. Júlia, convida a galera aí.
0: Galera, então vamos todos viver a melhor Oktoberfest de Chapecó, que é essa de 2026. Conto muito com a presença de vocês, né? E como eu disse, não é uma festa somente para você, é para sua família inteira. Então vamos

0: Aproveitar, beber muito chopp e se divertir, porque vocês sabem que a nossa cultura é essa.
1: É, sempre lembrando, se beber, não dirija, beba com moderação, mas aproveite a nossa festa sem moderação, porque ela é uma festa classificação livre, é pra família, é do bebê até o idoso, como a gente sempre falou, e obrigado pelo espaço, esperamos vocês, e não deixem de reservar, 9907-7721, camarote e mesa com barril.
2: Muito bem, pra entrar no clima eu vou trazer até banda legal aqui na programação. Boa. Na quarta-feira, hein? Que é isso? Vamos lá, entrando no clima da Oktoberfest 2026, que chega em Chapecó no dia 6 e 7 de novembro. Música.

0: 20 para as 4.
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1: 15 minutos agora para as 4 da tarde e a gente vai que vai por aqui junto com a Extracred. 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

0: 4 em ponto.
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7: Vamos lá, quase reta final de Se Joga, agora 4 horas com 5 minutos. Deixa eu abraçar a audiência que manda alô pra cá. Oi, Sidney. Sidney tá participando do sorteio pros ingressos do Rango Beer. Virlene. Oi, Duda. Estou ligadinha na escuta. Manda esse par de ingressos do Rango Beer, me coloca no sorteio. Está concorrendo. Quem mais já chegou deixando alô? Oi, boa tarde, a Maracanã. Clem! Oi, Mara! Ótima tarde pra você, minha querida! Paulo Padilha tá trabalhando e também acompanhando aqui a 93.3. Menino Max pedindo sonzeira e também concorrendo aos ingressos. Oi, Duda! Angel por aqui. Angel, acho, né? Angel Henrique, do bairro Cristo Rei. Me coloca no sorteio. Abraço pra você, amigo! Menino Jean também tá participando da nossa programação. Quem mais mandou abraço? Marisete, sempre com o ouvido colado aqui na programação do Se Joga. Ronivaldo Piscine já mandou o boa tarde dele, também tá concorrendo e você segue aí junto comigo até as 5 horas, tem esse sorteio pra você. Sorteio de par de ingressos para o Rango Beer que acontece nesse fim de semana lá na EFAP, dia 18 e 19 de setembro. E agora recado pra você. 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Vamos atender pedido da galera? Duda, toca um pagode, se der, é a Patrícia. É pra já, tem Tiaguinho com Joia Rara, sucesso de 2026.
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1: Vamos lá, dando sequência por aqui, trazendo recado para a audiência aproveitar o Grupo Cine, todos os sucessos em cartaz. 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Já eu volto com o resultado do sorteio, você fica aí.

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2: 15 para as 5.
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2: Vamos que vamos, entregando aqui o resultado do sorteio do Rango Beer nessa tarde de quarta-feira. 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Vamos entregando por aqui o resultado do sorteio de hoje. Quem ganhou aí, faturou o par de ingressos para o Rango Beer, foi o Giovanni Silva. Parabéns, menino Giovanni. Vai aproveitar o Rango Beer. E eu tenho certeza que amanhã também a gente vai ter mais sorteios aqui na programação do Se Joga e além de vários outros sorteios durante toda a programação da Oeste Capital. Tô indo nessa. Grande beijo, fique bem, cuide de si e cuide dos seus. Agora em Chapecó, 21 graus. 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Fui!

0: 5 e 4.
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0: Muito boa tarde pra você, ouvinte conectado na 93.3 a FM da galera e também do futebol. Tá no ar o nosso golaço. Nessa quarta-feira, dia 16 de setembro, 18 graus é a temperatura em Chapecó, tempo ensolarado nessa reta final de tarde. A gente vai junto até às 7 horas da noite para falar muito de Chapecoense, muito de Libertadores, Copa Sul-Americana, tudo isso e muito mais é destaque no nosso golaço. 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Matias Brasil, muito boa tarde, os seus destaques para o golaço de hoje.
1: Tudo bem, Andrei, um abraço para você, para nossa audiência. A partir de agora a gente fala aí sobre o treinamento que está rolando na Arena Condá com os portões fechados. Vamos ouvir o Miguel Carvalho em entrevista coletiva, o sobrinho do Filho do Vento, sobrinho do Euler. A gente vai estar falando um pouco aí também sobre o trabalho em BH que foi cancelado, caiu aí o treinamento lá em BH. Já eu explico. Também a dúvida na lateral direita da Chapecoense, Everton Souza ou Dudu, quem vai iniciar a partida contra a equipe do Atlético Mineiro. E claro, a Chapecoense e o Atlético Mineiro já emitiram aí no site, Chapecoense e Atlético Nacional, já emitiram aí no site sobre a informação da venda de ingressos pro amistoso lá na Colômbia.
0: 33613130, nosso WhatsApp é aberto, participe conosco, manda aquele recado mais do que especial. Além disso, a gente vai falar de Libertadores e Copa Sul-Americana, jogos que tiveram ontem com definição já de primeiros times classificados para semifinais. Vamos falar dos jogos de hoje, o Botafogo que tá negociando com o Tite para ser o novo treinador da equipe, teve mudança na convocação da seleção brasileira, teve corte de última hora, Série B de Campeonato Brasileiro, o adversário da Chape no final de semana que está sendo cobrado uma ação milionária na justiça por um empresário de futebol. Tudo isso e muito mais, destaque aqui no nosso golaço. Então, anunciado de última hora, daqui a pouquinho a gente vai falar porque o Botafogo anunciou já o Tite como novo treinador para a sequência da temporada. A negociação pela parte da tarde já estava avançada e agora então anunciado de forma oficial. Nosso comentarista, analista, muito boa tarde, Vitão! Tudo certo? Dia movimentado, vai ter muito jogo hoje, tanto Série A, Série B de Campeonato Brasileiro tivemos ontem, mas Copa Sul-Americana e Libertadores para definir mais semifinalistas. Boa tarde, Vitão!
2: Boa tarde, Andrei. Boa tarde a todos que acompanham a Oeste Capital nessa tarde. Uma boa tarde também. Pô, tira o zoom aí do meu rosto aí, Matias. Rapaz, tem muito grande na tela aí, pô. É doido. Vou eu recuar aqui? Deram um zoom aí na minha cara aí, ficou uma cabeçona gigante. Então, enfim, boa tarde aí. Vamos junto até as 19 horas. Tira o zoom, meu querido. Muito obrigado aí.
0: Tá 6-1, Vitão, aqui, tá? Que tá no máximo aqui do nosso live do YouTube aqui. Junto conosco, você participa também, deixa o like, se inscreve no nosso canal, participe também através do 33613130. Matias do Brasil, quero saber de você, porque hoje pela parte da manhã a gente teve coletiva com o técnico Miguel Carvalho, é isso, Matias do Brasil?
1: É exatamente, viu, Andrei? O meio-campista da Chapecoense que recebeu a oportunidade no lugar do Giovanni Augusto, hoje conversou com a imprensa pela primeira vez, é a primeira vez que ele conversa oficialmente como jogador da Chapecoense, até porque a gente não conseguiu ter uma entrevista com ele pós-jogo, na zona mista, não tivemos uma apresentação oficial do meio campista da Chapecoense, mas hoje o Miguel conversou junto com o elenco da Chapecoense, junto com a reportagem com a imprensa aqui de Chapecó. E a primeira resposta da entrevista coletiva foi para ele falar um pouco sobre a proximidade dele e da família dele com o futebol, né? Como que é essa proximidade da família do Miguel. O Miguel, que é sobrinho do Euler, o filho do Vento, que jogou no Atlético Mineiro, inclusive, que a Chapecoense enfrenta no próximo fim de semana, aquele atacante brasileiro rápido, jogador muito rápido, e ele falou sobre isso, sobre ser o sobrinho do Euler, sobre a proximidade do futebol com a família dele e sobre ter ido cedo para a Espanha em busca do sonho dele. Vamos ouvir o primeiro trecho da entrevista coletiva?
3: Com certeza, acho que já vem de sangue o fato do meu tio ser o Euler, né, filho do Vento. A gente cresceu, né, rodeado de futebol, acompanhando a carreira dele. Eu acompanhei pouco, acompanhei o final de carreira, mas minha mãe e meu pai, por exemplo, sempre acompanharam ele e foi uma inspiração, né, para todos da família, o meu tio, pela história que ele tem e ele carrega. E ele trouxe, eu acho que isso é um pouco o resumo da minha família. Nós somos muito unidos, somos sonhadores e assim, meus pais sempre confiaram em mim. E quando eles me apoiaram aí para a Espanha, para Barcelona. Claro que surgiu muitas dificuldades, assim, mais para eles do que para mim, porque eu era uma criança ainda de 8 anos, para mim estava tudo maravilhoso, né, jogando bola na Espanha, mas, assim, a gente, eu sei que foi, é difícil, né, um pai, uma mãe carregar dois filhos para a Espanha, arrumar trabalho lá, porque foram sem um trabalho e correr atrás de dar ali uma vida boa para os filhos, né, que não deixa de ser difícil em um outro país. Teve dificuldades, mas assim, como eu disse, minha família é muito unida e isso é o que faz também a força para eu poder entrar no campo e dar meu máximo sempre para honrar eles e continuar realizando esses sonhos que não é só meu, né, que é da minha família. E isso é motivo de muita felicidade, chegar aonde eu cheguei aqui. Por exemplo, agora está jogando o Campeonato Brasileiro, acho que é felicidade para mim, para minha família se reúne para ver os jogos, meus pais estão aqui, então olhar para a arquibancada e ver que o esforço que eles fizeram, que eles têm abrido mão de muitas coisas lá atrás, teve um fruto e teve o seu resultado, isso é gratificante para mim e eu sou grato aos meus pais por tudo que eles fizeram. E acho que é um exemplo de pais que são guerreiros e apoiam os filhos e isso dá resultado. Dá
1: fruto. Tá, então, né, o Miguel, na entrevista coletiva falando sobre a proximidade com o futebol devido ao tio dele, também sobre sair cedo do Brasil com 8 anos de idade em busca do sonho, foi bem interessante, bem emocionante a entrevista coletiva e também no pós-coletivo a gente bateu um papo com ele, disse que o pai dele, ele abdicou de muitos sonhos, inclusive, para poder ir, porque tem o irmão do Miguel também que joga, ele joga na várzea da Itália. Ele abdicou de muitos sonhos para poder levar o Miguel e o irmão dele aí para a Espanha, para eles terem a base deles no futebol europeu. Então aí é uma história muito bacana, muito interessante. Sempre tem uma história legal por trás no futebol, né? E essa também não deixa de ser uma história bem interessante, Andrei.
0: E o treino de hoje, Matias? Treino fechado agora,
1: exato,
0: pela parte da tarde?
1: Treinamento fechado. Tá rolando ainda na Arena Condá. Não terminou o treinamento, viu? Com os portões fechados. Era aberto. O treinamento ia ser aberto no CT, mas foi mudado para a Arena Condá com os portões fechados. É o último, tá? Eu já vou explicar o porquê que é o último, mas é o último treinamento na preparação para enfrentar o Atlético.
0: Aí, Vitão, fala um pouquinho, um trecho, né, da entrevista coletiva do Miguel Carvalho. A gente não tinha escutado ele ainda, né, desde a chegada dele com a camisa da Chapecoense. Já estreou, esteve no time titular na partida do último sábado, né, contra a equipe do Internacional. Falou um pouquinho sobre essa questão que vem de família, né? Vem de sangue a questão do futebol deles aí, Vitão.
2: O Miguel tá acostumado com uma outra realidade, né? A realidade dele é uma realidade europeia, né? Ele teve toda essa criação lá fora. Eu vejo que ele tem que adaptar-se, né, ao futebol brasileiro, a muitas diferenças. E foi dada a ele uma missão muito difícil, né? Que foi substituir o Giovanni Augusto. Acho muito complicado para ele. Eu acho que até foge um pouco da principal característica dele. Eu acho que ele tem possibilidade de jogar junto, inclusive. Mas não foi bem na partida, né? A gente tem que dizer isso. É pouco ainda a mostragem dele como jogador da Chapecoense. Dá pra perceber que é um jogador com a característica dele, de troca de passe e tal. Ele só precisa ser mais incisivo, se quiser ser camisa 10 ou ser o meia protagonista de qualquer equipe, né? Não importa nem a divisão. É de um jogador dessa posição que se espera a solução, né? E eu acho que ele ainda tem que melhorar muito.
0: Ô Vitão, não dá pra comparar, né, o Miguel Carvalho com as características do tio também, né?
2: Então, o que acaba acontecendo, né, é mais pela brincadeira, né, porque não tem absolutamente nada a ver, né? Eu que vi o Euler começando, os grandes destaques, inclusive, do América quando ele surgiu, o América voltando até ao cenário nacional, porque era uma equipe sempre de divisões inferiores, era o destaque no ataque o Euler, que acabou indo pro São Paulo, né? E meio que tentando substituir o Miller. E no gol tinha um goleiro chamado Milagres. E que não é como Muralha, tá? O Andrei, que a gente brincou que o nome do Muralha acaba virando piada quando ele falha. O Milagres realmente era muito bom goleiro, né? Ficou bastante tempo lá. Eles faziam parte desse time histórico do América. E o Euler foi um cara que teve sucesso, né? Chegou à seleção brasileira, também teve sucesso no Vasco, São Caetano. É bom que manteve aí alguém da família no futebol, mas realmente não tem absolutamente nada a ver, né? Até fisicamente falando, né? O Euler era baixinho, Miguel é um pouco mais esguio, né? E a função em campo aí é que são mais diferentes ainda, né?
1: Diga lá, Matias. Certo, tá aí então, né? Essa entrevista coletiva que aconteceu hoje pela parte da manhã antes do treinamento. Chapecoense realizou um treinamento hoje pela parte da tarde. Ainda tá rolando na Arena Condá. É a última etapa de preparação para enfrentar a equipe do Atlético Mineiro no próximo final de semana lá em BH. E essa entrevista foi pela parte da manhã, né? O treinamento tá acontecendo agora pela parte da tarde. A Chapecoense aí com foco total. E já já a gente vai estar trazendo um provável time do Verdão, que pode ter novidade na lateral direita da Chapecoense. Mas já já eu vou estar informando, Andrei.
0: Tá aí, Matias do Brasil, sempre de olho ligado, né, nessa situação também da equipe da Chapecoense do Verdão. A gente está recebendo aqui nesse momento o Vinícius do CS Senat para a gente falar um pouquinho mais de uma importante ação e também de saúde, né, que é muito legal. O esporte aqui não é só futebol que a gente traz no golaço, porque vai ter a terceira caminhada e também a corrida do CS Senat neste final de semana, neste próximo domingo. Muito boa tarde, Vinícius, seja bem-vindo.
4: Boa tarde a todos. Um prazer, uma satisfação estar aqui com vocês e muito bacana também poder ouvir de futebol, né? Pra todo mundo que gosta de futebol, que vai no estádio aí, é bacana.
0: Eu queria que tu comentasse um pouquinho como surge essa iniciativa, o terceiro ano já da corrida e da caminhada aqui do CS Senat, é isso?
4: Isso. A gente no CS Senat, em alusão ao transporte, né? Nós já trazemos, é a terceira edição, faz alguns anos que a gente não traz. As primeiras edições foram em 2014, 2015. E como nós temos uma Olimpíada e uma Paralimpíada acontecendo, esse ano a gente trouxe a corrida junto da Olimpíada. Então a gente faz a terceira edição acontecendo neste domingo, dia 20, iniciando às 7 da manhã ali para o pessoal que faz a corrida, às 7h30, 8 horas ali para o PCD, para as crianças, para poder levar o pet, para poder fazer uma caminhada legal. O objetivo é exatamente fomentar o esporte, a atividade física, a integração para que as pessoas possam participar do evento. Vai ser bem ali no centro, saindo da SIC, indo até o shopping. Tem entrega de medalhas, todo mundo que participar vai receber ali a sua medalha. A gente faz a entrega dos kits já na véspera, então no sábado a gente vai entregar os kits na unidade do CS Senat mesmo, das 11 até as 18 horas. Pode passar lá, quem fez as inscrições lá, faz para retirar o kitzinho, para no domingo já tá pronto, preparado para ir fazer a corrida, para aqueles que vão correr. Quem quiser fazer a caminhada, levar o pet, levar o chimarrão, levar a criançada para brincar lá, para participar da caminhada, estão todos convidados aí.
0: Tu falou justamente sobre essa questão dos trabalhadores e do transporte. Vocês têm esse apoio do Citran nessa temporada. E também tem a questão da gratuidade para o pessoal que é trabalhador do transporte, é isso?
4: Exatamente. Todo trabalhador do transporte que tenha cadastro conosco ali, esteja regularizado, tem isenção, não paga taxa nenhuma, faz toda a competição gratuita. Isso se expande, inclusive, aos serviços do CS Senat, que hoje são gratuitos. Até mesmo o projeto piloto que a gente está trazendo agora para o Oeste, mais direcionado ao setor do transporte também.
0: Vinícius, tu citou rapidamente, queria que tu repetisse também para a gente. Quais são as categorias, como que funciona? O pessoal quiser ir correr, também tem o pessoal que quiser caminhar. Quantos quilômetros é? Explique melhor também para nossa audiência que está interessada e que pode ainda fazer a inscrição, né?
4: Não vamos assustar ninguém, pessoal. A corrida é 5 quilômetros, tá? A caminhada é 3. O PCD tem categoria PCD, tem categoria Kids. Eles podem fazer a caminhada nos 3 quilômetros, tá? E a corrida de 5 quilômetros, ela está distribuída em faixas etárias. Então, todo mundo vai estar competindo dentro da sua categoria.
0: Como que funciona para o pessoal que quer fazer a sua inscrição, de repente, não é trabalhador também, tem que fazer um pagamento? Qual que é o valor também para cada etapa, assim, Vinícius?
4: Perfeito. A corrida, a gente tem a inscrição de R$70, tá? É no eventooficial.com.br. Lá tem a corrida do CS Senat, que acontece no domingo. Faz a inscrição, já gera o boletinho ali, já faço com cartão, no Pix, como quiser ali, tá? Tem as modalidades de pagamento. E a gente pede a doação de 1 quilo de alimento não perecível, que a gente vai fazer a doação desses alimentos depois da competição.
0: Aonde que vai ser localizada essa corrida, novamente, só para a gente frisar, Vinícius?
4: Saída em frente à SIC, ali, a Associação dos Comerciários, ali, e vai até o shopping, um pouquinho para frente do shopping, e retorna, tá? Isso considerando a corrida de 5 quilômetros. Os 3 quilômetros é um pouquinho menor a distância.
0: Inicia que horário no domingo?
4: 7 da manhã, largada lá, todo mundo reunido lá na frente, vai ter palco, vai ter umas atrações ali para a gente poder brincar no início ali, o pessoal agitando. É, largada da corrida às 7 horas, logo em seguida ali 7h30, 8 horas, tem as demais categorias largando também.
0: O pessoal que fizer a inscrição também tem a retirada para no sábado, é isso, né?
4: Isso, pra corrida. Isso. A retirada dos kits no sábado, não vou dar muito spoiler porque tem um brindezinho que vai dentro do kit.
0: Olha aí.
4: Mas vem o chip, vem a camiseta, vem o número ali para a gente entregar também. E aí o pessoal retira no CS Senat mesmo, no sábado, das das 11 da manhã até as 18 horas da tarde, faz a entrega, a retirada do kit ali com a gente mesmo.
0: Vinícius, a gente deixa os microfones aí à disposição de vocês para fazer mais convite, de repente passar novamente o site, sei que tem para o pessoal poder fazer a sua inscrição e saber mais informações. A gente te agradece também por tirar esse tempinho, vir conversar conosco aí, porque vai ser muito legal essa terceira caminhada e corrida aí do CS Senat.
4: Bacana, vou aproveitar e vou estender o convite para vocês dois aí, para vocês caminharem ou correrem lá.
0: O Matias vai.
1: Com certeza,
0: vamos lá. Vou botar em Minas Gerais, mas o Matias vai me representar nessa corrida. Vai, Matias, nos 5 km?
1: Não tem dúvida disso, não tem dúvida.
4: Show de bola, pessoal. Então, as inscrições são no evento oficial, com duas letras O realmente, .com.br, tá? eventooficial.com.br. E a gente estende o convite ao setor do transporte de modo geral, porque é o nosso cliente principal, mas a comunidade em geral, as unidades do CSNAT contam com atendimento de fisioterapia, de nutrição, de psicologia, toda a área esportiva, com aulas de ritmo e dança, pilates. A gente tem também as escolinhas recomeçando nas unidades, tem toda a parte de curso, qualificação profissional, fazendo todo o aperfeiçoamento do motorista, e a gente aproveita o momento para falar do projeto novo, que é a unidade do CSNAT de Chapecó, é a única em Santa Catarina trazendo um projeto piloto para a região oeste, que é o projeto de saúde e medicina ocupacional, hoje disponível para as empresas, tanto do setor do transporte como as demais, para conhecer o projeto, para fazer uma proposta comercial, para conhecer o que a gente tem a oferecer. A gente fica à disposição também da comunidade em geral e agradece mais uma vez o espaço, a gentileza de vocês nos recebendo aqui para divulgar essa ação solidária aí que a gente vai fazer no domingo.
0: Gente que agradece, Vinícius, muito obrigadão aí por vir aqui conversar conosco. Você, claro, que quer participar então dessa terceira corrida e caminhada do CS Senat, vai acontecer no domingo aqui em Chapecó. Obrigadão, Vinícius.
4: Valeu, obrigado.
0: A gente vai seguir falando de futebol por aqui. Você participa conosco também pelo 33613130, porque ontem a gente teve jogos da Copa Sul-Americana e Libertadores da América, duelos que aconteceram já em fase eliminatória, os jogos de volta, e tivemos a classificação na Liberta. Sofrido, hein, o Vitor Hugo? 2-1 para a equipe do Platense lá na Argentina. O Fluminense tá na próxima fase, teve torcida invadindo o campo, teve de tudo, mas conseguiu essa classificação, o Flusão mesmo derrotado, ô Vitão.
2: Pois é, o gol do Canóbio foi a salvação, né? O Platense estava vencendo o jogo por 2-0 no primeiro tempo, tudo se indicava que o Fluminense teria dificuldades enormes, né? Já que no primeiro tempo, o Platense, além de vencer o jogo, finalizou mais de 3 vezes mais do que a equipe carioca, teve mais posse de bola, tudo indicava um final diferente do que acabou tendo, né? No segundo tempo, o Fluminense equilibrou a posse de bola, finalizou um pouco mais, mas não muito, e acabou o Canóbio, aos 12 minutos, fazendo o gol. E é claro, né, o argentino tem uma dificuldade de aceitar o resultado, não foi diferente, né, nessa ocasião, e o Fluminense conseguiu sua classificação, mais uma vez, chegando numa fase ainda mais decisiva da Libertadores, né? Mais um representante brasileiro aí confirmado, né? Que a gente sabe que vai ter mais na semi aí da Libertadores.
0: E claro, pulando da Libertadores para a Copa Sul-Americana, tivemos um classificado e outro eliminado, né? O Vasco com o Bruno Duarte no primeiro tempo e David na segunda etapa. O Vasco bateu o Santa Fé, não era um jogo fácil, a gente comentava inclusive isso ontem, Vitão, mas o Vasco conseguiu essa vitória, tá na próxima fase, tá na semifinal e vai enfrentar o Boca Juniors, rapaz. O Lozano abriu o placar para a equipe do Boca jogando no Morumbis aos 14 minutos do segundo tempo. Até o Rian Francisco chegou a empatar na reta final do confronto. Gol foi anulado. E aí depois, Domingos Duarte, o zagueiro, aos 43 da segunda etapa, igualou o placar. Não foi o suficiente, já que o Boca venceu pelo placar de 1-0 lá na La Bombonera. E está na próxima fase da competição. A gente falava sobre o Morumbi lotado, sobre talvez a força aí do São Paulo, pelo que tinha apresentado o próprio Boca no jogo de ida. Não tinha sido um grande jogo da equipe do Boca Juniors, também não foi um grande jogo no jogo da volta, o Vitão, mas o São Paulo também tem que melhorar muito e ver mais uma eliminação nessa fase aí da Copa Sul-Americana.
2: Eu acho que o trabalho do Dorival acaba sendo questionado já por conta da escalação, né? São Paulo, Morumbi lotado, querendo impulsionar o time para frente. Ele entra com 3 zagueiros, não entrou com alas, entrou com laterais, ou seja, né, quando defendia, fazia a linha de 5. E acaba que depois que ele sofre o gol aos 15 minutos do segundo tempo, que foi, abalou realmente, a torcida até ficou em silêncio, né, durante o período, e só se ouvia os argentinos cantando no Morumbi lotado. O que o torcedor está cobrando muito, Andrei, Matias e quem está nos ouvindo, é o fato de que o São Paulo só tirou um dos três zagueiros depois de estar perdendo. Isso para o torcedor da Chapecoense foi muito recorrente, né? Com o treinador do início do ano, né? Ah, agora a gente está perdendo, eu abro mão da minha convicção e vamos para frente. Foi o que fez o Dorival, né? O Dorival que fez uma troca, né? Entrando o garoto, que é bom de bola esse garoto, hein? Esse garoto já todo mundo vai conhecer. Tem um nome muito diferente, né? O tal do Journey. É como se fosse o DJ Ordinei que se escreve, porque o nome dele é DJHORDNEY. Esse nome é inédito, hein? Nunca vi. Nem no Borma tem esse nome, hein, Matias?
1: É, mas não sei. Aí eu já não sei te dizer.
2: Ah, é só pra encher teu saco. E depois, quando o Thor sofreu o gol, ele foi e sacou o Sabino e colocou o Ferreirinha, né? E aí foi pro abafa, pro desespero. Eu achei que o São Paulo jogou muita responsabilidade em cima do Arthur, que até tentou, é ele que dá assistência, mas eu achei que ficou muito centralizado as ações em cima dele. Faltou aquele meia mais incisivo, né? O André Silva entrou bem no jogo, mas entrou muito no final, né? Então eu acho que o Dorival aí tem uma parcela de culpa aí pelas escolhas e acabou pagando pela desclassificação do São Paulo. O Vasco já foi diferente, né? O Vasco já faz 1-0 no primeiro tempo, tinha empatado na Colômbia, já tinha um resultado na mão, mas o Vasco, que não entrou com um time, digamos assim, mais para ponderar o jogo, né? Entrou com um time como quem quer vencer realmente. E no segundo tempo faz o segundo gol. Santa Fé pode até ter tentado, mas o Vasco foi merecedor. Eu falei isso para um amigo meu São Paulino ontem. Falei, cara, o São Paulo não fez para merecer a classificação. Já a equipe do Vasco, eu acho que ela fez, Andrei.
0: Você participa conosco, 33613130. Vamos fazer o seguinte, vamos para o nosso primeiro intervalo aqui na 93.3, a FM da galera aí do futebol, porque na volta a gente vai falar do Botafogo, que anunciou um novo treinador, Botafogo que joga hoje, inclusive, Série B de Campeonato Brasileiro com rodada encerrada, e ouvir um pouquinho mais sobre Miguel Carvalho, ele que deu entrevista coletiva na manhã de hoje. Tudo isso e muito mais é destaque no Golaço.

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1: São as dicas da Oeste Capital para você, então pegue papel e caneta e preste atenção. A Gelo Pop tem vaga. Encarregado de produção e operações, sexo masculino, ensino médio completo necessário, conhecimento em transpaleteira elétrica e empilhadeira elétrica. Vaga, auxiliar de produção, sexo masculino ou feminino, ensino médio completo necessário. Informações pelo WhatsApp 3331-4367, repetindo, 3331-4367. 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E saiba mais sobre essa e outras oportunidades em aberto. 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

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Lang Palace Hotel está com vaga em aberto para cabareira. Horário das 8 da manhã às 4h20 da tarde, com uma hora de intervalo. 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
5: Estamos de volta na 93.3, é o nosso golaço, faltando 18 minutos para 6 horas da tarde. Você manda aquele alô mais do que especial, participa conosco, nosso golaço nesta quinta-feira, quarta-feira, para falar bastante, claro, de 01.bet.
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5: 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Vitão, o Botafogo que joga daqui a pouquinho, a gente vai falar mais sobre esse jogo, trazer as escalações de Botafogo e Grêmio, mas a equipe que joga contra o Tricolor daqui a pouquinho, rodada atrasada, anunciou agora há pouco a contratação do técnico Tite, o treinador que tem contrato válido assinado até 2028, final de 2028, até dezembro, a negociação que tinha se intensificado nesses últimos dias. A primeira reunião que aconteceu na segunda-feira de forma presencial para saber a intenção do Tite, né, que ele tinha parado um pouco, né, se afastado após as últimas passagens dele no futebol brasileiro, e agora retorna, aceitou esse convite, aceitou esse desafio. A equipe do Botafogo, que estava sem um treinador já faz algum tempo, desde a demissão do técnico Franklin Carvalho, em que aposta em Tite nessa continuidade. Botafogo também não está numa situação tão confortável assim na tabela. Claro que se hoje vencer, aí vai dar uma escapada, mas se caso seja derrotado em casa, começa a funilar também nessa briga da parte de baixo, Vitão.
7: Pois é, né? Quando a gente falou a respeito do Grêmio com relação ao Luiz Castro, e eu falei que o que segurava ele ainda não eram os resultados, e sim o valor da multa, né? E o contrato do Luiz Castro era até o final do ano que vem, 35 milhões. Eu fico imaginando qual é a multa do Tite, né? Porque se convenceram ele de fazer um trabalho e colocaram o contrato dele para final de 2028, tu imagina o tamanho da multa, né? Caso as coisas não dêem certo, como não deram no Cruzeiro, né? No Cruzeiro ele ficou só 17 partidas. Eu acho que foi o time, né, que ele ficou menos tempo aí na carreira, tirando a passagem dele pelo Kuwait, né? Onde teve uma passagem dele que ele fez apenas 3 jogos. Então, é uma aposta, eu acho que bem alta aí, que faz a equipe do Botafogo. As coisas por lá, administrativamente falando, não são boas, né? Eu fico realmente curioso de saber, e a gente só vai saber caso ele seja demitido, né? qual é o valor da multa? Porque eu acho que é isso que está convencendo alguns treinadores de fecharem contratos, né? Já que se colocando um contrato longo, né? Aparentemente é uma garantia, mas ao mesmo tempo a garantia está no financeiro, aonde o treinador pede o valor total. Vamos dar um exemplo, tá? Só para arredondar. Se ele foi contratado ganhando 1 milhão, é mais, tá? É mais. Mais por mês do que 1 milhão. Se ele, vamos dizer que seja 1 milhão para a conta ficar mais fácil. São 24 mais 3, 27 anos de contrato. Fora bônus, fora, né, substituição de 13º, enfim. Vai dar aí, perto aí de 40 milhões, isso sem contar o custo que é para o clube. Qual será que é o valor da multa? Né? Porque esse valor ele tem garantido, né? A gente tá vendo exemplos de outros clubes aí que tem jogador e treinador que sai do clube e ganha uma mega cena parcelada, né? Que beleza, hein? Vamos ver como é que vai ser o trabalho do Tite, né? Vamos ver se ele vai, mais uma vez, levar mesmo a comissão técnica, porque as coisas do Botafogo fora de campo não vão bem, mas dentro de campo, o substituto aí que... Substituto não, né? O interino que ficou nesses 5 jogos do Melão não fez um trabalho tão ruim, né? Já pensou o Tite chega e piora o time? Vai ser até engraçado, né? Mas vamos ver de que maneira, né? Ele já tem 65 anos, tem muita experiência. Vamos ver de que maneira vai funcionar o trabalho dele no Botafogo. Eu, se fosse botafoguense, estaria preocupado com essa questão, né? Tem torcedor que fala, eu não torço para os boletos ser pago. Tá bom. Aí depois tu tem que dar o time para um gringo que depois some aí, como é o caso do Botafogo. Daqui a pouco o Botafogo... decreta falência aí, o torcedor vai continuar falando que não torce para os boletos ser pagos.
5: É complicado. Vamos ver como vai ser a situação do Tite. Tu até falou essa questão da multa rescisória, até surgiu uma informação, como tu falou, né? A multa do Luiz Castro é 35 milhões de reais e seria pago à vista, né? E surgiu uma informação que é fake, porque tanto a parte da equipe do Grêmio, a direção, quanto o staff do Luiz Castro, os dois confirmaram que sequer houve conversas até o momento, que teria reduzido essa multa para 10 milhões. Não é verdade, tá? 35 milhões ainda, e há essa conclusão para ver se vai ser pago à vista ou não. Ainda não houve conversa entre o staff do Luiz Castro com a direção gremista. É uma situação bem complicada no futebol brasileiro atualmente, as multas rescisórias acima do normal com os treinadores. Matias Brasil, vamos ouvir mais um trecho de Miguel Carvalho, é isso?
2: Vamos ouvir mais uma fala aí do meio-campista da Chapecoense, para agora ele falar um pouco sobre a diferença do futebol, né? O que ele aprendeu na Espanha e também na Arábia, que é onde ele estava nessa última passagem dele antes de chegar no Brasil, e a diferença que o futebol brasileiro fala agora, Miguel Carvalho.
6: Eu fiz a minha base toda na Espanha, acho que a Europa é um futebol diferente do árabe e do brasileiro, cada futebol tem suas qualidades, né, e assim, o futebol árabe, que eu participei a última temporada, é um futebol que é uma liga que está crescendo, né, uma liga que surgiu em pouco tempo e está tendo um crescimento muito, muito forte agora, nesses últimos anos. Acho que tem jogadores muito... tem muitas estrelas na Arábia, então acaba subindo o nível da categoria lá. Porém, pelo clima, talvez, por como é os campos, não ter muitos torcedores no estádio, acho que acaba sendo um futebol um pouco mais ali, sem muita pressão, um futebol mais tranquilo, mais cadenciado, né? Onde é mais a técnica, talvez, desses jogadores. E a diferença do futebol que eu tinha crescido, né, me formado na Espanha, que é um futebol mais tático, muito intenso, e claro, tem a qualidade dos jogadores, né, no futebol europeu, mas eu acho que assim, o que me surpreendeu nessa vinda para o Brasil é que o futebol brasileiro tem um pouco dos dois, né? O futebol brasileiro é um futebol que sempre, a vida toda, foi referência, né, para formar jogadores e o nível que o futebol brasileiro tem. Então, assim, acho que o futebol brasileiro tem um pouco dos dois, e eu senti isso quando eu cheguei, que além da qualidade técnica que tem o Campeonato Brasileiro, junto também a intensidade, que está cada vez maior, os jogadores fisicamente estão cada vez mais desenvolvidos aqui no futebol brasileiro. Então, eu acho que o que faltava um pouco na Arábia, que era a intensidade da Europa, e aqui no Brasil tem, e junta um pouco os dois lados do futebol que eu vivi na Europa.
2: Bah, então, né, a experiência de um jogador que passou pela Europa, base Barcelona, Espanhol, depois foi para a Arábia, teve uma nova experiência e agora vai vivendo o futebol brasileiro. E como a gente falou na entrevista coletiva, é a principal divisão do futebol brasileiro. Então ele não está só simplesmente vivendo o futebol brasileiro, está vivendo a principal divisão do futebol brasileiro e sentindo a diferença entre esse, tudo que ele passou até agora na carreira dele para esse momento, Andrei.
5: Ô, Matias, tem uma informação importante. O treino da Chapecoense, que seria amanhã, Matias, ou sexta-feira, melhor dizendo, desculpa, vai ser cancelado, é isso? Foi cancelado?
2: É, foi...
5: Tem que ligar o microfone.
2: Isso. Não, isso, assim? É, tá bom, muito obrigado. Foi cancelado porque o América vai necessitar do espaço, ia ser no CT do América. Então o América vai necessitar do espaço para fazer um treinamento lá. Então o treinamento que aconteceria no CT do América não vai acontecer. Chapecoense vai fazer só uma ativação no hotel. Informação que foi repassada pela assessoria hoje de manhã. Depois da entrevista coletiva, a assessoria falou pra gente, pros repórteres que estavam presentes, que a Chapecoense apenas vai fazer uma ativação no hotel, não vai fazer o treinamento no gramado, porque foi cancelado, já que o América vai precisar do espaço.
5: Seria sexta-feira esse treinamento? Isso,
2: seria Matheus? Sexta-feira, lá pela parte da tarde, então não vai dar certo, e o treinamento da Chape vai acabar fazendo apenas um trabalho no hotel.
5: Então o último treinamento está sendo realizado agora, né?
2: Está sendo realizado agora, porque amanhã tem toda a logística de viagem só, né? E depois faz o trabalho no hotel, sábado a bola rola.
5: Influencia isso, ô Vitão? Quero saber a tua opinião, porque a Chapecoense vai ter o último treinamento de fato hoje, né? Na quarta-feira. Aí tem quinta, sexta e o jogo apenas sábado, ou se essas ativações no hotel, conforme foi que o Matias trouxe essa informação aí junto à assessoria da Chapecoense, elas auxiliam o que pensar sobre esses dois dias sem treinamentos aí, Vitão?
7: Bom, se você não tá treinando, você tá descansando, né? Chapecoense vai enfrentar um time que vai entrar em campo hoje com uma guerra, né? Na mesma arena MRV. Então a Chapecoense tem uma vantagem física nítida sobre o adversário do final de semana, né? O Atlético vai chegar, sabe-se lá com quais jogadores à disposição. Principalmente se passar de fase, deve poupar jogadores. Se não passar, eu já acho que não, né? E o Chapecoense tem muito tempo, né? É muito tempo para trabalhar a semana toda, né? E tem jogadores que machucam treinando, né? Numa dessa é até bom que não treine.
5: Participa conosco, 33613130. Vamos falar de Série B do Campeonato Brasileiro, porque tivemos o encerramento da rodada ontem na Série B do Campeonato Brasileiro, com um senhor jogo, cara, vários jogos interessantes, mas esse aqui em específico, tá? Porque o Náutico abriu o placar logo no primeiro minuto com o Vinícius da primeira etapa. Logo após, a gente teve aos 46 minutos, na final do primeiro tempo, Vinícius Diniz empatando o confronto para a equipe do Operário. E na segunda etapa, o jogo começou a ficar animado na reta final. Jean Carlos Eschape, aos 37 minutos, fez o segundo gol do Náutico. E aos 42, Danielzinho parecia dar números finais ao duelo, fez o 3-1. Porém, aos 48 minutos, e aí tem que enaltecer esse cara, né? O Bosquilha fez um golaço de falta e na reta final também o Cueno marcou o gol do empate para a equipe do Operário, 3-3 no placar, um ponto para cada lado, tanto para Náutico quanto para o Operário. Outro confronto que a gente teve na Série B, o Londrina, contado na Ponte Preta, né? A equipe da Ponte Preta, que é lanterna da Série B, tomou 6-0, Londrina conseguiu essa goleada jogando em casa, respira nessa parte de baixo, ainda sonha para deixar o Z4 da competição. E o CRB do técnico Fábio Matias fez coisinhas com o Sport, 2-1, Christopher e Hereda marcaram os gols da equipe do CRB, o Patrick de Paula até descontou para a equipe do Sport, vitória da equipe do CRB jogando em casa.
2: Os Zé estão marcando, ó, o Náutico, o Jean Carlos marcou, no Londrina o João Vitor marcou, ó, os Zé da Chapecoense estão marcando.
5: Tá fazendo gol, né? Tá fazendo coisinhas.
2: Negocinho, né?
5: É, rapaz. Essa rodada encerrada, ô Vitão, principalmente os jogos de ontem, jogos animados que a gente teve aí pela essa rodada da Série B.
7: É, o jogo do CRB, apesar do Sport ter tido mais posse de bola, o CRB finalizou o dobro, né? 22-11 aí. Eu acho que foi isso que acabou pesando. O CRB mereceu bem mais o resultado. Time do Sport, né? Mais uma vez, o treinador Dalpozo passa por uma equipe, é demitido e não deixa legado nenhum, né? Não tem nada do que ele implantou no Sport que pode ser utilizado pelo treinador que vem em sequência, né? Os dirigentes continuam insistindo com esse senhor, né? Como treinador. Tem gente que pede até a estátua dele, né? Poxa vida. Enfim, o CRB entrou na briga de vez, né, Andrei? CRB entrou na briga de vez e o Sport se distanciou. Com relação ao Náutico e ao Operário, eu confesso que eu fiquei até pensei no Rodolfo no jogo. Eu falei, caramba, o Náutico vai deixar empatar o jogo? Porque quando o Bosquilha fez o gol de falta, ainda se tinha, né, os descontos, mas era muito pouco, né? Como é que o Náutico não conseguiu segurar esse resultado, né? Caramba, assim, foi diferença de um minuto, de um gol para o outro, já nos descontos, né? Mas enfim, O Náutico também finalizou mais, teve mais posse de bola que o Operário, mas o Operário não desistiu e tomar dois gols depois de encerrado o tempo regulamentar, né, nos acréscimos, não é nem uma ducha de água fria, né? É a cachoeira na cabeça do torcedor do Náutico aí. Que engraçado que o jogo, se você analisar os minutos dos gols, né? O Náutico faz o gol com um minuto. Depois os gols, né? Tem tudo gol no próximo do fim, né? O gol de empate do Operário nos descontos do primeiro tempo. E o restante dos gols, tudo, ó, 83 minutos, 88, 94 e 95, né? Um jogo bem atípico aí. E o Náutico ficou com esse gostinho de derrota, né? Porque quem tá ganhando de 3-1 em casa, já levantou a plaquinha, os acréscimos, e tu sofrer dois gols, é para desanimar qualquer um. Mas nada é mais desanimador do que a Ponte Preta ter sofrido 6 gols. E vou te falar, chegou uma hora que o pessoal do Londrina tava até meio sem graça de comemorar, viu? O próprio João Vitor, que faz o último gol, vocês podem perceber que ele nem comemora muito, porque ele sabe... Eles sabem, né? Eles têm consciência do que está acontecendo com a Ponte Preta do outro lado, um time mais que centenário, né? Está passando por isso, tudo por conta das más gestões. Eu acho que a torcida tem essa compreensão de que os jogadores não têm culpa, e sim quem comanda o clube, que deve ser realmente cobrado pelo que eles fizeram com a Ponte Preta, né? A Ponte Preta, ela conseguiu. Eu tenho uma amizade com o treinador que foi campeão da Série C com a Ponte Preta, o Marcelo Fernandes. E ele, eu falei pra ele, cara, o que tu conseguiu fazer, tu entrou pra história. Ele falou, cara, e as pessoas não imaginam como era a situação do clube por dentro, né? Porque salários atrasados e tudo, e mesmo assim ele conseguiu ter o êxito. E aí, né, o que ele falou veio à tona e toda a consequência do que vem acontecendo com a Ponte Preta já vem desde do ano passado, né? E esse ano a coisa degringolou. Ponte Preta, olha, vou falar um negócio pra vocês, viu? Não sei como é que vai se salvar dessa situação, porque tá ficando até feio, né? O W.O. seria menos feio, que o W.O. é 3-0, né? Tomou de 6 e quero ver como é que vai ser quando eles retornarem pra Moisés do Caleri, Andrei.
8: E não é o primeiro 6-0 da temporada, né? Tomou de 6 também pro Vila Nova, né? E em Goiás também é o segundo 6-0 que toma essa equipe da Ponte Preta. Matias, tem uma informação agora... Mudou tudo, Matias.
2: Mudou de novo. Atualização da programação da Chapecoense. E o pessoal tá ligadaço. Bem, vamos lá então. Amanhã, quinta-feira, 7h20 da manhã, se apresenta da Arena Condá. 8 horas da manhã tem treino, que não teria, né? Na Arena amanhã, só apresentação. 11h20 o voo de Chapecó a Guarulhos. Aí a programação de logística ela é toda igual, não mudou a logística da Chapecoense. Sexta-feira, 9 horas da manhã, treina, mas é aquela ativação que eu te falei no hotel, né? Porque não dá pra treinar lá no CT do América. Aí sábado. 1h30 palestra, 2 horas da tarde saída pro jogo, 4 horas a bola rola então para Atlético Mineiro e Chapecoense. Domingo toda a logística de retorno chega por volta às 11 horas da manhã em Chapecó.
8: Tá, então. Essa mudança. Mudança na programação. 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
2: Tu fica no lugar, cara, daí eu fico perdido aqui.
8: Cara, eu tô perto de ti hoje porque nós estamos aqui solitários no estúdio, rapaz. O Rodolfo abandonou, o Vitão abandonou nós, todo mundo abandona nós, até o
2: Matheus abandonou nós, Júlio abandonou nós.
8: Rapaz. 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O Vitão disse que não abandonou nós. O Vitão disse que tá de olho em nós. É isso, Vitão? É isso? Fale, Vitão.
7: Pô, mas vocês estão sendo injustos.
8: Não, você é o menos culpado, Vitão.
7: Porra, eu tô aqui, pô. Me jogaram pras cobras, como diz o amigo meu. Me jogaram pras cobras. Não, mas eu entendo vocês. Fiquem tranquilos, amanhã eu tô aí,
8: João. Ai, coisa boa, né? O Rodolfo sim abandonou. Tava se atirando nos cenários do Uruguai, rapaz. Tá
2: Rodolfo pulando, tá voando, velho.
8: Dando soco no ar. Ei, Rodolfo, tá difícil, não é? Medinho esqueceu aqui no Brasil. O Vitão tá falando lá. Abre o microfone do Vitão, rapaz.
7: Eu tô gostando dessas fotos dele aí, viu?
8: Tá legal,
7: fotos, né? Criativas, né? Ele tá envergonhando um pouco os parentes dele, mas não tem problema, Rodolfo. Tudo pela foto.
8: Tem que ser publicado nas nossas redes sociais. A gente vai ter que soltar essas fotos do Rodolfo. Não dá pra ficar só no mistério.
7: Não, mas o rapaz, ele até pulou que nem goleiro na foto, cara. E a gente tá desdenhando dele, né?
8: Grande,
7: uma dedicação, Rodolfo, pra produzir um bom conteúdo.
8: Vamos fechar nós a primeira hora do golaço aqui na 93.3, porque na volta a gente vai falar sobre a questão da dúvida na lateral direita da equipe da Chapecoense. Vamos ouvir um pouco mais de Miguel Carvalho, Libertadores,
5: Copa Sul-Americana, os jogos de hoje. Tem dívida do Atlético Mineiro, próximo adversário da equipe da Chapecoense com o empresário. Vamos falar também da venda de ingressos para Atlético Nacional e Chapecoense, Série A de Campeonato Brasileiro. Tudo isso e muito mais é destaque no Golaço.

0: 18 horas, 1 minuto.
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4: 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É a segunda hora do nosso golaço, 6 horas 12 minutos, 15 graus é a temperatura em Chapecó e para Foroeste Foton, que conta com a linha completa de caminhões a combustão, preparada para diferentes necessidades e operações. 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
5: Nesse segundo tempo do golaço, vamos falar aí sobre a dúvida na lateral direita. Quem deve atuar é o Dudu, é ele quem deve ganhar espaço no lugar do Everton Souza. O Miguel vai falar um pouco sobre substituir o meia Giovanni Augusto e vamos trazer o site aí à disposição para a compra de ingressos para o amistoso envolvendo a Chapecoense e o Atlético Nacional da Colômbia.
4: 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Vamos com o Matheus Montemes com as manchetes do futsal.
6: E aí, turma do golaço, grande abraço pra vocês. A Chapecoense Futsal jogou hoje pela manhã, representando o Chapecó nos Jogos Abertos de Santa Catarina. E teve vitória apertada, 2-1 sobre Saudades. E ainda o início da venda de ingressos para a Copa Sul de Futsal, que vai acontecer já a partir da próxima semana em Xanxerê, reunindo Jaraguá, Passo Fundo, outros times de expressão, e tem passaporte de R$100 para quem quiser acompanhar todos os jogos pagando ingresso único.
4: Tá aí, Matheus Montemeso, daqui a pouquinho a gente fala um pouquinho mais sobre essa situação do futsal. O que que deu aí, ô Matheus Brasil?
5: Não, não sei, meu fone aqui parece que tá com chiado, meu fone. Ih, então, rapaz, parece que eu tô dentro de um trem, meu fone aqui.
4: Ô Matheus, vamos falar de coisa séria, vamos falar de Chapecoense. Tem dúvida na lateral direita da equipe do Verdão? Como tá a situação? Tem informações de um provável time da equipe da Chapecoense? Como que tá isso, Matheus Brasil?
5: É, o que foi treinado, né, no CT da Água Amarela, porque hoje o treinamento foi com os portões fechados na Arena Condá, e com base no que foi realizado no CT da Água Amarela, nós já temos aí um provável time da Chapecoense para essa partida contra a equipe do Atlético Mineiro, né? O provável time da Chape, dando sequência com o Anderson no gol. Na lateral direita, quem ganhou a oportunidade no treinamento foi o Dudu, então o Dudu deve seguir aí na lateral direita. O Everton Souza teve o controle de carga no último treinamento que aconteceu no CT da Água Amarela. Dupla de zaga com o Cauã Faria e o Eduardo Doma. E na lateral esquerda, o Bruno Pacheco. No meio campo, o Camilo, o Iago Felipe, o retorno do Giovanni Augusto, trabalhando em dois períodos. Um período mais focado na recuperação daquela dor na lombar e o outro período de treinamento. No ataque, o Marcinho, o Garcês e o Túlio Eduardo centralizado. Provável time da Chapecoense aí para essa partida contra a equipe do Atlético Mineiro. Então a gente pode ter a estreia do Dudu. Dudu pode estar estreando na lateral direita se concretizar o que aconteceu nos treinamentos, Andrei.
4: Giovanni Augusto treinou ontem entre os titulares, hoje também, Matias. Essa é a informação que tu tem.
5: É, a informação que eu tenho sim, que ele treinou ontem e hoje entre os titulares, então o meia Giovanni Augusto e o Dudu pode ganhar oportunidade na lateral direita justamente, né, porque foi o que foi esboçado pelo Rafael Lacerda.
4: E a questão do Bolas, então ele mantém o Garcês na equipe titular.
5: Mantém,
4: é mais é opção do que parte física,
5: é mais opção normal. Porque o Bolas está 100%, né? Bolas está 100%, então é mais opção dele mesmo.
4: É, o que a gente já tinha, a gente trouxe ontem, né, então o Rafael Lacerda, ele mantém a mesma equipe hoje no treinamento, então segue o mesmo time. As duas únicas trocas são a questão do Dudu entrando no lugar do Everton Souza na lateral e a volta, o retorno do Giovanni Augusto ao natural também para essa partida contra a equipe do Atlético. Não vai ter muitas mudanças, não.
7: É, eu acho que ele preteri o Bolasi em relação ao Garcês, pelo menos na minha visão, é um erro, né? O Garcês tem mais a entregar ao time, ele é melhor em todos os aspectos que o Garcês. Não tem nada que o Garcês supere o Bolasi, não tem. O Garcês é como se fosse uma versão piorada do Bolasi, né? Ele só é mais jovem que o Bolasi, mas eu duvido, ele não é mais rápido, ele não salta mais rápido, mais alto, ele não é mais forte. Ele deve ter as razões dele, né? É uma escolha, né? Eu sempre falo assim para as pessoas, às vezes ficam meio indignadas, às vezes com alguma situação do treinador, tem que falar, olha, sempre resta a hipótese da escolha pessoal, né? É porque eu quero e pronto, é minha escolha. Eu, sinceramente, me oponho a essa escolha. O Bolasi, para mim, não seria titular nem do Túlio Eduardo, tá? É a minha visão, mas cada um tem a sua. Espero que ele possa ter êxito na questão dele, mas... Eu só não vou fazer o que muitos fazem, né? Que é não entender quando escala mal e aí substitui certo, né? Porque quem escala mal geralmente substitui certo. Aí o Bolasi entra no jogo, faz um gol, alguma coisa, vão dizer, nossa, o treinador... Não, o treinador errou em não colocar o melhor antes, né? Essa questão de sempre elogiar o treinador. Olha, foi a mão do treinador. Não, foi a mão do treinador que colocou o cara na reserva. Se o cara entra e vai bem... É mérito do jogador e não do treinador que não colocou ele antes. Eu penso totalmente ao contrário quando eu vejo as pessoas citando isso, né? Olha, com a mão do treinador entrou esse e aquele e os caras foram o autor dos gols. Pô, então tá errado, porque ele devia ter colocado antes. É simples assim na minha visão.
4: E no mais ali, o Vitão da equipe, não tem muito o que mexer, né? O que alterar, eu acho, essa equipe da Chapecoense. O Everton Souza de novo não treinou ou treinou hoje, Matias Brasil?
5: Cara, informação de hoje eu não tenho, tá? Informação de hoje, se o Everton treinou ou não treinou, essa eu não tenho, tá? Eu sei que no treinamento que aconteceu no CT, ele usou o Dudu, e se dá sequência o que foi feito lá, né? Ele vai ter, então, essa situação aí de dar a oportunidade pro Dudu ser o titular.
4: É, a gente vai ficar de olho pra ver como vai ser essa primeira partida do Dudu também, né, Vitão? Porque eu acho que do restante não tinha o que e aonde mexer, né? A troca seria essa, talvez botar o Bolas no lugar do Garcês, mas de resto ele vai mantendo o que vem dando certo, né?
7: Não, então, de resto eu concordo. Então, por isso que às vezes uma posição só, não vou pesar na crítica com relação a ele, né? Porque de restante tá ok. A questão do Dudu deve se repetir o que aconteceu também com o Heitor, né? O Heitor chegou e já jogou, né? Até faz o pênalti, não tava no ritmo ideal. O Dudu tava atuando, né? É um pouco diferente da questão do Heitor. Estava atuando pelo Guarani, que foi eliminado na Série C, mas não é um jogador que vai ter, talvez, a carência do ritmo de jogo aí, né? Eu acho que é mais uma questão também de ver se o Everton. Se o Everton estiver apto, os dois estiverem aptos, aí ele vai escolher um dos dois. Se o Everton não tiver 100%, jogador que usa muita força para jogar, ele vai optar pelo Dudu. A característica deles difere, mas não tanto quanto, por exemplo, quando coloca o Heitor ou o Bruno Tubarão, que eu acho que são mais diferentes. Eu acho que o Dudu também usa força para jogar, ele é mais experiente do que o Everton na tomada de decisão, pode fazer diferença, mas ele não tem um salto que o Everton tem, né? Não tem a mesma velocidade, mas tem outras valências que podem suprir, né? A ausência tanto do Bruno Tubarão, quanto do Heitor, quanto do Everton, né? Vamos com uma quarta opção na lateral direita.
4: 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Vamos ouvir Miguel Carvalho, é isso, Matias?
5: Exatamente, vamos ouvir aí o meio campista da equipe da Chapecoense falando um pouco sobre substituir o meia Giovanni Augusto. Como é que foi essa experiência para ele, o Giovanni Augusto, que é uma das principais, quiçá a principal peça aí do elenco da Chapecoense. Vamos ouvir o Miguel.
8: Foi um jogo, assim, minha estreia, né, e substituindo o Giovanni, como você disse. Já vinha acompanhando os jogos da Chape e já vinha vendo, né, de perto o dia-a-dia do Giovanni, que ele é referência, não só pela qualidade técnica, mas pelo esforço, trabalho. Eu acho que isso era, eu partia desse princípio, que o Giovanni é um cara muito comprometido, né, no campo, e sabia que eu tinha que pelo menos tentar imitar um pouco do que ele faz. Claro que a qualidade técnica do Giovanni é especial. Então, para mim, assim, foi uma oportunidade muito boa de poder jogar aí contra o Inter e tentar colocar em prática o que eu estava vendo, o dia a dia que eu estava acompanhando aqui com o Giovanni, de receber aí talvez conselhos e colocar em prática. Para mim foi bom. Acho que tem que jogar sem pressão ali naquele momento de carregar com esse peso de, ó, tenho que fazer como o Giovanni, porque o Giovanni é um jogador referência do time. Mas foi um bom jogo para eu poder me apresentar no futebol também e continuar dando continuidade no que eu tinha feito nos jogos anteriores e nos treinos aqui.
5: Miguel Carvalho, meio-campista da Chapecoense, comentando um pouco mais. Dar continuidade, a ideia é essa, né? O jogador da Chapecoense que tentou, pelo menos, suprir o espaço, a lacuna deixada pelo Giovanni Augusto no último jogo contra a equipe do Internacional em Chapecó.
4: Tá, então, Miguel, falando um pouco sobre essa situação do Giovanni Augusto, vamos falar de Copa Sul-Americana e Copa Libertadores da América, porque tem dois confrontos começando logo mais às 7 horas da noite. Vamos falar da Sul-Americana de cara, primeiro, ô Vitão, porque as duas equipes estão escaladas, tá? O Atlético Mineiro, que vai com o Gabriel Delfim no gol, Alan Franco na lateral direita, Vitão, Lianco e Renan Lodi, é o sistema defensivo, Castanho, Maicon, Fred e Coelho. O ataque com Renier e Bernard, a equipe do Eduardo Domingues, o Barba, que é conhecido pela equipe do Atlético Mineiro. O Santos escalado com Gabriel Brazão, Rodinei, Willian Arão, Luan Pérez, Escobar, João Schmidt, Gustavo Henrique, Rolaser, Gabriel Bontempo, Gabigol e Rony, a escalação do técnico Cuca para esse confronto. Logo mais, o Santos que tem essa vantagem, então 2-0 no marcador. O Atlético vai ter que buscar esse resultado de qualquer forma. Dois gols de diferença para levar a decisão para as penalidades. 3 para avançar no tempo normal, Vitão.
7: Pois é, né? A escalação saiu e ele manteve o Veríssimo de fora. Vai manter a dupla de zaga Arão e Luan Pérez, o Cuca. E para substituir o Everton, né, que estreou muito bem, o Everton Cebolinha, ele vai utilizar o Rony, né? É uma diferença aí bem grande de um para o outro. Mas o Santos vai jogar para um resultado, digamos até, de poder perder por 1-0, né? O que me deixou, assim, na verdade, contrariado foi ele ter preterido o Oliva, o volante, para colocar o Schmidt, né? Eu acho que aí ele erra feio, mas é que volta na história que eu falei do Lacerda. É a preferência pessoal dele. E ele justifica dizendo que melhora o jogo aéreo, sendo que o time do Atlético são baixos, né? E nem o Cassiano, o centroavante, vai jogar. Ou seja, para mim não é uma justificativa que justifique. É uma escolha pessoal. É que o treinador geralmente não quer usar esse termo, né? Não, é minha preferência é esse, porque aí parece que tá, né, preterindo outro jogador. Eu vejo que o Santos tem condição, sim, de passar de fase, mas tudo vai ser desenhado de acordo com o início do jogo. Vai ser difícil o Santos conseguir segurar, né, esse ímpeto do Atlético só se defendendo, né? É só isso que eu acabo concluindo quando eu vejo tanto a escalação quanto o cenário do jogo.
4: Esse confronto pela Copa Sul-Americana é o único duelo de hoje na competição. 2-0 no jogo de então na Vila Belmiro. Vale frisar que a gente já tem duas equipes classificadas e uma semifinal definida. Boca Juniors e Vasco, que avançaram ontem, e amanhã o adversário do Atlético ou do Santos sai do confronto entre Montevideo, City Torque e Cienciano. Duelo que vai ser no Centenário, 2-0 no jogo de ida para a equipe do Cienciano. Indo para a Copa Libertadores da América, hoje a gente tem confronto a 7 horas da noite, duelo importante aí também pela Copa Libertadores da América. O jogo de ida foi 1-0 para a equipe do Palmeiras, e agora o Palmeiras vai ter que enfrentar a LDU em Quito, confronto lá na Casa Blanca. Escalada a equipe do Palmeiras com Carlos Miguel no gol, Murilo, Bruno Fux e Alexander Barbosa. Na ala direita, Agustin Giai. Meio de campo com Marlon Freitas, Lucas Evangelista e Andréas Pereira. E na ala esquerda, o Piquerez. Ataque com John Arias e Flaco Lopes. A escalação do técnico Abel Ferreira.
5: Vai ser um jogo difícil, Matias Brasil, não vai ser um jogo fácil. Cara, vai ser um jogo complicado aí para a equipe do Palmeiras. A equipe do Palmeiras que vai ter que resolver essa situação fora de casa. Mas é aquela situação, quando você vê a grande mídia, principalmente o pessoal de São Paulo, aí a gente estava acompanhando aquele dia que a gente foi para a Neoquímica Arena, tá todo mundo confiante que vai ter uma final gigantesca novamente entre Flamengo e Palmeiras. É o que o pessoal espera, pelo menos, né, André? Eu não sei aí qual que é a tua posição, tua visão sobre o que pode acontecer numa final, mas tem gente já até ditando qual vai ser a final da Libertadores, hein?
4: É, eu acho que tem muita coisa que dá pra acontecer. Inclusive esse jogo, eu acho que é um jogo difícil da gente cravar quem passa, beleza? A equipe do Palmeiras, ela é muito mais forte, mas só que a gente sabe que a equipe da LDU em Quito, ela consegue fazer jogos incríveis,
5: né? Exatamente, né? A altitude lá, ela vai favorecer muito a LDU, né? Mas vamos ver realmente como que vai ser o desenrolar dessa partida hoje. E amanhã aqui no Golaço, né? Se tu quiser fazer uma apostinha...
4: Não, sem aposta hoje. Eu tô sem aposta. Tá, eu gostaria de apostar no Estudiantes hoje, que joga às 9h30 da noite contra o Corinthians,
5: o Matias Brasil. Tá aí tu famador, né?
4: É, 9h30 da noite teremos Corinthians e Estudiantes.
5: Quais os prováveis times, Andrei?
4: O Corinthians, ele vai estar sem o retorno do atacante Yuri Alberto,
5: A gente informou isso antes do jogo contra a Chapecoense, inclusive,
4: que ia ficar fora, exatamente. E também não vai contar com o Ranieri, que é peça importante nesse esquema do Fernando Diniz, que pegou dois jogos de expulsão por conta daquela expulsão na partida contra o Rosário Central, né, no jogo de volta. Então tá fora de dois jogos. Por outro lado, né, a gente tem também outros retornos chegando e outros jogadores que vão estar à disposição, caso do Memphis Depay, Gustavo Henrique e Carrilho, né, que ficaram de fora da partida contra a equipe do Flamengo. Provável time do Fernando Diniz do Corinthians, com Hugo Souza no gol, Mateuzinho, Gabriel Paulista, Gustavo Henrique e Matheus Bidu, Alan, André Carrilho, Breno Bidon e Rodrigo Garro. O ataque com Memphis Depay e também ali o Caio César, né, jogador também que é velocista de velocidade. Jogo difícil, né, o Matias Brasil? Outro que eu acho que claro, né, o Química Arena, a força do Corinthians, só que o Corinthians não vem muito bem, né? A pior campanha do retorno do Brasileirão. E o que vem mostrando força da equipe do Corinthians é a Libertadores.
5: Aquele dia que a gente tava lá pra fazer o jogo entre a Chapecoense e o Corinthians lá na Neoquímica, todo mundo já falava sobre essa situação, né? Era o principal debate, inclusive. Qual que é o foco do Corinthians? O foco do Corinthians é na Série A do Campeonato Brasileiro ou é nessa Libertadores? E pelo que deu pra entender, pelas pessoas que estavam lá, que cobrem o clube, por torcedores, o foco é a Libertadores, o foco é essa partida. Vai ser um jogo diferente, mas é um time assim que quando chega nesse momento, uma decisão dessas assim se transforma. Fazia muito tempo que não chegava.

0: essa partida e ver o que realmente o Corinthians vai poder apresentar na frente do seu torcedor. É, eu, particularmente, torço para brasileiro nessas competições internacionais. Não sei você, né? Então...
1: Eu gostaria de ter semifinal Fluminense, Palmeiras, Corinthians e Flamengo, né?
0: Seria
1: ter
0: muito
1: quatro,
0: legal, cara.
1: Quatro brasileiros.
0: Um brasileiro campeão, é certeza. Daí.
1: Eu acho que... Não, que bom que tu chegou nesse consenso, cara.
0: Tu gostou?
1: Parabéns,
0: da minha...
1: Não, gostei do teu pensamento. Mas eu acho que algum brasileiro vai dar uma tropeçada. Eu acho que vai ser difícil ter quatro. Tomara que a gente tenha quatro brasileiros. Mas
0: cara,
1: um vai ter que dar uma tropeçadinha.
0: Uma tropeçada, sei lá, no Maracanã, cara.
1: É, mas é demais.
0: Aí, seria
1: tu sonhou
0: muito,
1: demais.
0: Né?
1: Aí tu sonhou demais.
0: Tá, é impossível?
1: Impossível.
0: É impossível.
1: Impossível. Esse jogo aí eu aposto, Matias. Esse aí eu cravo, cara. Eu acho que vai ser goleada do Flamengo,
0: cara,
1: contra o Independiente Del Valle.
0: Pensou, velho. Seria muito engraçado.
1: 2-0 do Del Valle, não conseguiu fazer em casa. Acho difícil fazer fora do Maracanã.
0: Então, na tua visão, então, atropeçado pode ser do time paulista.
1: Não,
0: vai
1: eu acho
0: um paulista,
1: que
0: dos paulistas.
1: Um dos dois paulistas, né? Eu acho que porque o resto não tem, né? O Fluminense conseguiu avançar, que
0: já
1: era um
0: foi,
1: jogo difícil,
0: né?
1: Contra o Platense. Mas agora também o Flamengo acho bem difícil. Vamos ver, vamos ficar de olho, lembrando que amanhã esse jogo
0: que
1: entre
0: bacana
1: Flamengo
0: que tá Libertadores, hein?
1: Independente Del Valle, confronto no Maraca amanhã, 9:30 PM.
0: Show.
1: Vamos falar de seleção brasileira, Matias Brasil, porque hoje a gente teve uma baixa confirmada, tá? Pelo técnico Carlo Ancelotti, o atacante João Pedro do Chelsea, que sofreu uma lesão e acabou cortado na lista. O substituto impressiona, né? Porque o João Pedro tá com azar, né? Já perdeu a vaga dele na Copa do Mundo pro Neymar, agora tá ali, foi chamado pra essa convocação, porém... sofreu essa lesão e o volante do Fluminense, Martinelli, foi convocado pelo técnico Carlo Ancelotti para os próximos jogos da seleção brasileira contra a Austrália e contra a Índia. Essa baixa, o Vitão da seleção, João Pedro, não chegou, que estava com aquela expectativa de ir para a Copa do Mundo, não foi. Agora teria a oportunidade, acabou se machucando o joelho, né? Lesão que ele teve contra o Hull City pela Premier League no último final de semana. E o Martinelli, que nunca foi convocado para a seleção brasileira, vai ter essa oportunidade, Vitão.
2: É, o Martinelli estava na pré-lista, né? O Martinelli estava naquela pré-lista que soltaram antes da Copa, mas é um jogador que eu vejo qualidades nele, né? E o João Pedro, como tu falou, né? Para quem acredita em sorte e azar, esse rapaz aí, não vou dizer que tá com azar, mas com sorte ele não tá, né? Enfim, eu vejo que é um trabalho de reconstrução, só acho que esses jogos não deveriam atrapalhar... É, campeonatos que nesse momento tem mais importância, né? A data FIFA, eu sei que foi implantada pela FIFA para poder parar, né, campeonatos e tal, mas, por exemplo, o Santos, que tem um bom tempo escalado, marcaram o jogo Santos e São Paulo por meio da data FIFA. Então eu vejo que não é tão 100% assim, né, essa questão. Eu espero que esses jogadores estão indo, né, principalmente do meio para trás, né? Porque no ataque não tem novidade. Se você analisar ali, o Pedro já estava na pré-lista anterior e muita gente disse que deveria ter ido. Agora, se você olhar volantes, laterais, zagueiros, alguns meio-campistas ali e no gol, tem novidades, né? Só que a torcida, eu acho que esperava um pouco mais com relação à seleção nesse momento, porque alguns jogadores, a torcida nem quer ver mais na seleção brasileira, né? E são jogos que não vai poder ser um teste real, né? Você vai jogar contra a Austrália, jogar contra equipes, né, que acabam sendo um teste que, né, engana um pouco, né? Eu lembro quando... O Vampeta fala muito nisso, quando a seleção brasileira fez um amistoso antes da Copa e que acabou goleando a seleção, que era muito fraca, que enfrentou naquela ocasião. Teve jogadores que arrebentaram no jogo, né, antes da Copa de 2002, se não estou enganado. E isso influenciou nas escolhas, né? Então eu acho assim, né? Se você vai avaliar um jogador, um do exemplo, goleiro, aí joga contra a Austrália, aí a Austrália não oferece perigo nenhum. O goleiro foi testado? Acabou que não foi, né? Então eu fico nessa dúvida aí, esperando que possa ser melhor o trabalho do que no ciclo anterior, né? Eu não fui a favor da continuação do Ancelotti, mas já que ele continuou, vamos ver o que ele vai fazer, meu querido André Sartori.
1: 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Vamos fazer o seguinte, vamos para o nosso último intervalo aqui na 93.3, porque na volta a gente vai falar dos ingressos disponíveis para o confronto entre Atlético Nacional e Chapecoense. Vamos falar de Série A de

0: Campeonato Brasileiro, tem reforço no Avaí e no Criciúma, destaque da Chape Futsal e vamos falar sobre a Copa do Mundo da ABB. É destaque daqui a pouquinho no nosso Golaço, a gente volta já.
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5: Estamos de volta na 93.3 e é o nosso golaço nessa quarta-feira. Você participa pelo 33613130, 18 minutos faltando para 7 horas da noite. 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Estamos recebendo aqui no estúdio da Oeste Capital, no Vento Minuano, rapaz, pessoal da ABB, porque tá chegando na reta final da Copa do Mundo ABB. A gente já tinha conversado anteriormente sobre essa bela competição organizada. Eu vou começar com o Marcos, diretor esportivo. Muito boa tarde, Marcos. Seja bem-vindo aqui à programação da Oeste Capital. Como tá sendo essa Copa do Mundo aí da ABB? Muito boa tarde.
6: Boa tarde, Andrei. Boa tarde, Matias. Boa tarde a toda a audiência. Olha, tá sendo um privilégio a gente estar conduzindo, né, essa Copa do Mundo de integração, né, além de competição, de integração e de muita resenha, né? Então estamos chegando na reta final, né? Próximo final de semana teremos as semifinais que acontecerão e no outro final de semana as finais. Então muito bacana a condução e o movimento que está acontecendo dessa Copa do Mundo.
5: Uma boa tarde também pro Cristiano, que além também de ser vice-presidente, também é jogador. Como tá? Como tá dentro dos gramados? Boa tarde, Cristiano.
7: Boa tarde a todos. Como o Marcos falou, sempre é muito prazeroso disputar essa competição, que esse ano é uma novidade que a gente tá trazendo, né? Todos os anos a gente fazia a Champions League. Esse ano a Champions League abriu espaço para a Copa, né? Para a Copa do Mundo. Esse ano, comemorando já que a gente tinha a Copa do Mundo, resolvemos fazer essa brincadeira também na ABB. E como dizia o nosso amigo Éder Popioski, na Champions eu acho que vale para a Copa também, né? Que antes eram as equipes, agora as grandes seleções do mundo, elas podem contar com os craques da ABB, né? Então, é a chance das grandes seleções do mundo ter os craques da ABB vestindo a camisa delas é agora, né? Então, mas é resenha, brincadeira, o que mais vale é o pessoal tá junto, E o pós-jogo também é importante, né? Não é só a competição em si. E junta a família, né? Criançada adora, porque a gente acaba fazendo aquele movimento lá, semelhante à Copa da Abertura, das crianças entrando com bandeira. E então é muito legal o envolvimento da comunidade geral.
5: Márcio, além de atleta, também patrocinador, apoiador desse evento da Copa do Mundo também. Seja muito bem-vindo aqui, Márcio. Como está sendo essa Copa do Mundo para ti também?
8: Opa, obrigadão aí pela oportunidade. Bom, depois que a BB me deu essa oportunidade para mostrar a marca da Amo dentro da BB, tudo melhorou, sabe? A visibilidade, a galera começou a conhecer um pouco mais também as nossas soluções. Cara, e fomentar o esporte é um pouco do retorno que qualquer empresário tem assim como desejo, acho, desde criança, né? Principalmente nós que jogamos bola, gosto de fomentar o esporte, o exercício, porque depois de um bom esporte, do bom exercício, o pessoal vai ter que comer, e aí lembra da gente, lembra do Amo Ofertas, né? Mas para nós tá maravilhoso, a gente chegou até a semifinal, pelo Brasil, lá o Brasil chega até a final, né? A torcida tá grande pro Brasil, o jogo tá difícil, vamos esperar o segundo tempo, né? Ver o que o professor fala pra gente, pra ver se pode melhorar, mas é mais ou menos assim, lá o esporte é uma diversão, cara, isso é muito legal, André.
5: Até sobre essa questão que tu falou da Amo Ofertas, vocês fecharam a parceria também com a BB, porque pode dar o palpite como foi feito na Copa do Mundo também no aplicativo, como está sendo isso?
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5: O Marcos e Cristiano, como surgiu essa ideia? Tu falou que veio da Champions League, e aí como que surge essa ideia de criar a competição de Champions League agora esse ano? Eu acho que tem a ver tudo com a Copa do Mundo que aconteceu essa temporada e para essa competição, para a Copa do Mundo também.
6: A Copa do Mundo a gente aproveitou o momento Copa, né? Pra gente, e a ideia surgiu de a cada 4 anos nós desenvolvermos no lugar da Champions League a Copa do Mundo. Então a gente está preparando, organizou dessa forma. Já vinha acontecendo a organização em outros anos, como Champions League. Então a gente usa as camisetas e coisa, que é justamente para motivar o pessoal, né? E principalmente, como o Cristiano colocou, a gente traz as famílias e com isso as crianças também perceberem, brincarem um pouquinho antes, entrarem com os pais em campo, né? Então a ideia é justamente para que fomentar e ter novidades, né? Eu acho que todo mundo gosta de novidades, então a Copa do Mundo veio como novidade. A cada 4 anos nós vamos, a ideia é a gente ter a Copa do Mundo para na etapa, trocando em relação à Champions League.
5: Pessoal que quer acompanhar, que quer assistir, pode ir lá assistir os jogos da Copa do Mundo? Quais serão os dias agora desse restante do campeonato?
6: Com certeza, nós teremos agora no próximo sábado as semifinais, que ocorrem a partir das 3 horas lá no campo, na sede aqui no centro, né? Na rua Indy Condá. E nós teremos 3 jogos, nós teremos a partir das 3 horas, nós teremos o time do Japão jogando com o Uruguai na categoria livre, né? Que é até 45 anos. E depois, às 4 horas, o time do México contra a Argentina. Esses times farão as semifinais e na semana que vem teremos as finais com os vencedores. E a equipe da Espanha faz o jogo final, né? Nada mais justo, né? Para as estrelas, né? Que temos Fogueira, outros tantos, Buiú e outros tantos atletas que representaram tão bem Chapecó, né? E teremos a Espanha versus o Brasil fazendo uma das semifinais. E o vencedor desse jogo vai fazer o confronto com a Holanda, que já está classificada para a final. 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
5: Tu vai aí, Matias? Agora com esse convite ficou pingando pra ti, né?
9: Cara, o que eu vou te falar, velho? Estão se preparando a semifinal, tudo certo. A final não vai dar porque a gente vai estar na Colômbia,
5: não,
9: né?
5: Não, mas aí tu vai na semi, que eu não vou poder estar, e aí eu vou na final, tá, por ti. Mão, vamos fechar isso aqui, que a gente vai acompanhar.
9: Beleza, vou convidar a Cássia pra mãe.
5: É, porque você não pode entrar em campo, que a gente sabe que é um desastre.
9: O que é isso? Que difamação é essa ao vivo,
5: um
9: cara?
5: Nós, tu vai ficar no banco de reservas ali junto com você, junto com o Vitão aí. Ô, Marcos, Cristiano e Márcio, a gente agradece a presença de vocês. Deixa o microfone à disposição aqui da Oeste Capital, a gente vai estar acompanhando aí essa finaleira da Copa do Mundo também.
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5: Então tá aí, conversamos com o pessoal da ABB, a gente agradece novamente a participação de vocês, ficamos na torcida nessa reta final da Copa do Mundo. Matias Brasil tem mais destaque aqui no nosso colosso pra gente falar sobre ingressos à venda já à disposição pro confronto entre Atlético Nacional e Chapecoense, é isso, Matias?
9: Exatamente, viu? O Atlético e a Chapecoense já emitiram o site aí pra poder adquirir o ingresso pra quem vai acompanhar esse amistoso, né? O amistoso da amizade, jogo que vai acontecer então no dia 26 de setembro no Atanásio Girardot, lá na Colômbia, 4 horas da tarde, horário da Colômbia, 6 horas da tarde, horário de Brasília. Os ingressos já estão à venda aí no tribunaverde.com, é o site oficial do Atlético Nacional, para você que quiser adquirir o teu ingresso. Ingressos que vão de R$70 até R$380, uma variedade incrível, desde o gramado ali, próximo ao gramado, também até um espaço reservado especial. Você paga o valor do ingresso, mais as taxas de serviço. É fácil, é didático. Você entra no site tribunaverde.com, vai acessar aí de cara, já vai ter o card especial do amistoso, aquela imagem que a Chapecoense já divulgou, que a Oeste Capital está divulgando. Você vai procurar a tua entrada, ver entradas, você já vai conseguir selecionar qual o espaço do estádio que você vai querer adquirir o teu ingresso, seleciona o espaço, seleciona a modalidade do ingresso, a quantidade também, né, por pessoa ali, dá para comprar até 6 ingressos por pessoa, por CPF, e depois disso você só faz todo o cadastro necessário no site aí do Atlético Nacional. Claro, são algumas coisinhas específicas e você tem que levar em consideração que o pagamento, para quem vai viajar para lá, né? Levar em consideração que o pagamento do ingresso não é em real e nem dólar, tá? É em peso colombiano. Então vai ter que fazer toda aquela conversãozinha, fazer os cálculos exatos aí, porque vai ter gente que vai entrar no site aí, André, vai lá, meu, mas 60 mil ingressos? Não é isso. É que tem que fazer aquela conversão básica e rápida ali do peso colombiano pro real, né, André?
5: O ingresso mais barato é 60, 70 reais,
9: 70,
5: né?
9: 71, 72 reais, uma então, coisa assim. Aí a gente tava olhando no site agora há pouco, né, André? A gente tinha acessado o site agora há pouco aí, ele dá em torno de 39 mil pesos colombianos, mais a taxa aí de 4.748, dá um total de 44.648 pesos colombianos para você poder comprar o teu ingresso, o mais básico para esse amistoso. A gente vai falando e comentando aqui sobre isso, porque tenho certeza que terão pessoas que vão sair de Chapecó, que têm vontade de realizar o sonho de ir para a Colômbia e vai aproveitar esse momento para isso, né, André?
5: E a questão, Matias, você que está conversando com o pessoal lá da Colômbia, o pessoal até esse momento ainda não está dando tanta importância para esse amistoso, porque tem a chegada do James Rodrigues e também tem alguns confrontos que o Atlético vai ter no Campeonato Colombiano, né?
9: Inclusive tem um clássico. Na parada da FIFA tem um clássico, inclusive, aí no calendário do Atlético. Então, o pessoal tá focado justamente no calendário do Atlético, principalmente do Rames. Conversando com a assessoria, trocando uma ideia com os cronistas esportivos da Colômbia, o pessoal tá totalmente focado aí no Rames Rodrigues e também nesse clássico que vai acontecer, é claro. E outra, né? O estádio do Atlético, o Atanásio Girardot, ele tá passando por reformas também, inclusive, né? Então, assim, a gente tava até tentando ver a questão da internet lá na Colômbia pra nossa transmissão, porque a West Capital estará presente na Colômbia. A West Capital estará contando todos os detalhes desse amistoso entre o Atlético Nacional e a Chapecoense, e daí eles até me falaram, a gente tá passando por uma reforma aqui grande no estádio, justamente quando eu falava sobre a questão da internet, estamos passando por uma reforma muito grande aqui no estádio, explicando pra gente que também o foco tá voltado pra essas situações, o calendário, o Rames e também essa reforma lá na Colômbia no estádio Atanásio Girardot.
5: 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Vamos com o Matheus Montemeso, as informações da Chape Futsal, que jogou hoje pela parte da manhã nos Jogos Abertos e teve vitória. É isso, Matheus!
10: E aí, turma do nosso golaço, grande abraço pra vocês. Atualizações da Chapecoense Futsal, que jogou hoje pela parte da manhã no ginásio Carecão de Seara e venceu saudades por 2-1. Jogo apertado, jogo difícil. Tutu e Mano marcaram para o time de Chapecó, que amanhã volta a jogar em Seara no ginásio Carecão, dessa vez contra Cunhaporã, às 14h, fase regional dos Jogos Abertos. E o grande destaque para o início das vendas de ingressos para a Grande Copa Sul, que vai começar na próxima quarta-feira, dia 23, em Xanxerê. Era para ser em Chapecó, mas o ginásio do Belvedere não está pronto, a Arena Multiuso, que inclusive passa por um processo agora de contratação de uma nova empresa para finalizar essa obra, que poderia já estar recebendo essas grandes competições. Bom, grandes times jogam essa competição, e quem quiser comprar o passaporte para todos os jogos, galera de Xanxerê, aqui de Chapecó, vai pagar R$100 e já está disponível pelo ingressojogo.com.br, competição que vai de quarta-feira, dia 23, até o dia 27. Quem quiser comprar rodada por rodada, vai ser R$30 o valor inteiro e R$15 a meia entrada. A Copa Sul vai reunir 8 times. No grupo 1, Jaraguá, Criciúma, Guarapuava e Passo Fundo. E no grupo 2, o grupo da Chape, tem Caçador, Campo Mourão e Guaporé. Times do sul do Brasil, Santa Catarina, Paraná e Rio Grande do Sul. Na primeira rodada, Chapecoense enfrenta Guaporé no dia 23, nessa quarta-feira. Primeiro dia de jogos, o jogo está marcado para as 20h. Na sequência, Caçador e depois Campo Mourão. No dia 26 tem os jogos de semifinais e no dia 27 a grande final da Copa Sul de Futsal.
5: Valeu, valeu, Matheus Montemeso, atualizando informações da Copa Sul, dos Jogos Abertos, a Chape Futsal voando nas quadras. 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Para a gente fechar esse nosso golaço, escalação do Botafogo com Gabriel Batista no gol, Vitinho, Arthur Chaves, Lucas Monzon e Alex Telles, o Guinho, Edenilson, Danilo e Montoro, e o ataque com Júnior Santos e Arthur Cabral. O adversário do Botafogo, o Grêmio, escalado com Everton no gol, Diego Caíto, Wallace, Kahneman e Caio Paulista, o sistema defensivo, Noriega, Vila Sante, Korovinovic, o ataque com Pavon, Giovani Cabral e Carlos Vinícius. Jogo que acontece daqui a pouquinho, 19h30, lá no Nilton Santos, jogo atrasado pela 21ª rodada do Campeonato Brasileiro. Vitão, forte abraço, amanhã a gente volta para falar mais de futebol, para falar mais de Chapecoense e falar também dos classificados, Copa Sul-Americana, Copa Libertadores, que a gente tem na noite de hoje. Muitos jogos, forte abraço, Vitão!
11: Valeu, valeu, agradecendo a toda a audiência que ficou até as 19 horas com a gente. Vai começar, sim, agora os jogos de Palmeiras e LDU e o Atlético com o Santos. Tô ligado aqui para poder falar amanhã, tanto no boletim quanto no golaço, a respeito dos jogos. E claro, né, 7h30 tem o jogo atrasado aí da 21ª rodada, Botafogo e Grêmio.
5: Valeu, valeu, Vitão, valeu, Matias do Brasil, forte abraço, Matias.
9: Baita abraço para todos, siga arroba Oeste Capital Esportes 1 para ficar por dentro de tudo que envolve aí a vida da Chapecoense e mais informações do amistoso contra o Atlético Nacional da Colômbia.
5: 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Vamos falar também sobre esse amistoso contra o Atlético Nacional e, claro, os três tempos do golaço dentro do Som e Café News a partir das 19h30. Um forte abraço pra você, obrigado pela sua audiência e siga na programação da Oeste Capital.
4: Hoje tá pago. 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

0: 7 horas.
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1: Boa noite, meu povo sonhador! Chegamos no seu finzinho de tarde, tá no ar o Pode Crer. E eu sou Ana Miller, desde que nasci. E tô aqui com você nesse fim de tarde, quando tudo parece igual. Mais um dia encerrando, mais um dia que foi corrido. Mas eu quero te provocar com uma pergunta. E se... E se hoje... E se hoje fosse o dia? E se hoje fosse o dia daquela oração respondida? E se hoje fosse o dia em que a ficha cai? Se hoje fosse o dia que o peso foi embora? Sem nem avisar, né? E se hoje for o dia que você foi curado? E se hoje for o dia... E você finalmente encontrou a resposta, né? Não é um dia maravilhoso? Eu tenho certeza que alguma dessas coisas aconteceu no seu dia de hoje. Sabe, gente, a gente vive esperando grandes sinais, mas Deus, Ele é mestre em agir no comum. No ônibus lotado, na mensagem despretensiosa que apitou aí no seu telefone... No louvor que toca justo no verso que você precisava ouvir quando você ligou o rádio. Então hoje, abra espaço no seu coração, desarme a pressa, prepare a expectativa, porque às vezes Deus não muda tudo, Ele só faz você perceber que está ao seu redor, né? Ou Ele muda você também, às vezes acontece. E para acompanhar esse clima de vai que é hoje... Vem aí uma sequência de música que parece um recado direto do céu pra você. Então abre seu coração, aumenta o volume e pode crer!

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É uma bênção ter você conectado com a gente, ouvindo a Oeste Capital, ouvindo Pode Crer, refletindo, crescendo em fé. Mas agora a gente vai pro nosso intervalinho, aquele momento para dar uma faturadinha, né? Mas quando a gente voltar, a palavra continua com muito mais força, muito mais esperança para as nossas vidas. Então, fica com a gente.

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Buenas! Quem tá aí no serviço, na estrada, no aconchego de casa? Bora, gente! Eu sei que o dia foi pesado, né? Mas esse é o nosso momento de acalmar o coração, de renovar nossas esperanças e lembrar que Deus é a luz que nunca se apaga, mesmo no fim do dia, quando já anoiteceu. Deixa essa música te acompanhar nesse seu cantinho de fé, nesse seu momento de fé.

nosso momento de reflexão de hoje, nós vamos falar sobre o versículo de Samuel 16:7. 1 Samuel 16:7 diz assim: o homem vê o exterior, porém o Senhor vê o coração. Respira fundo e vem comigo nesse momento, uma pausa para você enxergar além do que os olhos veem. Você já se sentiu invisível? Tipo quando tu se esforça, se dedica, mas ninguém nota você, ninguém nota o que você fez. Em casa, no trabalho, até na igreja às vezes, né? Parece que tua luta é ignorada, parece que tudo aquilo que você fez é ignorado. Mas olha, Deus vê. Ele viu Ana chorando no templo, lembra da história de Ana que pediu um filho ao Senhor? Ele viu José sendo deixado de lado pelos irmãos. Ele viu a viúva colocando duas moedinhas lá no ofertório. O Senhor não se impressiona com aparência, com status, com curtidas. Ele enxerga o coração de cada um. E sabe o que é mais lindo? Ele honra os que permanecem fiéis quando ninguém está vendo. Ele recompensa no secreto. Ele exalta no tempo certo. Quando tu age com integridade, mesmo sem holofote, quando tu perdoa em silêncio, quando tu ora no teu quarto, Deus está te vendo. E Ele não esquece, hein? Então não viva para agradar os homens, não viva para agradar as pessoas, viva para agradar a Deus. A recompensa vem de Deus e é muito maior do que qualquer curtida, qualquer elogio, qualquer reconhecimento. Segue firme, porque com certeza o céu tá olhando para ti com amor e atenção, hein? Isso basta, né? E olha, em Jesus você pode confiar, você pode crer.

Galera, fechamos por hoje. O programa passa rapidinho, essa horinha voa. Mas tem muito mais na programação do Oeste Capital. Obrigada por escolher estar aqui pertinho. E continue com o volume no alto, porque vem por aí Brasil Rodeio com voz padrão, ou vinão, que dispensa uma apresentação, né? Um grande beijo no seu coração. Fiquem com Deus. Continuem crendo no Senhor Jesus. 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

0: 3361-3130. É o zap da galera pra você. Vai mandando aí.
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0: É verdade, é verdade. Deixa eu mandar um grande abraço a toda a grande audiência do Brasil Rodeio. 1 milhão de pião. Olha só, Brasil Rodeio 10 anos no ar. 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Meu amigo Kiki tá fazendo uma pecuária aí, Kiki. Hã? Aí tá bonito, hein? Tá ouvindo nós aí, obrigado, que Deus abençoe. Aí tá bonito. Eita, com a família. O cachorro tá de volta também ali. Barbaridade. É show, papai. Joga pro alto, vem pra cima dele, ajeita. Vem Francisco de Assis, da cidade de Matelândia, no Paraná. Ajeita no boi, ajeita pra lançar no touro. 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

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Ajeita! Ajeita que o trem tá diferente! Vamos lá!

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0: 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Vamos que vamos.

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0: Deixa eu ver aqui quem tá participando com a gente. Boa noite. Ivanir Schneider, lá do Rio, quer participar do sorteio do Pix. É, da Sabe Que Era Automóveis. A Marisete também mandando seu recado. Obrigado. Aú, potência. Boa noite. Lisandra Hermes, do Bela Vista. Gostaria de ganhar o Pix da Sabe Cara Automóveis. Se não for o Oeste Capital, fuja louco. Obrigado pela sintonia. Obrigado pela sintonia. E nosso amigo Kiki lá tá fazendo uma pecuária, né? Do jeito a patroa tá preparando a maionese também, né? Só que me falta fazer a maionese, né? Se amanhã não fizer a maionese, Kiki, não vale, não presta mais, não presta mais. Tá bom? Tem que fazer maionese, nem que seja hoje, hein? Deixa eu mandar um abraço também ao Alex Reza, já que estamos atendendo. Quero o sorteio do Pix da Sabe Cara Automóvel, sexta e sábado. 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
1: O freezer tá marcando menos.
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0: mundão, velho. Bom demais pra moça e pro rapaz.
1: Aqui tem bala na agulha.
0: Sorta eu, Didi. Essa aí é só para os apaixonados. Aô!
2: Haja coração.

0: bonita. Bonita demais.
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0: Titãs em cima da pinta, informando a hora no Brasil Rodeio. 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Pode aplaudir, Brasil. 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Cunhada, tá oi.
1: 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Cachorro.
0: É.
1: 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Tô tomando uma.
0: E tu? Trabalhando. Mãe, tô jogando baralho. Porta pra casa.
2: 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Aqui no Tasquara,
0: é.
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0: Vai, vai. Vai, vai vendo, vai vendo. 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
1: Brasil!
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0: Olha só, galera, mandando o zap 3361-3130. Tem o que aqui? A pessoa mandou um áudio. Será que dá pra rodar o áudio? Não viu o áudio aí? Vai lá, vamos ver se dá.
1: Boa noite, um baraço ali.
0: Vai.
1: Alemão Pordecá. Seu Leandro Picado, direcionado e pro Blumenau. Levar o progresso aí pra esse povo aí, minha gente.
0: Manda, Alemão.
1: Dá um salve aí, tudo barãozado aí da rodagem, especialmente ao grupo GDM aí. Todos ligados na melhor no caos. Forte abraço aí, obrigado pela programação e tudo que é de bom ali, câmbio.
0: A Elisiane Ribas participando também do sorteio da Savicara Automóveis, obrigado. Obrigado pela participação, que Deus abençoe. Tem mais gente aqui. Luiz e esposa, Leonice também estão tomando chimarrão vindo do programa. Deixa eu ver quem mandou aqui pra nós também. Forte Meios. Tá dando uns teco-teco aqui nessa internet aqui, né? O Nilvo, beleza? Obrigado. Obrigado pela companhia, Nilvo. 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
0: É bom.
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0: Olha, quando viajou. 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
3: Carimba, que
0: e vai lá. E fala assim, um pedacinho.
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0: 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Tá bom? Tá dado o recado. Essa aí é a cunhada, né?

0: aí dói.
1: Não venha com seu vestido vermelho bem pra cima do joelho. Vem minha.
0: E o pior que vai, né? O pior que vai. Agora sim baixou o áudio aqui do Nil. Vai lá, vamos ver, sorte.
2: Boa noite, vosso padrão. Nilmo Figueira, por de cá. O bar é FAP. Escutando a melhor rádio do sul do mundo. Quero fazer uma pergunta pra você, que é o cara do rádio aí.
0: O que
2: a gente faz quando a gente perde a primeira e depois quando a gente conhece a segunda e perde a segunda também? Toma uma cerveja pra comemorar as duas ou com o que a gente faz? Fala aí, meu querido. Alô, peão de boiadeiro. Fora da capital. Fuja, alô.
0: Aí complicou.
3: Será que eu vou berrar?
0: Aí complicou.
4: Brasil!
0: Aí não dá, viu? 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
0: Deixa eu mandar um abraço ao Bode do Chicão. Salve nós, a Jussara. Também tá ouvindo a música, diz, olha, manda pra Marcenaria Santa Rita, curtindo, trabalhando, meu esposo Douglas, amigo do Chicão Bombas também. É, Jussara ou é Jussana? Jussara ou Jussana? Jussana. Obrigado, Jussana.

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0: mulher. Momentos que a gente para tirar o chapéu pra Deus.
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0: Fé no Pai que o inimigo cai.
6: Vamos falar com Deus.
0: Quando bate o sino da Catedral de Nossa Senhora de Aparecida.
7: Obrigado, Senhor, por mais um dia.
0: Obrigado, Senhor, por mais um dia. Sempre é preciso saber quando uma etapa chega ao fim. Isso. Se a gente insiste em permanecer nela mais do que o tempo necessário, perdemos a alegria e o sentido das outras etapas que precisamos viver. Encerrando ciclos, fechando portas, terminando capítulos. Não importa o nome que damos, o que importa é deixar no passado os momentos que já acabaram. As coisas passam e o melhor que fazemos é deixar que eles possam ir embora. Deixar ir embora, soltar, desprender-se. Ninguém está jogando nesta vida com cartas marcadas, portanto, às vezes ganhamos, às vezes perdemos. Antes de começar o novo capítulo, é preciso terminar o antigo. Diga a si mesmo que o que passou jamais voltará. Desapegar-se é renovar voto de esperança em si mesmo. É dar-se uma nova oportunidade de construir uma nova história. Liberte-se de tudo aquilo que não tem feito bem, daquilo que já não tem nenhum valor, e siga. Siga novos rumos, desvende novos mundos. A vida não espera, o tempo não perdoa, a esperança é sempre a última a lhe deixar. Então, recomece, desapegue e tente outra vez. Na mensagem cantada, Chitãozinho e Xororó.
8: Veja, não diga que a canção está perdida.